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0: da Câmara. A edição de amanhã vai trazer detalhes sobre as votações.
1: Termina agora o Jornal Câmara dos Deputados com trabalhos técnicos de Everson Urani e apresentação de José Carlos Andrade e Márcio Aquilissardi. Uma boa noite para você.
0: Ótima noite. 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

0: Oi, Paixãozinha, boa noite, eu sou o Edu. Já tô aqui com você, quero mandar um beijo pra todo mundo que ficou com a gente agora nesse rápido bate-papo que a gente teve sempre antes de começar o programa. Obrigado pelos coraçõezinhos aqui na nossa live, viu? Obrigado pelo seu carinho, obrigado pela sua companhia sempre, toda noite. A gente tá aqui de domingo a sexta-feira com o programa mais romântico de todos os tempos, depois de um dia que você trabalhou, teve coisas pra resolver, sempre tem, mas chega a noite, é essa hora, a gente dá aquela desacelerada. E é isso que a gente quer, que você desacelere, que você pense só em coisas boas, que você se conecte só com os corações que te fazem bem, com o coração do seu amor, que você possa estar pertinho dela ou pertinho dele hoje, que vocês possam estar juntinhos, que isso é o mais importante, a gente estar perto das pessoas que nos fazem bem. E a partir de agora você abre o seu coração, você faz uma surpresa pro seu amor, manda aquela declaração de amor ou grava um áudio também, tem gente que prefere gravar o áudio. Aí você grava um áudio bem apaixonado, manda pra gente pelo 9198-441-6545. Tá começando o programa mais romântico de todos os tempos. Então seja bem-vinda, seja bem-vindo ao nosso Cantinho do Amor, a mais uma noite juntos. Carlos Drummond dizia que há vários motivos para não amar uma pessoa e só um para amá-la. E olha, a gente, você concorda ou não? Mas o amor, ele não obedece à lógica e nem à razão. Isso é o mais importante. O amor acontece naquele mistério sem definição, nos detalhes sem explicação. É aquela sensação de casa, de moradia, sabe? Aquela pessoa que te traz para sua casa, te faz se sentir bem. É um encaixe emocional que carrega uma percepção assombrosa de reconhecimento. E no fim, algumas pessoas possuem aquilo que a gente não encontra em mais ninguém. E essa é a única razão. Prevalecer com quem você gosta. Uma pessoa que te traz motivos para você nunca querer desistir. Apesar de vários motivos que possam aparecer para que você desista de estar com ela. Mas quando você para pensar, você vê que o amor é mais importante. Essa pessoa te faz muito bem. E tudo isso faz você superar. Que bom que você está aqui. Está começando o programa mais romântico de todos os tempos. O nosso Love Songs está no ar. E eu conto com você até um pouquinho antes das duas. 9198-441-6545.
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Ela tive muito mais amor, Amado Rodrigues Batista, com Simone Simaria, Folha Seca, um dos grandes clássicos do Amado Batista. Agora 10h14, horário em Brasília, você participando com a gente pelo 9198-441-6545, fica à vontade. A nossa noite está só começando, a partir de agora você vai mandando seu recado do coração, pode escrever, com todo o seu amor, todo o seu carinho. Então, se você preferir, pode gravar também um áudio pra gente colocar no programa hoje. Para começar, camiseta coleção 2026. Vamos te dar de presente essa camiseta com shampoo e condicionador de 500ml da Isabelles Cosméticos. Na segunda hora tem mais uma camiseta com 4 mini perfumes da Amaca. E são fragrâncias, uma diferente da outra, uma mais cheirosa que a outra e com alta fixação, viu? E aquele cheirinho de sucesso que cabe no seu bolso. 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E a nossa camiseta são 3. Tem um dizer em cada uma delas. Tem aproveitar o dia e o bom da vida,

Nativa, Djavan, Caetano, Viana. Djavan, sim. Agora 10h36, horário em Brasília. Não é sobre opção, é sempre sobre conexão. É sobre estar junto com quem entende a sua alma, com aquela pessoa que faz você se sentir em casa, aquela pessoa que te abraça com o olhar, que te compreende mesmo nos seus momentos mais difíceis. E não é apenas sobre estar com alguém, é sobre ter aquela coisa rara que a gente chama de amor, com alguém que sabe que o amor não vem pronto, que ele se constrói, se cuida e se expressa a cada dia. Porque olha, eu vou dizer uma coisa, opção se acha em qualquer lugar, mas conexão se encontra apenas em almas que entendem.

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coraçãozinho lindo, tudo bem com você? Agora 10h42, horário em Brasília. Daqui a pouquinho a quarta-feira chega e com ela um meinho da semana. Tá tudo bem com você? Tá dando aquela desacelerada? Já começou? Então abra o coração e mande a sua declaração de amor para quem você mais gosta. Escreva. A gente tá te esperando. 9198-441-6545. Esse é o programa mais romântico de todos os tempos, o nosso Love Songs. Agora tem Fernando e Sorocaba. Boa noite.

0: Ativa Vanessa Camargo, o amor não deixa. Tem presente pra você, viu, Mônica? Mônica Aparecida Leal dos Santos, do 7677. Parabéns! Tá ganhando a camiseta da Nativa da coleção 2026 e um kit com shampoo e condicionador também de 500ml da Isabelle's Cosméticos. A partir de amanhã, quarta-feira, não esquece de trazer um documento seu com foto. Um documento seu pode ser sem foto também, não importa, tá bom? Mas venha até a Nativa, você tem 5 dias úteis para buscar esse primeiro kit. Próxima hora, mais uma camiseta e 4 mini perfumes da Amaca, com fragrâncias diferentes daquelas que têm alta fixação, viu? Não sai daí, me espera daí, vai.
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Coraçãozinho lindo, oi meu anjinho. Estamos de volta com o nosso Love Songs. Tá tudo bem pra você? Quer mandar o seu recado do coração? Quer fazer uma surpresa pra quem você mais gosta? Então vamos lá, 9198-441-6545. Pra você participar do programa mais romântico de todos os tempos. Agora 11:01, horário em Brasília. Zezé de Camargo e Luciano, pra começar a nossa hora 11. Boa noite.

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0: Nativa e o Daniel. 11 e 19, horário em Brasília, e você participando com a gente. Pelo 9198-441-6545. Boa noite, Edu. Aqui é o Francisco de Itaperuá, na Paraíba. Eu tô aqui em Luiz Alves, Santa Catarina. Manda um abraço pra minha mulher Vanúzia, que também tá curtindo Love Songs. Tá mandado. Obrigado pelo carinho, viu? Quero participar também hoje, Edu. Aqui é a Alzira Aranha, sou de São Paulo. Tô aqui curtindo também o programa mais romântico de todos os tempos. E de todas as suas noites. A Josi também, boa noite, família Nativa. Um final de noite abençoado para todo mundo. Obrigado pelo carinho. Oi, Edu, tudo bem? Tô aqui ouvindo Love Songs, quero participar também, viu? Meu nome é José Nelson de Souza. Ele pediu uma música, assim que der a gente vai tocar. Com certeza. Deixa eu ver quem mais tá aqui com a gente. A Má Souza também. Ele escreveu assim: isso de amar sem esperar nada em troca é bonito nos contos de fadas. Mas na vida real, um amor maduro exige um delicado equilíbrio entre dar e receber. Pois tudo aquilo que não é mútuo é tóxico. É a Má Souza que mandou pra gente aqui no nosso Cantinho do Amor.
1: Boa noite, Nativa.
0: Boa
1: tudo
0: noite.
1: Bem? Aqui é a Júlia. Eu queria mandar um recadinho pro meu esposo, que tá trabalhando agora lá no Confiança da Nação, ele chama Marcos. Falar que eu amo muito ele, que ele é o amor da minha vida, que eu quero ficar com ele pra sempre e que ele é maravilhoso, que eu tenho que agradecer muito, muito, muito ele por ter entrado na minha vida. E eu amo muito, muito, muito

0: A Nativa é muito mais amor, Edson Hudson, pra não chorar. Agora, 11h41, horário em Brasília. Você participando com a gente pelo 9198-441-6545. Quem tá aqui com a gente é a Leila Celeste. Eu amo a Nativa, viu? Olha, no momento eu quero ficar... Eu tô aqui sozinha curtindo Love Songs, mas eu amo vocês demais. E Love Songs me faz companhia, viu? Amo todas as músicas. Obrigado, querida. Mas fica aqui sempre com a gente, viu? Estamos aqui pra abraçar você, pra ficar pertinho de você. Entra aqui no nosso cantinho do amor e se aconchegue. Deixa eu ver quem mais. A Ana Paula Casco. A vida fica mais leve quando a gente entende que não precisa controlar tudo. Tem coisa que é só entre Deus e o tempo. E enquanto isso, a gente respira, a gente confia e segue com o coração em paz, sabendo que o melhor sempre chega no tempo certo. Beijos no coração de todo mundo, curtindo essa linda programação, Ana Paula Love Songs, Ana Paula Casco. Obrigado pelo carinho, viu, por estar aqui com a gente. Tem um recado agora pro Claudinei.
1: Boa noite, Edu Melo. Meu nome é Juliana. E o meu recadinho de hoje vai para o meu esposo, Claudinei. Hoje estamos completando 19 anos de casados. E eu gostaria de mandar esse recadinho para ele, falar que eu amo muito ele, que ele é a razão do meu viver. Boa noite!

0: Ela tiver muito mais amor. Esse é o som dos Four Fab Four. Os quatro meninos de Liverpool, a banda mais famosa do mundo todo, os Beatles. Essa música faz parte de um filme chamado Hard Day's Night, que foi lançado em 64. E aqui no Brasil saiu como Os Reis do Iê Iê Iê, os Fab Four. Beatles, hoje se fala em inglês, né? Essa música é linda demais, que a gente ouviu agora. Pra você curtir sempre as músicas mais românticas de todos os tempos. Tem presente pra você nesse final de hora também. Edivan Souza Silva, do 0823. Parabéns, Edivan. Você tá ganhando agora a camiseta da coleção 2026. Tem Aproveitar o Dia e o Bom da Vida. Tem Brindar um Novo Encontro ou Explorar o Mundo e Viajar Sem Limites. Mais quatro mini perfumes da Amaca, com fragrâncias com alta fixação e aquele cheirinho de sucesso que cabe no seu bolso. Se você não quiser usar, você pode também presentear o seu amor com essas quatro mini, esses quatro mini perfumes, quatro mini fragrâncias cheirosíssimas. Edivan Souza Silva, 0823. Não esquece de trazer um documento seu a partir de amanhã, quarta-feira. Já já tem muito mais. Me espera daí, que eu espero você daqui. Esse é o nosso Love Songs da Nativa.
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paixãozinho. Oi, meu anjinho lindo. Bom dia, uma ótima madrugada pra você. Já chegamos na quarta-feira. Hoje é dia 20 de maio. Agora meia-noite, um horário em Brasília. Que bom ter você aqui no nosso Cantinho do Amor. Seja bem-vinda, seja bem-vindo ao programa mais romântico de todos os tempos. Vem ficar aqui comigo. Abra o seu coração, se emocione, se apaixone ainda mais e manda aquela declaração de amor para quem você mais gosta. 9198-441-6545. O amor chega bem devagar, como a luz suave do amanhecer entrando pela janela. O amor não faz barulho, não pede licença, apenas encontra um espaço no coração e transforma tudo ao redor dele. As coisas simples ganham mais cor, os dias parecem mais leves e até o silêncio se torna companhia. Existe algo bonito no jeito que o amor cuida sem precisar de palavras difíceis. O amor está nos detalhes pequenos, em um olhar demorado, em uma mensagem inesperada, em mãos que se procuram no meio da multidão. O verdadeiro amor mora justamente nessas simplicidades. Essas simplicidades que aquecem a alma e fazem o tempo desacelerar. E quando o sentimento é sincero, o mundo parece diferente. As noites ficam mais calmas, os sonhos ganham novos sentidos e o coração aprende a sorrir mesmo nos dias mais complicados. Porque amar é encontrar abrigo em outra pessoa. É sentir paz na presença de alguém, como se finalmente existisse um lugar seguro para você permanecer. E o amor também é paciência. O amor é permanecer mesmo depois das tempestades. O amor é escolher cuidar quando tudo parece complicado. Não vive apenas de momentos perfeitos, mas da vontade de continuar, de compreender, de dividir a vida em suas partes mais bonitas e também nas mais frágeis. E há amores que chegam como vento forte, mas os mais inesquecíveis costumam chegar como uma brisa mansa. Crescem aos poucos, ocupando cada espaço com carinho e verdade. São aqueles que fazem o coração bater mais tranquilo, porque trazem calma ao invés de medo. Um amor assim não precisa provar nada para ninguém. Basta existir para que ele ilumine tudo ao redor. No fim, amar é isso. Encontrar um outro coração. A sensação de ter um lar. Um lugar onde o afeto floresce todos os dias. Onde os abraços parecem curar o mundo. E onde cada batida do coração carrega a certeza mais bonita de todas. A de que algumas conexões nasceram para durar além do tempo. A Nativa é tudo e muito mais você. Esse é o nosso Love Songs, agora meia-noite e quatro, horário em Brasília. Bom dia, Roberto Carlos.

0: substituir.
1: Nativa, Marcos e Belucci, insubstituível, aqui no nosso Cantinho do Amor, do Love Songs. Meia-noite, 18, madrugada de quarta-feira, hoje, dia 20 de maio. Oi, Edu, tudo bem? Tudo jóia? Eu sou a Regina e quero mandar uma frase pro meu amor, o Gesiel. Vida, o tempo de chorar de saudades de você acabou. Agora é só alegria. E juntos vamos permanecer dando sequência aos nossos sonhos e planos. Eu te amo muito. 9198-441-6545 para você participar com a gente também, mandar o seu recado do coração. Deixa eu ver quem mais tá por aqui. Oi, Edu, tudo bem? A Lena Cláudia escreveu assim: dependência emocional não é bom pro relacionamento, não, viu? Amar alguém é importante, mas quando a felicidade, a autoestima ou a paz dependem totalmente da outra pessoa, o relacionamento pode ficar pesado, inseguro e até desgastante. Eu já fui assim, mas eu me libertei e aprendi a ter minha própria vida. Lena Cláudia respondendo uma enquete, na verdade uma perguntinha que a gente fez numa live antes de começar o Love Songs de hoje sobre dependência emocional, será bom ou não para o relacionamento. E ela respondeu pra gente: não é bom, viu? Amar é importante, mas quando a felicidade, autoestima ou paz dependem totalmente da outra pessoa, o relacionamento não fica bom. É isso aí. Obrigado pelo carinho, viu? Tem mais um recado do coração. Oi, Edu, quero mandar um recadinho pro meu amor. Meu nome é Tamara. Eu sou do Filomena. O meu amor se chama Eduardo Dias. E eu quero falar pra ele que eu o amo muito. Ele foi a melhor coisa que aconteceu na minha vida. Te amo, Eduardo.
2: Boa noite, Edu Melo.
1: Boa noite.
2: Meu nome é Ernete.
1: Oi, Ernete.
2: Hoje meu recadinho vai para o Alexandre. Alexandre, te amo até o infinito.

0: A Nativa é muito mais amor com Leandro e Leonardo, Horizonte Azul. Esse é o nosso Love Songs, agora 12:36, horário de Brasília. Tem um recado da Maria Paula pro André. Oh, meu amor, eu tô morrendo de saudade de você, viu? Parece que faz tanto tempo que a gente se viu. Mas eu sei que vai chegar logo a sexta-feira. Eu vou ficar te esperando aqui em casa com aquele jantarzinho que você mais gosta. Pra depois a gente ficar ouvindo Love Songs, abraçadinhos os dois. Esse é o programa que a gente mais gosta de ouvir. Mesmo quando estamos separados, parece que o Love Songs nos une. Eu sinto essa conexão com você. E pode ter certeza. A cada dia que passa, eu fico mais e mais apaixonada por você. A Ângela manda um beijo para todos os ouvintes e um beijo especial para o seu amor, Ari. Eu te amo demais.
1: Boa noite, Edu Melo.
0: Boa
1: Meu
0: noite.
1: Nome é Daniela.
0: Oi,
1: meu
0: Dani.
1: Recadinho de hoje vai para a Larissa. Queria dizer para ela que ela é uma pessoa muito especial na minha vida e eu agradeço muito por ela estar ao meu lado todo esse tempo que estamos juntas já há mais ou menos 1 ano e 5 meses. E dizer que ela é uma pessoa muito especial, que ela me faz muito feliz e que eu amo muito ela.

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8: Oi, paixãozinha, bom dia. Oi, meu anjinho lindo. Que bom ter você aqui, ter a sua companhia aqui no nosso cantinho do amor. Agora 1:02, horário em Brasília. Estamos de volta com o programa mais romântico de todos os tempos, das suas noites de domingo a sexta-feira, o nosso Love Songs. E a gente vai falar de conexões de almas. Tem encontros que não são apenas encontros. São duas histórias guardadas em algum lugar que se reconhecem. E não é só o que está diante dos olhos. É algo que ultrapassa o toque e a voz. É sentir que a outra pessoa, mesmo quando ela não está pertinho de você fisicamente, ela está perto. Quando duas almas se conectam, o mundo parece se abrir de um jeito diferente. Não tem pressa e nem obrigação. Tem calma, como se o tempo inteiro tivesse esperado aquele momento para se revelar. E essa conexão não se mede pelo que falam, mas pelo que não precisam dizer. É olhar e entender sem explicação. É a sensação de que, por mais longe que estejam, os dois estão juntos na mesma sintonia. É aquele tipo de compreensão que vai muito além do entendimento comum. Almas que se conectam tem uma leveza difícil de colocar em palavras. Não é força, não é necessidade, nem um jogo. É algo que acontece, porque tem que acontecer. E isso já basta. E sabe, mesmo que as pessoas mudem, mesmo que as vidas tomem rumos diferentes, essa conexão permanece. O que se encontra ali não se perde com o tempo.

Ela é como uma linha invisível que liga dois corações. Forte o bastante para resistir às mudanças. Delicada o suficiente para ser um segredo guardado com carinho. Não é todo dia que a gente sente isso. E nem todo mundo desperta na gente também essa parte da gente que fica mais viva, que fica mais inteira. Quando acontece, a gente percebe que não precisa de muito mais. A conexão de almas é um abraço que atravessa qualquer distância. É uma conversa que não acaba, mesmo quando as palavras se esgotam. É aquele encontro, o encontro daquilo que a gente nem sabia que estava procurando, mas que faz sentido como se sempre tivesse estado ali. E quando essa conexão acontece, muda tudo. Muda a forma de olhar para o outro, muda a forma de olhar para si mesmo e para o mundo. Porque no fundo, saber que existe alguém que toca a nossa alma de verdade é o que faz a vida ser mais profunda. É o que faz a vida ser mais bonita. Bom dia, Bonnie Tyler.

0: noite, do Melo.
1: Boa noite.
0: O meu nome é Cleia.
1: Oi, Cleia.
0: E o meu recadinho de hoje vai para o meu esposo, Cláudio. Apesar de todas as dificuldades que a gente passa, eu te amo muito. Você é a pessoa que eu escolhi para viver do meu lado.

0: Nativa Henrique Juliano, senti saudade de você. O Matheus Árcaro. Oi, Nativa, tudo bem? Aqui é o Matheus, de Telêmaco, Borba. Eu queria mandar um beijo para minha esposa Bianca, falar para ela que eu amo muito ela. Ela é e sempre será o grande amor da minha vida. Te amo, Bianca, do seu Matheus. Oi, Edu, aqui é o Vanderlei, de Capelinha. Eu adoro ouvir a Nativa todas as noites. Estão de parabéns, viu, Vanderlei? Obrigado. Obrigado pelo carinho. Obrigado pela companhia aqui no nosso Cantinho do Amor.
1: Boa noite, Edu Melo. Meu nome é Valéria e hoje o recado vai pro maridão Isaac. Amor da minha vida, você é muito especial para mim. Batalhador, bom filho, bom marido. Sei que nós vamos ainda conquistar muitas coisas juntas. E eu queria que você soubesse que eu te amo demais. Você é incrível. É o amor da minha vida. Beijos, amo você.

0: Ela tive muito mais amor. Madonna Louise Chicon, Crazy for You, para fechar o nosso Love Songs de hoje, nessa madrugada de quarta-feira, 20 de maio. Tem presente agora para você, Rita Costa da Silva, do 1052. Parabéns. Ô Rita, traga um documento seu a partir de hoje, quarta-feira, 5 dias úteis, para você buscar o seu kit. 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Rita Costa da Silva, parabéns. A partir de hoje a gente espera você aqui na Nativa, tá bom? Gente, um bom descanso para você, uma ótima quarta-feira. Já chegamos no meio da semana e à noite tem mais Love Songs. A partir das 10 da noite, horário de Brasília. Eu vou abrir o nosso cantinho do amor para te receber hoje à noite. Vem aí o Amigo Velho, Mano Novo, Mana Baby, Forró Nativa coladinho com Love Songs. Beijo para quem é de beijo, abraço para quem é de abraço. Cuida bem de você para mim. Bom descanso e a gente se fala à noite. Com o programa mais romântico de todos os tempos, Love Songs, depois da Voz do Brasil, às 10 da noite. Eu te espero.
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0: Chivas. Quarta-feira. 20 de maio.
1: Ato fui o
0: 2026.
2: Me dê 10 pães e um litro de leite.
0: Tá começando a alegria da madrugada do Brasil.
3: Epa! Ai.
0: Forró Nativa no ar. Muito forró a madrugada toda. E por aqui é o amigo velho. Eu sou o amigo velho, o Rafael Guidotti. O cara que é mais lindo, cheiroso, charmoso e gostoso do Brasil.
4: Ai, arrasou.
0: Esse dela, não sei o que que é esse. O que seria esse? Olha, escuta de novo.
4: Ai, arrasou.
0: Tão sexy no começo.
4: Ai, arrasou.
0: Bora, Brasil! E o nosso WhatsApp como tá? Tá liberado! Tá liberado pra você participar e mandar sua mensagem!

0: Vamos anotar nosso WhatsApp, gente. Anote e salve do jeito que a gente fala, tá bom? 9198-441-6545.
1: É, mas você falou muito rápido, Rafael Guidotti.
0: Então vamos repetir devagarzinho. 91 98 441 6545.
2: Bom dia.
0: 91 98 441 6545. Arrasei ou não?
3: Ai, arrasou.
0: Bom dia pra quem me inspira. Bora que bora, ô, Brasil! O auditório mais lindo, animado do Brasil!
2: Brasil, Brasil, Brasil,
0: bora que bora!
3: Bora, bora!
0: Olha a hora! 2:11, bom dia, Brasil!
4: Oi, bom dia!
0: Alô, mano velho! Atenção, atenção, todas

Gente, então agora é com vocês, hein? Participe, manda bastante mensagem, porque daqui a pouquinho eu já vou começar a atender você, hein? Pode pedir um forró, manda beijos, abraços, fique à vontade, tá bom?

Valeu, boi pintado. Segura no rabo do boi, bicho mole condenado. Meus amigos e minhas amigas, minhas amigas e meus amigos, conterrâneos e conterrâneas, trabalhadores e trabalhadoras do Brasil. Emplacamos, emplacamos, emplacamos. Chegamos à sexta-feira. Hoje é sexta-feira, dia. Na sexta-feira não, peraí. Hoje é quarta-feira. Por que eu botei sexta-feira na cabeça? Não, foi um curto-circuito entre a ponta da língua e o cérebro. Hoje é quarta-feira, dia 20 de maio do ano 2026. Emplacamos, emplacamos. A estação é o outono brasileiro. Então, galera, aceito os cumprimentos do Mano Velho, Amorim Filho. Eu nasci nas catingueiras entrançadas de Cipó. Viajei de caminhão junto com Mané Cotó. Não sou locutor modelo, mas tô aqui sem cabelo, vivendo do meu gogó. Diretamente de Souza, diretamente do Vale dos Dinossauros, na gloriosa, na histórica, na inesquecível Piapá, R.A., Raibiabá, Balanceia, Paraíba. Olha, no programa de hoje tem vários temas. Por exemplo, eu vou contar sobre o homem da voz mais potente de toda a história. Vou contar quem foi esse soldado. Vou contar para vocês a falta de mão de obras. Olha, a falta de mão de obras atinge 88,8% das empresas transportadoras do Brasil. Vou contar para vocês sobre, por exemplo, o mini Pantanal. Existe no estado de São Paulo um mini Pantanal chamado Tanquan. Vou contar onde é que está isso aí. E tem muita coisa para adiantar para vocês, tá certo? Então, capricha aí no trabalho, está na camarinha, ouvidos emprestados ao Forró Nativa, que eu digo aqui, começou o Forró Nativa de quarta-feira.

Hoje é quarta-feira, dia 20 de maio. Olha, e é o outono, mas deu exemplo de friaca de inverno, né? Você vê esses dias, 4 graus abaixo de zero na Serra Catarinense, outros lugares com 0 grau, gente com 1 grau, 2 graus. Nossa, é muito frio, eu não aguento não, sabe? Lugares aí em Santa Catarina e Rio Grande, carro amanheceu congelado, telhado congelado, para-brisa de carro congelado. É o frio que tá dando um alô. Oi, tô chegando para vocês, hein? Dia 21 de junho. Ave Maria, é uma friaca mãe d'água, viu? Então, gente, olha, eu já falei

0: 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Olha, tem a tinta contra quedas, é a tinta da família brasileira, tem a Nascimento e a Manta Cimentícia e muito mais. Tudo isso eu vou narrar, vou contar aqui no Forró Nativa, quarta-feira. Mano velho, mano novo, Brasil!
1: Não perca a hora do Forró Nativa, 2h21.

Alô, alô, minha gente. Olha, eu dei uma dica aqui pra vocês, hein? Se você tem em casa uma pessoa doente, um parente doente, que tá enfrentando esse momento tão difícil, né? Então, as orações salvam, né? Então, eu vou rezar pra vocês a oração ao São Camilo de Leles. Hoje eu vou contar no Forro Nativa a oração a São Camilo de Leles. É muito interessante, eu vou contar daqui a pouquinho no Forro Nativa. 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Então deixa eu só mostrar para vocês aqui um pedacinho da oração.

0: de Barra do Sul. Rafael, toca aí um de Amazon, só pra curtir. Estamos aqui toda noite ligados no seu programa. Um abraço a todos.
1: Valeu, meu amigo. Amazon, daqui a pouquinho tem Amazon. 2h43.
2: Bom dia, bom dia, bom dia, Forró Nativa. Bom dia, Rafael. Mano velho, mano novo, mana baby. Bom dia pra todos os manos que tá sintonizado no Forró Nativa. Por cá, Esmeraldo. E o palco do momento, Jundiaí, aí é o que liga. Positiva! Uma excelente quarta-feira a todos aí. Um abraço, galera, rapaziada da madrugada aí, ó. Peixe do Mar, Lobão, José Faustino e toda essa rapaziada aí que tá junto e misturada. A galerinha do Pãozinho aí, todos os nossos amigos porteiros. E... ô, Rafael, toca pra nós aí, ó, se for possível, toca pra nós aí... Caminhoneiro Apaixonado, do Adelino Nascimento. Sei que é um pouquinho fora da programação, que a caminhada aí é forró, né? Mas um breguinha de vez em quando que cai bem. Você tá doido? E ofereço a toda a rapaziada aí que tá no tapetão preto aí, ó. Junto e misturado, pose, pose.
1: Pose.
2: E tchau, obrigado.
1: Tchau, obrigado. Obrigado, Esmeraldo. Bora que bora, vamos lá. Bom dia!
3: Bom dia, mano velho! Bom dia, mano novo! Bom dia, Guidotti!
1: Bom dia!
3: É o Jonas, padeiro da Brasilândia! Ô, Guidotti!
1: Oi!
3: Toca a música do Dantas, Manteiga no Pão! Oferecer todos os padeiros, padeiro Carlinhos, padeiro Fabiano, Paraíba da Bahia, todos que tá na luta nessa madrugada, Guidotti!
1: Boa, Jonas! Obrigado, viu? Um grande abraço pra você. Pera aí, vamos lá, atendendo mais gente aqui. Pera aí, gente, tá, o negócio tá de rosca, eu tô falando pra vocês aqui, viu? Pera que o negócio vai. Uma hora vai, uma hora vai. Oi.
4: Bom dia, Nativa. Bom dia, mano vai, mano novo. Rafael Guidotti. Toca uma música pra mim, por favor, Luiz Gonzaga. Pode ser qualquer uma.
1: Qualquer uma do Luiz Gonzaga. Maravilha, maravilha. Morna é a certa aqui, viu, gente? Bom dia.
5: Bom dia, mano velho, mano novo. Manda uma música aí. Da banda Caviar com Rapadura.
1: Certo.
5: Rafael aqui de Santo André.
1: Rafael de Santo André, maravilha, Rafa. Valeu, meu xará, aquele abraço, viu? Oi, bom dia.
6: Tudo velho, bom dia, mano novo, Rafael Guidotti, todas as manas, João de Paraisópolis. E hoje eu gostaria de ouvir aí na Nativa, né, no forró, Cane, Nana, Comoreno, um abraço a todos vocês aí da Nativa, que Deus abençoe e proteja vocês.
1: Valeu, um grande abraço. Bom, pedir o Luiz Gonzaga, né? Não dá pra não atender um Luiz Gonzaga. Continue participando, gente, nos tranque e barranco nós vai, nós chega lá. 9198-441-6545.

0: querida. Boa quarta-feira, muito trabalho com dignidade, honestidade. Isso é que importa, né? Para uma vida melhor, com calma, nada de estresse, nada de estar deprimido, nada de estar naquela depressão. É na oração que você sai dos momentos mais delicados. Oração, irmão, oração, irmã. São destaques aqui do Mano Velho no Forró Nativa. Mas todo mundo está perguntando, Mano Velho, que cara foi esse que tinha uma canção? Nossa Senhora, quer dizer, o cara tem um vozeirão tão alto que quando ele falava, falava mais do que 55 homens. Rapaz, o cara era fera, hein? Eu vou falar agora sobre, primeiro, o Tanquan. O Tanquan é o mini Pantanal que existe no estado de São Paulo. Vamos lá. No interior de São Paulo, uma área alagada se tornou um santuário ecológico que abriga uma grande biodiversidade. O local, chamado de Tanquan, não é natural, mas resultado da inesperada, um resultado inesperado da construção de uma barragem para a usina hidrelétrica de Barra Bonita, no Rio Tietê. Isso aconteceu em 1960. Tanquan é conhecido como Mini Pantanal Paulista, por conta da semelhança com a maior planície alagável contínua do mundo, o Pantanal Mato-Grossense. Esse é o grande Pantanal. Mas o Pantanal de São Paulo também é muito interessante. Vou contar, hein? Mais detalhes daqui a pouquinho no Forró Nativa com Mano Velho e Mano Novo.
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0: do véio. Você viu aí? É o Fala Mansa, destaque dessa hora aqui no Forró Nativa. Quarta-feira, 20 de maio. Olha a hora! 3:13. 3:13. Obrigado, Fala Mansa. Salve, salve, Fala Mansa. Você viu aí, gente? Fala Mansa fez a música pra mim, amigo velho. Ai, ai, ai. Sonhar não custa nada, né, gente? Deixa eu sonhar, uai. Eu, hein? Bom, agora deu um jeitinho aqui. Jeitinho brasileiro. Vamos ler umas mensagens também aqui. Onde eu parei? Pera aí, pera aí, pera lá. Aqui, ó. Olá, Rafael Guidotti, bom dia, uma ótima quarta-feira abençoada pra nós. Sou Geraldo Alves, Interlagos, só com uma música Caqueiro, é isso? Da Bahia, com Vavá Machado e Marculino. Tô de olho em você, hein, careca, vai tocar hoje. Tô de olho em você, hein, careca. Manda um alô aí pra toda a galera da Madrugada do Porteiro, vigilantes, padeiros, caminhoneiros, é o Geraldo Alves de Interlagos. Bom dia, Rafael Guidotti, bom dia, mano velho, mano novo, meus queridos e amados locutores, que hoje seja o melhor dia abençoado para todos nós. Logo, logo também serei locutor pela Rádio Web, onde terei o prazer de atender todos os ouvintes também. Quero que saiba que sou seu fã e te admiro muito. Sempre aprendo com vocês todos os dias. Obrigado por estarmos sempre ligadinhos no melhor da Rádio do Forró Nativa. Bota pra tourada aí que eu ponho pra tirar daqui. É isso? Tô como vigia e esse frio que não passa, mas ouvindo esse forró gostoso, esquenta até a alma. Um grande abraço, por favor, toca uma do Frank Aguiar pra arrebentar nossas madrugadas. Tamo junto, amigos. Amo vocês de coração. Abraços, Rafael Guidotti, mano velho e mano novo. Deus abençoe vocês e a mim também, a rádio que é sucesso. Sou o Marcos Vigia, não esquece de me mandar um abraço, Rafael Guidotti. Marcos Vigia da Casa Verde, ligadinho no Forró Nativa. Sucesso pra você aí na sua rádio web também, meu amigo, viu? Sucesso. Bom dia, mano velho e mano novo. Já acompanho vocês desde 2007, trabalhava de vigilante à noite e até agora sou de Souza, mas moro em São Paulo. Um grande abraço, outro grande abraço para você também, meu amigo. Sou Elaine Fragoso Batista, moro no Guarapiranga, Jardim Figueira, Grande São Paulo. Dê um alô aí para a Escola Estadual João de Deus Cardoso de Melo, do Guarapiranga, e a família Fragoso. Me coloca no sorteio. Quero ouvir o Amado Batista no hospital, na sala de cirurgia. Nunca ganhei um brinde Forró Nativo. Em breve nós vai dar brinde. Em breve nós vai dar brinde, viu? Bom dia. Peraí, vamos ler mais umas mensagens aqui. Bom dia, manos. Davi de Ibiúna. Cadê? Bom dia, manos. Davi de Ibiúna tá por aqui, tá ligadinho. É, quem mais tá por aqui também? Vamos lá, bom dia.
1: Bom dia, mano velho, bom dia, mano novo. Bom dia, Rafa. Aqui é Lindomar Castilho, tudo bem?
0: Tudo, ó.
1: Por favor, toca um forrozão pra nós aí de Catuaba com Amendoim, pra alegrar nossa madruga aqui na luta. Obrigado, bom dia.
0: Bom
1: boa
0: dia.
1: Quarta-feira, valeu.
0: Valeu, Lindomar. Catuaba com Amendoim, boa. Bom dia.
2: Bom dia.
0: Ó.
2: Ó, ó, Forró Nativa. Bom dia, Rafael Guidotti. Bom dia, mano velho. Bom dia, mano novo. Bom dia a todos os manos do Forró Nativa. Eu gostaria de ouvir aquela música que canta assim, ó. Eu sou a flor do mamulengo,
0: oh.
2: Bahia, me apaixonei por um mamulengo, ele não é que eu disse apaixonar, não é que eu disse apaixonar. Aqui é o Paulo Sérgio da Moca, bom dia, Forró Nativa!
0: Bom dia, Paulo Sérgio, flor do mamulengo, mastruz com leite anotado aqui, viu? Bom dia, manos. Bom dia, Rafa. Se der, toca Adelino Nascimento, menina faceira, ligada aqui no centro de Lisboa pelo aplicativo. Obrigado, um abraço. Oi, bom dia.
3: Bom dia, mano velho. Bom dia, mano novo. Toca aí pra gente ouvir a Saga do Vaqueiro. Um abraço, Marquinhos da Brasilândia.
0: Valeu, Marquinho. Saga de um Vaqueiro, anotado aqui. Oi, bom dia.
4: Bom dia, mano novo. Bom dia, mano velho. Bom dia, mano Rafa. Bom dia a todos os padeiros. Aí, é o Jonas. Obrigadão, Jonas. Aqui quem fala é o Fabiano, padeiro da padaria do Jardim Pirituba. Um abraço para todos os padeiros da Bahia, Ceará, de todos. Um abração. Ô, Amigo, velho, passa aí o caminhão vermelho aí pra nós, velho. Pra todos os padeiros. Um abraço.
0: Acho que é o Mercedão Vermelho, né? Deve ser o Mercedão Vermelho. 3:18.
5: Olá, bom dia. Rafael Guidotti, mano velho, mano novo.
0: Bom dia.
5: Aqui é Dani de Montemor e eu gostaria de ouvir Flávio José, mensageiro Beija-Flor. Beijos. Fui.
0: Beijo, Dani. Alô, Montemor. Aquele abraço na sintonia dos 89,3 da Nativa Campinas. Alô, Campinas e região. Bom dia.
6: Ô, amigo velho. Bom dia, Luiz Gustavo de Lins.
0: Ô, Luiz.
6: Passando aqui pela cidade de Bauru. Valeu. Aqui no Tapetão Preto, na Marechal Rondon. Ô, Rafael. Toca pra nós aí um Falcão. Tá bom, meu querido? Por aqui tá um chuvisqueirinho. Daqui a pouco nós tá lá no Lins. Bom dia a todos. Deus abençoe, bom trabalho, ótima quarta.
0: Valeu, garoto, que Deus acompanhe, viu? Tudo de bom, menino. A Mavelu está aqui, né? Sempre com a Mazã, né, Mavi? Ei, Mazã, ó, tem que pagar um cachê pra Mavelu. Mas eu sei que quando é amor de fã, né? Não tem, né, Mavi? Eu tô brincando aqui, mas eu sei como é, sei bem como é. Oi, Rafael, sempre te sigo no Instagram e me manda um abraço pra mim, Nelsinho da Liberdade. Alô, Nelsinho! Tudo de bom pra você, Nelsinho. Obrigado por me seguir lá no meu Instagram, viu? Fico feliz mesmo, de coração. Bom dia, Maurício aqui. Manda um alô pra nós no QAP. Estamos de plantão aqui na Portaria, Zona Leste. Manda um alô pra todos os porteiros noturnos. Toca a música do Edgar Mão Branca, São Joãozano pela Bahia. Estou com o Lucas Fernandes aqui trabalhando. Valeu! Oi, bom dia!
7: Bom dia, delícia!
0: Uau. Ai, arrasou.
7: Eu me chamo Cida.
0: Oi, Cida.
7: Falo de Guarulho. Eu gostaria que você tocasse para mim Boate Azul. Ofereça para todos os gatinhos da Nativa.
0: Miau. Obrigado, Cida. Bom dia, manos. Bom dia, Rafael Guidotti. Seu lindo aqui na escuta com vocês. Abençoada quinta-feira. Marli Torres, sou de Bauru também. Tá chuvinha mesmo, olha lá. Tá vendo? Confirmou a passagem do Luiz ali que tá indo pra Lins, passando por Bauru. Aqui também tá chuviscando um pouquinho, viu? Mas até que não tá frio aqui hoje não, viu, gente? Tá 16 graus, mas não tá frio. Eu achei que tá 16 graus. Ontem tava 16 graus, tava mais geladinho. Mas hoje já não tá tão frio, não. Bora que bora, né? Bom dia!
8: Bom dia, mano novo, mano velho. Rafael, mana baby. Um abraço pra você, mana baby. O Rafael, é aquele moço, eu quero ouvir aquela música que fala assim, ó. Ele toca forró a noite toda, ele chega e diz assim, eu quero uma coisinha pra comer.
0: Ele diga mão branca.
8: O fono, rapaz. Eu quero uma coisinha pra comer.
0: Olha!
8: Manda aí pra todos os ouvintes aí, forró nativa.
0: Edgar Mão Branca, coisinha pra comer. Coisinha pra comer, Edgar Mão Branca, meu amigo. Boa, já tô aqui na playlist também colocando ela, viu? Bom dia, Rafael. Bom dia, mano velho, mano novo. Aqui é Zé Luiz, de Sorocaba. Toca Flávio Leandro, qualquer música. Valeu, meu amigo Zé Luiz, de Sorocaba. Alô, Nativa Sorocaba. Aquele abraço. Oi, bom dia.
9: Bom dia, Rafael Guidotti. Bom dia, mano velho, mano novo. Aqui é o Vagnão de São Mateus, motorista da Cometa. Estamos aqui terminando mais expediente. Vamos para casa descansar. Mandar um abraço aí pro pessoal do Rádio Táxi Vermelho e Branco, pessoal que tá na rodagem aí, tá no Tapetão Preto.
0: Boa!
9: Beleza? Toca pra nós aí um Folhas ao Vento.
0: Folhas
9: Forte ao abraço vento. E bora que bora aí. Tchau, obrigado!
0: Tchau, obrigado, obrigado, obrigado. Oi, bom dia!
10: Bom dia, mano, vai, bom dia, mano. Bom dia, Guidotti.
0: Opa, pá.
10: Edmilson da padaria São Judas, da Vila Anastácio. Mano, velho, mano.
0: Uau.
10: Tá eu e o Toninho aqui.
0: Ô, Toninho.
10: Trabalhando, fazendo pãezinho.
0: Tá
10: com a música aí do Mastruz com Leite aí. Qualquer um você tocar, tá bom demais, mano, velho, mano.
0: Agora, então, vamos atufuiar.
11: Atufui o dedo.
0: A pedidos, Mastruz com Leite, Flor do Mamulengo. Olha a hora, olha a hora. 3:22. Ó. Participem, 9198-441-6545. Já vou atender mais ouvintes.

0: Epa, epa, opa! Aqui Mano Véi mandou do Forró Nativa, desta quarta-feira, dia 20 de maio. Olha, gente, muita gente quer perguntando aqui. Mano, esse mini Pantanal de São Paulo existe, e ele é um mini Pantanal comparado com o Pantanal de Mato Grosso do Sul. Mas é também um lugar maravilhoso, hein? Deixa eu ver aqui. Olha, eu falei que Tanquã é conhecido como mini Pantanal paulista por conta da semelhança com a maior planície alagável contínua do mundo, o Pantanal de Mato Grosso. O enchimento da barragem em 1963 expressou o Tietê e diminuiu a velocidade. O enchimento da barragem em 1963 represou o Tietê e diminuiu a velocidade das águas do rio Piracicaba, onde se formou a área alagada que deu origem a Tanquã. Hoje, o mini Pantanal paulista abriga centenas de espécies de aves e de peixes, que confere potencial turístico à região. Localizada no interior do estado de São Paulo, mais industrial São Paulo que é, no entanto, cobra seu preço. Em 2024, um despejo irregular de resíduos industriais matou cerca de 253 mil peixes. Foi uma tragédia ecológica, né? E eu estou contando aqui, daqui a pouco eu vou falar, por exemplo, quantos peixes tem lá, quantos animais tem lá, quantas aves tem lá. É, Quantan, o mini Pantanal no estado de São Paulo, sendo enaltecido no Forró Nativa, Mano Velho e Mano Novo.
1: Olha a hora da bibliotecária, 3 horas e 31 minutos.

0: Música mais linda e a pedidos, hein? Eu falo, esses ouvintes, o Forró Nativa é uma seleção, é uma egrégora, é o auditório, é a plateia mais animada e mais gostosa do Brasil!
1: Brasil! Brasil, Brasil, Brasil.
0: Flávio José, Andarilho, Beija-Flor, olha a hora, Brasil! 3 horas e 36 minutos, bom, bom, bom, bom, bom, bom, bom dia!
2: Oi, bom dia!
0: É o Forró Nativa! Bora, meu povo! Não, que sono que acorda! Aqui pra você, ó! É o Forró Nativa que não deixa ninguém dormir, não! Pode parar! Dormir só depois das 6. Tá bom? 9198-441-6545. Bom dia, Guidotti. Mano novo, mano velho, toca uma música pra lá de Bagdá, Borba de Paula, Lúcio de São Bernardo Campo. Oi, bom dia.
3: Bom dia, mano novo. Bom dia, mano velho. Bom dia, carequinha. Guidotti.
0: Oi.
3: Quebra Carvalho, Porto Seguro, Bahia. Terra Mãe do Brasil.
0: Adoro.
3: Sou ouvinte assíduo aí de vocês, tá? Um abraço. Essa programação de vocês é 10, é 1000. Eu não perco vocês por nada, diariamente. Um abraço.
0: Valeu, Elber. Alô, galera de Porto Seguro, na Bahia. Tem algum hotel aí querendo fazer uma permuta comigo aí pra não divulgar no Instagram? Ó, minhas férias tá aí, hein? Falta 2 semanas, não quero dizer nada não, viu? Sem pressão. 3h37, bom dia.
4: Bom dia, meu carequinha. Gostosinho, cheirosinho, Rafael Guidotti.
0: Tudo bem.
4: Bom dia, mano velho. Bom dia, mano novo. Muito bom dia, mano baby. Aqui quem vos fala é Xuxa Preta.
0: Ô, Xuxa.
4: Diretamente de Floresta, no sertão de Pernambuco.
0: Pernambuco.
4: Estou na ativa, escutando a nativa e preparando a minha massa de meus churros. Para fazer os meus churros, a minha canjiquinha, que estamos já no São João. Ai. E já estou nos preparativos para as festas juninas.
0: Adoro!
4: Cheiro na biloca do olho, bebê. Gostaria de ouvir alguma música, qualquer música de Flávio Leandro.
0: Flávio Leandro.
4: De preferência, aquela. Hoje eu acordei com a vontade de cuidar de mim. Cheira na biloca do olho, Guidotti.
0: Essa é boa demais, Xuxa. Beijo, um cheiro, menina. Oi, bom dia.
5: Alô, Nativa, bom dia. Bom dia, mano velho. Bom dia, mano novo. Bom dia, Rafael Guidotti, amigo dia. Velho.
0: Bom dia.
5: Eu sou a Raimunda do Guarujá. Aqui tá chovendo, viu, Rafael?
0: Chovendo
5: bastante.
0: Ei,
5: o Rafael, eu gostaria de ouvir a música com Trio Aracati. Eu queria ser eu.
0: Eu
5: queria saber também como que eu coloco. Eu não tô encontrando o Trio Aracati no YouTube. Gostaria que você me explicasse.
0: Bora,
5: deixa
0: eu ver.
5: Um bom dia a todos, uma boa quarta-feira, com muito axé.
0: Axé.
5: Gratidão a todos. A você.
0: Muito obrigado, Prita aí, Guarujá. Um beijo, viu? Eu vou tentar procurar Trio Aracati, é isso? Trio Aracati. Eu vou tentar procurar aqui também, tá? Eu falar a verdade, também já tô procurando aqui, também realmente não aparece. Mas eu vou procurar, eu vou pesquisar aqui certinho. Vamos ver se eu consigo encontrar depois, tá bom, lindona? Um beijo pra você, fica com Deus. Boa noite, Rafa. Aqui é o Zé da Manga, do Mercado Municipal de São Paulo. O tempo tá propício pra tomar aquele caldo. Por onde andam os outros manos? Toca Robério, volta amor, um forte abraço. O mano velho tá de home office, o mano novo tá fazendo a terapia do sono, né? Tá se cuidando, né? Ele não tava conseguindo dormir, então agora ele vai ficar um pouco aí ausente das madrugadas, mesmo de home office, né? Porque ele tem que tentar dormir aí durante a madrugada, recuperar aí um pouco aí a saúde, né? Então ele tá fazendo uma terapia do sono, tudo no tratamento, mas tá tudo bem, né? Tamo aí tocando o barco, eu daqui ao vivo nos estúdios e o Mano Velho lá no apartamento dele em home office. Em breve o Mano Novo volta aí junto com o Mano Velho também, tá bom? Valeu, gente! Aí a Mana Baby também tá se cuidando aí, né? A saúde dela já tá melhor, mas tá acabando de se cuidar aí também. deixar tudo supimpa, tudo 100%. 3h40, bom dia!
1: Bom dia, Rafael Guidotti, bom dia, ouvintes da Rádio Nativa FM, aqui é Sandro Barreto, da cidade de Piritiba, na Bahia.
0: Ô, Bahia!
1: Rafael Guidotti, se possível, toca pra gente aí, recordar, né, sucesso aí com o saudoso Genival Lacerda. Ela deu rádio, nem me disse nada, ela deu rádio, ela deu sim, foi pra fazer pirraça. Toca aí pra gente na Nativa FM. Opa. Valeu, boa quarta-feira pra todo mundo.
0: Pra todos nós, é raidinho de pilha, né, Genival Lacerda, anotado aqui, meu amigo. Bom dia, bom dia, bom dia.
6: Bom dia, mano velho, bom dia, Rafa. Eu gostaria de ouvir a música Folha Seca, Roberto Carlos, Nalva, de Santa Amaro.
0: Valeu, opa, tá anotado aqui também. Bom dia, Rafael, bom dia, mano velho, mano novo. Gostaria de ouvir a música Motáxi com Franca Guiar, sou o Valdomiro daqui de Ribeirão Preto, é isso? Curto seus programas todos os dias, maravilha. Gente, continue assim, ó, escrevendo que eu leia sua mensagem de texto, ou melhor ainda, grave um áudio. E nos nossos ouvintes aí, até 30 segundos, tá? Se você for gravar, tem que ser até no máximo 30 segundos, combinado? E manda seu recadinho, pede seu forró, manda beijos, abraço, conta onde você tá, onde você mora, onde você tá ouvindo a rádio, se é a primeira vez, conta tudo pra nós, não esconde nada não. 9198-441-6545, anotou aí? 9198-441-6545. 6545, 3h42, Xuxa! Música linda que você pediu, mulher! Vamos ouvir agora aqui no Forró Nativa! Flávio Leandro, mudando.

0: a nossa excursão para o mini Pantanal que está, existe no estado de São Paulo. Olha, Tanquan ocupa uma área de 140 quilômetros quadrados e é coberto por 69% de água. Abrange 6 cidades de São Paulo. Abriga 435 espécies de animais e de 361 espécies vegetais. Então conheça, vá lá conhecer o Tanquan em São Paulo, mini Pantanal, que eu estou contando aqui no Fórum Nativa com Mano Velho e Mano Novo.
1: A hora da doutora delegada, respeita a polícia, 3h45.

0: minha gente, dá-lhe forró nativa nas orelhas, nesta quarta-feira, dia 20 de maio, estação outono, não é inverno não, hein? Outono brasileiro, a estação das folhas caídas, e em nome de Dry Leves, construindo soluções inteligentes, vou contar para vocês agora, gente, agora chegou o homem do vozeirão, o homem da voz mais possante de todos os tempos, hein? O soldado grego, que teve a voz mais potente do mundo. Presta atenção, meu amigo locutor, meu amigo que fala grosso. O soldado de guerra, da Guerra de Troia, com a voz mais potente do mundo, foi Stentor, mencionado na obra de Homero, Ilíada. Stentor era um mensageiro grego, famoso por ter uma voz de bronze tão alta que poderosa quanto de 50 homens juntos. Sua fama era tanta que deu origem ao adjetivo estentórico, alta, retumbante e potente. Na Ilíada, a deusa e esposa de Zeus assume a forma de Stentor para incentivar os gregos a lutar, aproveitando o volume de sua voz para animar o exército. Então essas tropas nunca ficavam em baixo astral, sempre em alta, devido aos ensinamentos de Stentor. Daqui a pouquinho eu vou trazer mais para vocês, hein? Ave Maria, Stentor, homem do vozeirão, sendo lembrado do forró nativa pro Mano Velho e Mano Novo.
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0: É o nosso destaque de hoje aqui no Forró Nativo, hein? Foi assim na primeira hora de intervalo, agora na segunda e depois tem mais um pouquinho. É Fala Mansa. Fala Mansa, manda muito bem, hein, Tato? Manda muito bem. Olha a hora do Fala Mansa, 4h12. 91984416545, você participando com a gente. Manda aí seu bom dia.
1: Bom dia, Mano Velho. Bom dia, Mano Novo. Bom dia, Rafael Guidotti. Aqui é o Wagner de Birigui, trabalho de vigilante. Eu queria escutar a música do Edgar Mão Branca, São João pela Bahia.
0: São Joãozano pela Bahia. Vamos tocar, vamos tocar. Bom dia.
2: Bom dia, Rafael. Que é Silvinho, padre da Califórnia. Rafael. Toca aí, João Lacerda aí, Paraíba, Joia Rara. Um abração pros amigos aqui da Califórnia. Valeu.
0: Valeu, obrigado, meu amigo. Bom dia.
3: Bom dia, Nativa. Bom dia, Rafael. Bom dia, Mano Velho. Bom dia, Mano Novo. Aqui é Zé Vila de Osasco. Eu já escutei a música de qualquer um de Luiz Gonzaga. Obrigada por você tocar minha música ontem. Foi a seca. Obrigado. Deus abençoe.
0: Amém. Você também.
3: Um abraço.
0: Um abraço, viu? Obrigado. Muito bem, muito bem. Vamos lá. Bom dia, bom dia.
4: Bom dia, Mano Velho. Bom dia, Mano Novo. Bom dia, Rafael. Mana Beijo. Bom dia pra todos, né? Chuvoso, isso é muito bom, né? Bênção de Deus. E vamos trabalhar, que os passageiros estão aí na chuva. Um cheiro. Maria do Céu, motorista de ônibus.
0: Ô, Maria do Céu, um beijo, um cheiro, menina. Bom dia, Nativa, bom dia, Mano Velho, Mano Novo, Guidotti, Jonathan de Suzano, todas as madrugadas. Sou muito mais Nativa, mando um abraço pra todos de Suzano, manda Feira de Mangaio. Ontem eu toquei, hein, meu amigo? Ontem eu toquei a Clara Nunes. Vamos ver se tá tendo tocar hoje de novo, tá bom? Bom dia!
5: Bom dia, Forró Nativa, bom dia, Mano Velho, Mano Novo. Bom dia, Rafael Guidotti.
0: Bom dia.
5: Toca pra nós aí com Messias Holanda, Mariá. É, quem tá falando aqui é José Nilton, trabalhando de tecelão nas madrugadas aqui no bairro do Brás. Sou pernambucano da cidade de Surubim.
0: Valeu, meu amigo. Um abraço, bom trabalho, boa quarta-feira.
6: Bom dia, Mano Novo. Bom dia, Mano Velho. Bom dia, Mana Baby. Bom dia, Rafa. Eu gostaria de ouvir uma música com Zezinho Barro. Muito obrigado, viu?
0: Beijo, Neide. Bom dia, mano. Sou Zito Mendes, Miranda, Pernambuco, BR-232. Tá ligado na Nativa. Bom dia, galera linda. Beijos, Edielson Vivaldo, do Nascimento Grajaú, São Paulo. Um abraço pra você. Oi, bom dia.
7: Alô, mano velho, mano novo. Rafael Guidotti, aqui é o Márcio de Araguari, vigilante noturno, Ceará. Vê o barulho que nós estamos aí ouvindo a Nativa e só trabalhando à noite.
0: Boa, Márcio. Bom trabalho, garoto. Bom dia.
8: Bom dia, Mano Velho. Bom dia, Mano Novo. Bom dia, Rafael. Bom dia, Mana Nova. Bom dia para toda a equipe da Nativa e para todos os ouvintes. Aqui é o Francisco, motorista da Metropaulista, e gostaria muito de ouvir com o Jorge Altino, Tamanho de Paixão. Ô, Rafael, procura aí, meu querido. Essa música aí faz tempo que eu peço e ainda não saiu.
0: Verdade,
8: deixa
0: hein?
8: Deixa você encontra ela para mim aí.
0: Tá bom.
8: Obrigado.
0: Tá
8: bom. Bom dia.
0: Vou fica procurar. Bom dia, ui. Francisco, boa. Jorge Altinho, é isso? Boa, tá anotado aqui, bom dia.
9: Bom dia, Rádio Nativa. Bom dia, Mano Velho, bom dia, Mano Novo. Bom dia, Mana Baby. Bom dia, Mano Guinote. Aqui é José Costa, de Grajaú. Gostaria de ouvir uma música com Edgar Mão Branca, Essa é a Festa. E oferecer para todos da Nativa e todos os ouvintes, bom dia.
0: Bom dia, meu amigo. Oi, bom dia.
10: Forró Nativa, dos nossos amigos, irmãos, comunicadores, Mano Velho e Mano Novo, e todos os amigos ouvintes do Forró Nativa. Aqui quem fala é o poeta Evanildo Pereira. Estou passando para dizer que estou ligado no programa e abraçando a todos os amigos que escutam o programa e aos que fazem esse maravilhoso programa. Um abraço a todos e um ótimo dia.
0: Valeu, meu amigo. Olha aqui, ó, o Iranildo. Bom dia, Guidotti. Toca aí Morango do Nordeste com Ayrton. Foi longe, hein? Foi longe. Vamos tocar lá, Ayrton e seus teclados aqui. Moranguinho do Nordeste. Essa é da boa, hein? Essa música, quando lançou, foi uma febre, né? Gente do céu, maravilha! Vamos tocar já já, hein, Danildo? Fica aí que eu fico aqui tocando. Bom dia!
11: Bom dia, mano novo, mano velho, Rafael Guidotti, aqui é Miguel de Diadema, saindo pra trabalhar agora com meu filho do lado, Júlio César. Manda o Luiz Gonzaga aí, Asa Branca. Já vamos toquei. Que vamos, quarta-feira chuvosa.
0: Valeu, meu amigo Miguel, filhão aí também, um abraço. Asa Branca eu toquei um pouquinho antes do final da hora anterior, tá? Mas a gente toca outro do Luiz Gonzaga já já. Bom dia!
12: Bom dia, Nativa. Bom dia, mano velho, mano novo. Bom dia, Rafael Guidotti, meu carequinha gostoso. Au, au. Estou aqui me preparando para trabalhar e ligadinha no Forró Nativa. Se for possível, toque uma música do Dantas. Ofereço claro. A todos os ouvintes, porque eu sou muito nativa. Beijo!
0: Beijo, Edite! Olá, bom dia, aqui é Arlene de Potirendabá, interior de São Paulo. Estou aqui me arrumando para ir trabalhar ouvindo Nativa. Toca uma música aí para nós. Todas para você, menina. Bom dia!
13: Bom dia, bom dia, bom dia, Rafael Bidotti. Bom dia, mano novo. Bom dia, mano velho. Bom dia para a equipe da Nativa. Bom dia para os ouvintes que tá assistindo a Nativa, que é o Gilberto Chaga. Bota aí um forró do Luiz Gonzaga pra mim.
0: Vamos.
13: Pode ser Asa Branca. Por favor, ofereço meus amigos padeiros, todos que estão trabalhando nesse horário. Um abraço.
0: Eu toco já já Luiz Gonzaga, porque Asa Branca, eu falei, toquei um pouquinho antes do final da hora anterior, tá? Mas a gente toca outro do Luiz Gonzaga já já. Bom dia!
14: Mano vai, mano novo. Mano velho, eu queria saber, eu já fiz essa pergunta aí, mas eu não vi a resposta. A origem do feijão tropeiro. Eu sei que surgiu aí, muitos falam um jeito, outros falam de outro, entendeu? Como é que surgiu esse feijão tropeiro no Brasil? Aí eu queria que você explicasse pra nós aí. Beleza, mano velho? Aqui é o Gilmar.
0: Boa, Gilmar. Tá aí, mano velho. Pega a visão, hein, mano velho? Fica aí, vou encaminhar a pergunta pra vocês aí. Bom dia!
15: Bom dia, mano velho, bom dia, mano novo, bom dia, mano baby. Sou Eduardo Teixeira aqui do sítio Morro São Francisco de Assis, no Piauí. Estou aqui exatamente essa hora, 4 horas e 17 minutos, ouvindo e curtindo todas as músicas da Nativa FM. Obrigado e tenha um ótimo dia, uma ótima manhã, uma ótima tarde, uma ótima noite de quarta-feira, dia 20/5/2026. Forte abraço!
0: Valeu, Eduardo, olha a hora, 4h19, Edgar Mão Branca, São Joãozando pela Bahia.

0: Olha, Jorge.
1: Oi, Dominguinho.
0: Sanfona apaixonada.
1: Que beleza.
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1: E no meu coração também.
2: Vamos trabalhar, moçada. Vamos trabalhar, tá hora de trabalhar. Vamos embora, minha gente. Estamos aqui no Forró da Ativa, desta quarta-feira, com muita alegria e trazendo histórias e pesquisas maravilhosas, hein? Então, eu estou falando aqui do Stanton, o homem do vozeirão maior. Vocês sabem como esse cara morreu? É interessante dizer para vocês. Segundo a mitologia grega, Stanton morreu após perder um duelo de gritos com o deus Hermes. E naquele tempo eles faziam, sabe, concurso de grito, quem gritava mais. Nossa Senhora, viu? Então você quer fazer esse concurso na sua casa, não faça não, que vai acordar a vizinhança. O cara perdeu um duelo de gritos com o deus Hermes, e nesse duelo ele cansou tanto que morreu. Assim contei um pouco da história de Stanton, a voz mais possante da história no Forró Nativa, Mano Velho, Mano Novo, Brasil.
1: Essa aí é pra você relembrar e sentir novamente.

0: Valeu, boi pintado, segura no rabo. Meu amigo vaqueiro desgraçado, olha aqui a abertura do Forro Nativo. E valeu, boi pintado. E estamos aqui nesta quarta-feira enaltecendo as pesquisas do Mano Velho. A sessão Pergunte ao Mano Velho. É só você gravar aqui no Zap da Nativa 9198-441-6545. Agora a sessão Pergunte ao Mano Velho. Quem vai perguntar para mim agora é Ana Paula. Ana Paula, pergunta ao Mano Velho, Ana Paula.
1: Mano Velho, me responde uma coisa. Qual é a desculpa mais esfarrapada que você já ouviu de alguém atrasado?
0: Ave Maria, desculpa esfarrapada. Tem muita desculpa esfarrapada. Tem uma música da banda Mastruz com Leite que conta o seguinte, que pneu furado. Né? O cara chegou atrasado em casa, a patroa com aquela niveladora de amassar pastel, que é um porrete, né? Cava safado, o que é que aconteceu com você que chega em essa hora, seu cachorro? Aí o cara diz, não, meu amor, não foi nada disso que você está pensando, é que eu vinha pra cá e o pneu furou, o carro desmantelou e tudo assim. E a mulher ficou insistindo. Depois, não, meu amor, acredite que foi o pneu que furou. E esse cheiro de batom? Não, não é cheiro de batom. Eu dei carona para uma amiga minha e sem querer ela passou o batom na gola da camisa. Ah, não deu certo. Cacete comeu. Então, essa música fez muito sucesso do Mastruz com Leite na época do forró da banda, foi demais. Entendeu? Agora, o que eu, pra mim, a desculpa mais esfarrapada que eu encontrei foi de um locutor que trabalhou na Band FM. O camarada, ele é cearense. Hoje ele trabalha na TV, está muito famoso já há muito tempo, mas naquele tempo ele trabalhava na Band FM. Então, quando ele fazia o forró da Band, geralmente sábado e domingo. Ele chegou um dia, disse, rapaz, eu preciso viajar, eu tenho um tio que morreu, eu fui criado por esse tio. Aí a rádio dava folga para ele, ia, voltava. Uns 2 meses depois, puxa, mano, eu vou ter que viajar para o Ceará. Por quê? Porque minha mãe morreu. A mãe do cara morreu. A banda deu a folga, o cara foi. Depois, puxa, mano, velho, eu vou ter que viajar para o Ceará. É que meu avô morreu. Puxa vida. A minha mãe morreu. E agora o meu pai morreu. E o cara... Aí um dia a rádio chegou nele. Pô, cara, todo mês se mata um parente seu. Sabe? Então, o cara inventava tanta desculpa esfarrapada que ele queria viajar para o Ceará. E para ele estar trabalhando numa emissora forte, ele tinha que inventar alguma história. Ele inventou umas 5, 6 histórias só matando parentes dele. Viu, minha amiga? Olha, foi a maior desculpa esfarrapada, viu, Ana Paula? Que eu ouvi de um locutor que hoje é da TV, no Forró Nativa, Mano Velho e Mano Novo Brasil.

0: E olha, vocês perceberam, né? Agora são 4h38. Nessa hora que desde que nós abrimos, tivemos o Fala Manso, que foi o destaque, né? Tá sendo o destaque aqui do programa de hoje, né? Vai ser na próxima hora também. Mas tivemos Jorge Altim, Tamanho de Paixão. Tivemos Edgar Mão Branca, São Joãozano pela Bahia. Laíton, Morango do Nordeste. Agora Messias Holanda, Mariá. Olha, olha, tô atendendo o povo, mas é claro que tem muito pedido ainda pela frente, né? É milhares de ouvintes participando de todo o Brasil e do mundo também aqui no nosso WhatsApp da Nativa, 9198-441-6545, nesta quarta-feira, meio de semana, 20 de maio. Bom dia!
1: Bom dia, Mano Day, bom dia, Mano Abey, bom dia, Rafael Zingdote, meus lindos locutores da madrugada. Ô, Guidote, eu não sei se você pode tocar, mas se você puder, você toca aí, Garota do Lixão. É, um beijo, seu lindo da madrugada. Cheiro, cheiro, cheiro. É a Lúcia Zé dos Campos.
0: Um cheiro, um beijo, menina. Um beijo pra você também, viu? Bom dia, mano velho. Bom dia, mano novo. Bom dia, Rafael Guidote. Quem é José Ferreira? É, de Embu das Artes, gostaria de ouvir a música de Amazã, Marido DVD, Amazã, muito bem, bom dia!
2: Bom dia para todos que estão ativos aí, bom dia, Rafael!
0: Opa!
2: Eu gostaria de ouvir aí, com Sem Preconceito, A Mulher Brigou Comigo, por gentileza, toca para nós aí.
0: Opa, olha aí, hein, A Mulher Brigou Comigo, Sem Preconceito. Tá anotado aqui, ó, Sem Preconceito. Vice, tá anotadinho. Obrigado. Oi, bom dia.
3: Bom dia, turma da Nativa. Eu sou a Helena de São Paulo. E tá chegando a época mais boa do forró Nativa.
0: Adoro.
3: Que é agora na festa junina,
0: no
3: mês de junho.
0: Bom.
3: E é uma época que eu mais gosto das festas juninas.
0: Também.
3: Nossa, Kermesse. Como eu gosto de festa junina.
0: Adoro, viu, Helena?
3: O forró que vocês tocam, nossa. Eu adoro,
0: já
3: adoro
0: no
3: mesmo,
0: clima. Olha aí, tá vendo?
3: Um beijo todo mundo aí.
0: Um beijo, Helena. Eu também gosto de festa junina de escola, da paróquia, da igreja, né? As quermesses, né? Eu gosto de tudo, de clube. Eu vou, no que der eu vou, no que eu for convidado eu tô indo, viu? Pra comer, beber... E curtir, né? Eu também gosto demais, é bom demais. E época boa, tá chegando. Juarez e Arujá, toca Jorge de Altinho. Lembrança, muito bem, tá aqui, viu, menino? Tá anotado aqui. Alô, Benê, São José do Rio Preto por aqui também. A Rosiane, Conceição, bom dia. Bom dia, Forró Nativa, aqui é a Rita. Estou aqui tomando meu café pra sair na garoa. Só forró pra esquentar mesmo. Toca aí pra nós, Mastruz com Leite. Meu vaqueiro, meu peão. Amo a da boa. Essa meu vaqueiro, meu peão. É bom demais. Dá conta, essa é boa também, viu? Oi, bom dia.
4: Bom dia, mano velho. Bom dia, mano novo. Bom dia, Rafael.
0: Bom dia.
4: Rafael Guidotti, gostaria de ouvir no Forró Nativa a música da Laís e Luiz Amaro. Ó, gente,
0: ofereço
4: pra todos vocês da Nativa e pra todos os ouvintes.
0: Boa.
4: Uma quarta-feira abençoada pra todos nós. Beijo no coração. Obrigada.
0: Beijo, Rafa. Ângela. Boa música. Ó, gente, Laís e Luiz Amaro. Olha a hora, 4h42. Bom dia.
5: Bom dia, Rafael Guidotti. Bom dia, Mano Novo, Mano Velho, Mana Baby, toda a equipe da Nativa. É a Fátima aqui do Tatuapé. Meiamos a semana. A semana continua fria e chuvosa.
0: Pois é.
5: Mas bora lá, com alegria no coração, esperança e fé, tudo vai melhorar. Rafa, por favor, se você puder, toca pra mim Saudades de um Beijo do Fagner. Obrigada, beijo,
0: oh,
5: beijo, beijo.
0: Muito boa, boa, boa, boa. Beijo, beijo, beijo, Fátima. Pois é, frio e chuvinha, né? Eu duro que ainda falta um mês pro inverno. Estamos no outono ainda, hein? Será que é uma amostra do que será o inverno esse ano? Ah, vai vir El Niño, El Niña, Leite Ninho, vai vir Nescau, Toddy, vai vir tudo aí, acho, hein? Não sei não, viu? Bom dia, café.
6: Bom dia, Forró Nativa. Bom dia, Mano Velho, Mano Novo, Mana Baby. Bom dia, Mano Rafa.
0: Bom dia, menina.
6: É, aqui é a Dil.
0: Dil.
6: Uma quarta-feira abençoada pra nós.
0: Pra nós todinho.
6: Manda um beijo aí pra minha irmã Nina, pra minha amiga Tremuda, meu amigo Dilson, minha amiga Cida, que tá lá todas as manhãs aí ligadinha do Forró Nativa. Oh, toca pra nós aí a música do Dantas. Grande beijo. Tchau, tchau.
0: Beijo, Dio. 4h43.

0: 444, bom dia!
1: Bom dia, família nativa, aquele abraço. Nós por cá, palco do dia aqui é terminal rodoviária de Unápolis, que é do táxi. Passando por aqui para agradecer a Deus por mais um dia e mais um ano de vida que estou completando hoje, 5.7.
0: Sério?
1: Obrigado, Senhor, por tudo. Agradecer a Ele por tudo que me dá nessa vida, pela minha saúde, a minha felicidade, a minha família, meus filhos, minha esposa. Obrigado, Senhor. Valeu, família nativa. Aquele abraço a todos vocês, Manoel, Mano Novo, Rafael. Tchau e obrigado. Aquele abraço.
0: Olha aí, Edson.
1: Edson tá diretamente de Eunápolis.
0: Eunápolis, Bahia. Um abraço, viu? Amém. Então, para o Edson e para todos os aniversariantes, parabéns!

taxista tá lá no terminal rodoviário, é isso, de Anápolis, da Bahia. Que Deus abençoe, muita saúde, muita paz, muito amor, muita alegria, prosperidade, sabedoria, discernimento, muita fé, nunca perca a fé. E bora que bora na luta, curta bastante seu dia, viu, Edson? E a você que também faz aniversário hoje, 20

0: 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Olha aqui, meu Pitiguari, venha me ajudar. Eita, coisa boa. Petrolina, Juazeiro, Juazeiro, Petrolina. Muito bem aqui, rapaz, tem cada forma moral. Por isso que eu vou para a sessão. Pergunta ao Mano Velho. Olha aqui, ouvinte, gravou no Zap da Nativa, 9198-446545. Joyce, ô Joyce, pelo amor de Deus, Joyce. Pergunta ao Mano Velho, Joyce.
1: Ô Mano Velho, ô Mano Novo, nas quebradas do sertão tem forró para o povo. Ô Mano, conta pra gente qual é o melhor forró pra dançar com a companheira.
0: Opa, boa, boa, boa pergunta, boa pergunta. Puxa vida. Olha, o forró é o ritmo que foi inventado para que as pessoas dancem juntas, agarradas, abufeladas. Então, se você vai com a companheira, aí você vai estar lá o trio tocando, o artista cantando, a banda cantando. Quando tem um forró que se chama assim, Numa Sala de Reboco, que é uma música de Zé Marculino, que Luiz Gonzaga gravou e que é um sucesso até hoje. Entendeu? É muito bacana assim. É fácil, é um shot, dois pra lá, dois pra cá, então vai ensaiar. Então tem esse aqui que eu contei pra vocês, tem outro forró muito bom, Eu Só Quero um Xodó, Eu Só Quero um Xodó, música de Anastácia e Dominguinhos, ótima pra dançar um forró, entendeu? E tem um monte de shot, sendo shot, porque se você não sabe dançar, nem ela sabe, mas vão ali, sabe, engatinhando, engatinhando, engatinhando assim. Depois, quando entra o forró, aí tem uma infinidade de forró para você dançar com a sua companheira. Tem Asa Branca de Luiz Gonzaga, A Volta da Asa Branca de Gonzagão, tem, por exemplo, Baião de Dois, tem Forró de Cabo a Rabo, Ave Maria, Nem Se Despediu de Mim, entendeu? Então é uma infinidade, não para, não para. Tem Asa Branca do Gonzaga, entendeu? Dos trios de forró, temos aqui, por exemplo, nós temos os três do Nordeste, É Proibido, Cuxila, Cuxila. Esse é um forró mais pesado para você dançar, já está desarnado, não é isso aqui? Tem outro forró, Meu Pitiguari, do trio nordestino, A Capital do Forró com o trio nordestino, entendeu? É, Naquele São João com o trio nordestino. Aí você tem outro sucesso dos três do Nordeste, sabe, por exemplo, aquela música Ana Maria, eu dei um beijo, em Ana Maria, que o Santana consagrou como sucesso, mas foi do primeiro CD LP dos Três Nordeste em 1972. Então tem muito forró gostoso, que a matéria-prima nossa é muito rica. Então você presta atenção no que falei, procure um lugar que toque essas músicas, que você ficará muito feliz, tá certo? Falei aqui no Forró Nativa para Joyce, qual a melhor forró para se dançar com a companheira? No Forró Nativa, Mano Velho e Mano Novo, Brasil!
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Exatamente o que eu ia falar agora, ó. Pode ser sua solução.

É o destaque de hoje. Fala Mansa, nos intervalos de hora em hora aqui do Forró Nativa. Fala Mansa, mandando muito bem, né? Muito bem sempre. Muito bom ouvir Fala Mansa. Olha a hora. 5:15, bom dia.

0: Simbora, 9198-441-6545. Lembrando que daqui a pouquinho, logo após o Forró Nativa, logo após aqui a oração do Padre Cícero, tem o evangelizador Fábio Teruel, hein? Com a mensagem, a oração dessa manhã, comecinho de manhã, para começar muito bem o dia aqui na Nativa, às 5h55. Agora são 5h16. Bom dia!
1: Bom dia, Rafael Guidotti. Bom dia, Mano Velho. Aqui é o Salvador Pereira, de Planalto. Eu gostaria de ouvir com Aviões do Forró, Arrisca Faca. Vai para todos que estão curtindo o Forró Nativa, essas manhã gelada. Um grande abraço para vocês e ótimo programa.
0: Valeu, meu amigo! Nativa.
1: Muito mais sucesso.
0: Um grande abraço pra você, tudo de bom, muito obrigado. Oi, bom dia, bom dia, bom dia.
2: Bom dia, Mano Novo, bom dia, Mano Velho, bom dia, Rafael Guidotti. Aqui é Maria da Zona Norte, Jardim Peri. Estamos ouvintes do programa de vocês. Manda um bom dia pra meu esposo, Geda Vieira, ele é frentista, acorda cedinho. Ficamos aqui ouvindo vocês, que Deus abençoe, um forte abraço, tenha um bom dia, cheio de paz, de amor e saúde.
0: Amém, a todos nós, obrigado pelo carinho, um abraço pro maridão aí também, trabalhando, né? E coisa boa!
3: Bom dia, Mano Velho, bom dia, Mano Novo, bom dia, Rafael Guidotti, como todos os dias de nele aqui da cidade de Guarulhos, ligadinha no Forró Nativa, gostaria de ouvir a música aí, Danta do Forró. Ofereci para todos que estão ligadinhos nesse Forró Nativa. Que frio, né? Que desejo a todos uma ótima quarta-feira abençoada.
0: Amém. A todos nós, Edneide. Eu vi aqui, ela mandou, né, a figurinha da Copa do Mano Novo, a minha. Ficou legal, né? Ficou show de bola, Edneide. Obrigado. Ela falou que mandou para minha mãe também. Minha mãe adorou. E coisa boa, 5h18.
4: Mano Novo, Mano Velho, Mano Baby. Bom dia, Mano Rafa, tudo bem?
0: Tudo.
4: Aqui é a Nina de Amparo. Mando um bom dia pra minha irmã Dil, pra minha amiga Sônia lá em Araraquara, meu primo Eliseu lá em Lençóis Paulista, o Leco lá em Araraquara também, Elvis lá em São Caetano do Sul, Elaine em Santo André e todos os ouvintes da Nativa. Que Deus abençoe o dia de todos. Eu quero ouvir a saga de um vaqueiro e oferecer para todos os ouvintes, principalmente para minha irmã Dio.
0: Beijo, Nina. Obrigado pelo carinho. Bom dia.
5: Eu também queria pedir uma música aí. Mastruz com Leite, Passa a Mão no Rabo Dela. Essa música é muito boa. Dançar um forró é bom demais. Muito obrigado para vocês todos aí da rádio.
0: Valeu, obrigado, um grande abraço. Bom dia, bom dia, bom dia.
6: Bom dia, bom dia, Nativa. Bom dia, Mano Velho. Bom dia, Mano Novo. Bom dia, Rafinha. Que tenhamos uma semana abençoada, com muita paz, muita proteção.
0: Amém.
6: Nativa é muito mais amor. Vamos que vamos, meus amores. Beijo, beijo.
0: Vamos que vamos, vamos que vamos. Quem mais tá por aqui? Bom dia, Rafael, estou na caminhada. Vamos, Josefa de Euclides da Cunha. Beijo, menina, boa caminhada para você. Tudo de bom, boa quarta-feira.
7: Oi, Nativa, bom dia. Bom dia, Mano Velho, bom dia, Mano Novo. Bom dia, Mana Baby. Ouça, Mana Baby, gostaria de ouvir com Luiz Vieira, Menino Passarinho, relembrando minha juventude, meus 17 anos. Essa mensagem, por último, quem mandou foi Sinésio Lima, de Terra Preta, Mairiporã.
0: Valeu, Sinésio, um abraço, oi, bom dia.
8: Bom dia, Forró Nativa, bom dia, Mano Velho, Mano Novo, bom dia, Mano Rafa. Bota pra moer, Mano Rafa, tá aqui garoando aqui, uma garoazinha caindo. Hoje vou sair embaixo da garoa, Mano Velho, coisa boa. Vamos tomar um cafezinho com bolo de chocolate pra sair na folha, meus amores. Beijo, beijo a todos da Nativa. Beijo,
0: beijo, Maria Cícera. Lindona, 5h20. Oi.
9: Bom dia, Mourinho. Bom dia, Expedito. Bom dia, Rafael. Bom dia, ouvinte e amigo da Nativa. Aqui é Vital Santos, Guia da Vila Carmela, Guarulhos. Rafael, gostaria de ouvir uma música aí com Luiz Vieira. Já vai o danado do trem aí, oferecendo aí pra toda a galera aí, ó. O Mixirica, alô Mixirica, o Edmilson que está na dúvida aí junto com o Gil e também para Edjane Silva e pro seu Antônio da Cometa aí, ó, tá todo mundo na sonia, Renatinho, tem o Leonardo, todo mundo é Nativa, o amor de São Paulo.
0: Obrigado, Vital. Um abraço. Bom dia, sou o Rogério da cidade de Peruíbe. Alô, Peruíbe, litoral aqui de São Paulo. Oi, bom dia.
10: Oi, bom dia, Mano Rei, Mano Novo, toda a família Nativa, Rafael Guidotti, aqui Antônio Eduardo Lima, estou diretamente de Cedro, Ceará, ouvindo a Nativa, ligadinho na Nativa, é sua alegria, é muito Nativa.
0: Opa, o Antônio, um abraço pra você, bom dia.
11: Bom dia, Rafael Guidotti, bom dia, Mano Rei, Mano Novo. Aqui é o Luiz Balduí de Santo André. Guidotti, toca aí pra nós o Dantas. Abre a cancela e oferece pra minha amiga Ana, que ela tá te ouvindo agora. Um abraço.
0: Valeu, Luiz. Alô, Ana. Aquele abraço, já já, Dantas do Forró.
12: Bom dia, meu amor. Bom dia, mano velho, mano novo e toda sua equipe. Aqui é só o café. Vamos vender café, meus amor. Um beijo pra vocês e Rafael. Um beijo. Deus abençoe aqui. Mande uma música aí pra nós. Aqui é a Sol Café.
0: Ô, Sol Café, um beijo pra você, menina. Boas vendas pra você. Uma ótima quarta-feira, viu? 9198-441-6545. Bom dia!
13: Olá, Dativa. Bom dia, bom dia, mano velho. Bom dia, mano novo. Bom dia, mano Rafa.
0: Bom dia.
13: Toca Dantas do Forró. Boa quarta-feira pra todos nós. Beijo, beijo.
0: Beijo, beijo, Eliane. Oi.
14: Bom dia, Forró Nativa. Bom dia, mano velho, mano novo, mano baby, mano Rafael Guidotti. Aqui é a Aline de Mauá, Zaira. Vem, vem, Forró Nativa.
0: Vem que vem.
14: Forró Nativa é tudo isso e muito mais.
0: Bora que bora, Aline. Beijo. Continue participando do Forró Nativa. Olha a hora daquele beijo, 5h22, daquela lembrança daquele beijo a pedidos, né, Fátima? Música linda, linda, linda. Fagner.

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Estamos aqui no Forró Nativa, muito bacana, muito legal, nesta quarta-feira. Atenção, você que é do trecho, você que é motorista, você que é transportador, você que tem uma transportadora. Olha a manchete da notícia. Transportadoras enfrentam crise por falta de mão de obra qualificada. Está faltando motorista no Brasil, gente. O setor de transporte rodoviário de cargas no Brasil enfrenta uma nova onda de escassez de mão de obra qualificada. 88% das transportadoras relatam dificuldades em contratar motoristas profissionais, o que resulta em frotas com caminhões parados. Essa escassez de profissional ou de profissionais é a segunda maior limitação ao crescimento do setor, através da piora do mercado interno. Daqui a pouco eu vou contar para vocês, encerrando essa história, porque falta caminhão no Brasil, dá prejuízo para todo mundo. Prepare para ser um bom profissional, ouvindo o Forró Nativo.

friozinho, chovendo. E vamos saber se vai manter o dia assim. Será? Será? Ao som de Marcel Melo, Caboclo Sonhador. Olha a hora do Caboclo Sonhador no Forró Nativa. 5h30.

0: Mariquinha?
1: Tá chovendo aí, aqui tá chovendo.
2: Aqui tava chovendo e agora já choveu.
3: Tá chovendo só fora, dentro de casa tá tudo seco ainda, por enquanto.
4: Tá chovendo sim, querida, tudo molhado pra fora, uma barreira, não dá nem de caminhar pelo redor de tudo.
5: Tá chovendo sim, mas ainda não tá correndo água na estrada.
1: Tá chovendo, choveu a noite inteira e tá chovendo.
0: Pois é, Mariquinha. Não vou falar que tá chovendo, nossa, como tá chovendo, mas chuviscou quase a madrugada toda, tá chuviscando pelo menos aqui na região da Paulista, tá? Onde fica localizada a Nativa, aqui em São Paulo. Estamos ao vivo aí pra todo o Brasil. E aí na sua região, tá chovendo aí? Aqui tá chovendo. 16 graus é a temperatura neste momento, às 5h42. A mínima para hoje, quarta-feira, 14 graus. A máxima não deve passar dos 20 graus. Vai ter sol? Até sim, mas com muitas nuvens e pancadas de chuva, principalmente à tarde. Muitas nuvens à noite. À noite vai ter muitas nuvens, mas para a noite não há previsão de chuva, tá bom? 4,8 milímetros é a quantidade prevista para hoje. O sol nasce às 6h34 e se põe às 5h30. Estamos aí na lua nova. Começando mais um dia aqui no Forró Nativa. E o tempo de Deus, gente, é perfeito. O tempo de Deus é perfeito. Não precisa pressa. Às vezes, só temos que confiar no seu agir. Deus cuida de tudo, nos mínimos detalhes. E todo amanhecer é um lembrete gentil de que ainda há tempo. 5h43, Nando Cordel e Luiz

0: Nando Cordel e Luiz Gonzaga Sabiá aqui no Forró Nativa. 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
1: 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Combinado? Vamos embora, gente! Ei, tudo que é bom dura pouco, mas dura o suficiente para se tornar inesquecível. E assim, a gente volta amanhã, na próxima madrugada, às 2 horas da madrugada. A gente está de volta aqui ao vivo nesta quinta-feira, tá bom? Contando sempre com a sua participação, a sua audiência, a sua companhia, que é sempre muito importante para nós. Na sequência, vem aí a oração do Padre Cícero, né, mano velho? Aí vai chamar a oração do Padre Cícero, aí vem o Fábio Teruel, e aí às 6h05, Jones Mendes e o Coração Sertanejo. Eu volto mais um pouquinho dentro do Coração Sertanejo ainda, certo? Vamos embora então, mano velho, 5h52, quarta-feira 20 de maio. Valeu pela companhia, gente, um ótimo e linda quarta-feira, né, mano velho? Simbora, cadê o Chocaio?
2: Tá aqui a minha tripulação, nosso Douglas DC3, e aí vem a oração do Padre Cícero, e eu me despeço. Até amanhã, galera do querido e amado Brasil,
3: Mano velho, dizem que o Padre Cícero é um santo e tem poder.
4: É isso mesmo, mano novo. E se a voz do povo é a voz de Deus, só nos resta dizer: viva o santo do sertão!
3: Viva!
4: O Padre Cícero foi tão querido no sertão nordestino que o povo criou a sua oração. A oração para ser rezada antes do agricultor sair de casa para a lida diária.
3: Vamos rezar, mano velho?
4: Vamos sim, mano novo, ao som do maestro César do acordeon.
3: Pelas lágrimas divinais, livrai-me dos invejosos e das mãos dos criminosos e dos laços dos satanás.
4: Para botá-los para trás, Deus na frente, paz na guia. Ó Santa Virgem Maria, quando vem rompendo a aurora, iluminai-me na hora que vem clareando o dia.
3: Levanto-me e entrego-me a Deus e a Virgem Maria,
4: para com as espadas de São Jorge estar armado, com o leite da Virgem Maria amamentado,
3: para que meus braços não sejam fracos, nem meu sangue derramado pelas mãos do inimigo.
4: Quero ficar livre de todos os perigos em minha casa, junto com a minha querida família.
3: Em nome de suas 5 chagas, Jesus Cristo de Nazaré, atenda os meus rogos e me livre de todos os males.
4: Amém.
5: Ué, e já acabou.

Bom dia, que Deus te abençoe. Grande abraço aos meus irmãozinhos, mano velho, mano novo, né? É quarta-feira, minha gente, 20 de maio. Eu sou o Fábio Teruel. Tô todos os dias com você aqui na Nativa, das 5 para 6 até as 6:05, até a chegada de Jones Mendes com a nossa oração, nosso momento de fé. Já quero que você mande para mim o seu nome, seu pedido de oração. É o 11 93.1 2, 3, 4. Daqui a pouquinho mais um dia de oração, né? Sabe, tem uma dor que quase ninguém fala, mas muita gente carrega calada. É a dor de esperar demais de alguém que nunca entrega. Você espera uma palavra e a pessoa se cala. Você espera reconhecimento e ninguém percebe. Você espera carinho, atenção, presença, consideração, mas parece que quanto mais você se doa, mais vazio você fica. Escuta, você não pode tentar obter das pessoas o que só Deus pode dar. Se você esperar demais as pessoas, ficará desapontado. Uma hora ou outra, elas irão te decepcionar. Elas podem, de repente, estarem ocupadas e não estarem presentes quando você mais precisar delas. Outras vezes, elas podem se tornarem pessoas distantes, frias e te tratarem até com desdém. Sabe, a Bíblia diz que Pedro era amigo de Jesus. Eles estavam juntos dia e noite. Mas quando Jesus mais precisou de Pedro? Quando ele estava sendo julgado e prestes a ser crucificado, Pedro negou que conhecesse a Cristo. Jesus poderia ter ficado chateado, mas não. Porque ele sabe que não podemos esperar das pessoas. Não podemos deixar que o que elas fazem ou deixam de fazer determinem o nosso valor. Você terá, inclusive, relacionamentos melhores se começar a encontrar aprovação no que Deus diz e não no que as pessoas dizem. Se você está sempre dependendo da aprovação de uma outra pessoa, você se tornará carente. Entenda, as pessoas em sua volta não são responsáveis pela sua felicidade. Então, não coloque essa pressão extra sobre elas. Vai e vem, eu ouço pessoas se queixando comigo, né? Coisas do tipo, poxa, Fábio, meus pais não me criaram direito, ou não recebi atenção devida enquanto crescia, ou então, minha esposa nunca me elogia, meu chefe não reconhece o que eu faço. Olha, eu digo isso com respeito, mas pare de esperar das pessoas. Elas não podem parar o seu destino. O que elas dizem ou não dizem não pode anular o plano de Deus para a sua vida. Por isso, por favor, se desapegue de toda essa negatividade. Nenhuma pessoa pode atender 100% às suas expectativas. Se você está sempre esperando que elas sejam quem você quer que elas sejam, que elas façam por você o que você faz por elas, que elas sempre te encham de mimo, de atenção, você vai acabar se tornando uma pessoa ressentida. Eu te digo novamente, não espere das pessoas. Isso também significa não espere que alguém te faça feliz. Você é responsável pela sua própria felicidade. Se você basear o seu valor em como as pessoas te tratam, ou no quanto elas estão torcendo por você, ou no quanto você tem se esforçado para mantê-las felizes, então você nunca se tornará tudo o que Deus te criou para ser. Não fique aí esperando alguém te amar, para somente aí se amar. Não fique aí esperando alguém te elogiar, para somente aí se sentir especial. Não fique esperando alguém te notar, para somente aí se sentir bem. Deus sempre lhe dará tudo o que você precisa. Se você parar de esperar das pessoas e colocar sua esperança em Deus, você verá a vitória na tua vida. Então, é hora de parar de se ver como vítima e em Cristo Jesus se levantar na fé como vencedor. Claro, é ótimo quando as pessoas atendem às nossas necessidades, acreditam em nós, nos animam, nos fazem sentir-se valiosos, né? Amamos quando o nosso cônjuge nos elogia. Mas aqui está a direção. Você não pode se tornar tão dependente das pessoas a ponto de obter o seu valor pela forma como elas tratam você. O seu valor não vem de outra pessoa. Seu valor vem do seu Criador, seu Pai Celestial. Ele te ama, ele te aprova. Você está frustrado porque acha que não tem apoio suficiente? Então, obtenha uma nova perspectiva. A maior força do universo está respirando em sua direção nesse exato instante. Está desanimado porque as pessoas, de repente, não estão lhe dando o que antes davam? É porque Deus está fazendo você crescer. Então, pare de tentar obter das pessoas o que só Deus pode dar. Espere nele, confie nele para obter o seu valor, sua autoestima e seu incentivo. Se você começar a passar nesses testes, sem esperar das pessoas, sem depender do que elas pensam, dizem ou fazem, você não apenas viverá com mais paz, mas será alguém
mais confiante, mais seguro, irá superar os seus obstáculos com mais facilidade e realizar assim os sonhos que pareciam impossíveis. Amém? Quero agora então, nesse instante, orar com você e por você. Estamos na campanha Maria Desatadora dos Nós. Vamos orar até o finalzinho deste mês de maio. E eu creio, tenho certeza que você verá assim esse nó sendo desatado na sua vida. Manda para mim, para o meu WhatsApp, o seu nome, seu pedido de oração. Em que era da sua vida você quer que esse nó seja desatado? 11 93 1234. 11 93 1234. Nunca perca essa rotina de colocar o seu dia sempre nas mãos de Deus e de Maria. É isso que fará toda a diferença na sua vida. Eu quero que você então imagine neste momento as portas do seu lar se abrindo e repita comigo essas palavras: Vem Maria, vem.

Santa Milagrosa. Pode entrar. Entra, que essa casa é sua, Nossa Senhora. A minha casa é tão simples, tão modesta, tão pequena. Mas este para mim é o meu reino. Este para mim é o meu castelo, Nossa Senhora. Vem, Nossa Senhora. Traz de volta a paz que eu necessito. A saúde, que é a minha maior riqueza. A união e o diálogo para todas as pessoas que moram e que vivem nesta casa. Cubra meu lar e abençoa minha família com seu manto azul sagrado, Nossa Senhora. Cuida bem de mim, Santa Mãe de Deus. Desate todos os nós a minha vida. Maria, olha para essa pessoa que está rezando comigo, mãe. Tem gente aqui me ouvindo que não sabe mais por onde começar. Tem gente que acorda cansada, dorme preocupada, sorri sem vontade. Responde, tá tudo bem, mas por dentro está pedindo socorro. Tem gente me ouvindo, mãe, que não quer luxo, não. Não quer aplauso, não quer aparecer, só quer paz. Só quer uma noite sem ansiedade. Só quer ver a família em harmonia. Só quer uma resposta, mãe. Então, Maria é desatadora dos nós. Desata aquilo que essa pessoa já tentou resolver tantas vezes, não conseguiu. Passa na frente, mãe, dessa decisão, desse problema que parece não ter solução. Com tuas mãos de mãe, vai desembaraçando tudo aquilo que está preso, travado, confuso, pesado. Desata o que prende a prosperidade, o que prende a saúde. Desata o que prende a harmonia nessa casa. Desata o que prende a vida sentimental dessa pessoa financeira. Que hoje tudo aquilo que estava travado comece a andar. Que esse dia para essa pessoa não termine sem ela ter testemunhos para contar. Quando eu disser Nossa Senhora, desatadora dos nós, você diz, rogai por nós. Juntos, Nossa Senhora, desatadora dos nós, rogai por nós. Ave Maria, cheia de graças, o Senhor é convosco. Bendita sois vós entre as mulheres. Bendito é o fruto do vosso ventre, Jesus. Santa Maria, Mãe de Deus, rogai por nós, pecadores, agora e na hora da nossa morte. Amém. Glória a Deus. Como é bom a gente orar todo dia juntos assim, né? Não perca amanhã mais um dia da nossa poderosa campanha de orações. Nossa Senhora já está passando à frente, cobrindo você, sua casa e sua família com seu manto azul sagrado. Bem-vindo aí, Jones Mendes. Passe o dia aqui pela Nativa. Ótima quarta-feira para você e para sua família. Eu te amo em Cristo Jesus. Que Deus te abençoe, que Maria te guarde e proteja. E lembre-se, os melhores dias da sua vida não ficaram no passado. Ainda estão por vir.

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aqui no Coração Sertanejo. Depois da mensagem de Fábio Teruel, da alegria do forró nativa na madrugada, na madrugada. Tamo aqui, meu bem. Bom dia a todos, bom dia a todos. Bom dia, dona Guga, saúde o nosso povo. Cadê dona... Dona Guga fala ou não fala? Está sem voz. O microfone falhou. Vamos sem dona Guga. Ó. Kit João Bosco e Vinícius. Bolsa térmica. Copo térmico. Abridor térmico. Suporte de mesa para celular térmico. Qual a principal causa da pele seca? Hoje o tema é saúde. Qual é a principal causa da pele seca? 9198-441-6545. Comecemos o dia com esta dúvida.

0: 15 horário de Brasília. Segundo a Anatel, os brasileiros recebem cerca de 10 bilhões de ligações indesejadas de telemarketing por mês. 10 bilhões de ligações indesejadas por mês. Seu celular já vai começar a tocar daqui a pouquinho.
1: Isso.

0: 6h15, Ana, tivemos muito mais uma da sertaneja de César e Paulinho, o feijão e a flor. Ora, dona Guga, fale comigo, dona Guga. Dá pelo menos um bom dia neste microfone, deixa eu ver se está funcionando.
1: Bom dia, querido.
0: Aí. Está funcionando. Temos uma charada, temos dona Guga, temos prêmio. Atenção.
2: Na casa onde ela mora.
0: Qual é a principal causa?

0: Brittany, bom dia, Brittany.
1: Bom dia, Nativa. Respondendo a charadinha, é tomar banho muito quente.
0: Não.
1: Deixa a pele
2: seca.
0: Não.
2: Errou!
3: É uma paixão que rasga o peito pelo...
0: Paulo Henrique.
4: É Paulo.

0: Sandra!
1: Porque a pessoa fica muito tempo no sol e não pode.
0: É, não. Getúlio!
2: A principal causa da pele seca é a falta de hidratação.

0: Rivalda.
1: Eu creio que é a falta de água no organismo.
2: Sai na madrugada.
0: Errou.
2: Mas não trai a sua amada no momento.
0: Não é isso, não.
2: De ilusão. Oi. Meu amor, eu sou do tipo de homem.
0: 6:17.
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0: 9198-441-6545, Sônia.
3: Bom dia, Jones Mendes. A principal causa da pele seca é falta de banho.
0: Ué, mas se tomar banho, se não tomar banho...

0: de libido, Guidotti.
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5: 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Nativa, bom dia, 6:26, problemas com a linha 5 Lilás. Devido a uma ocorrência em equipamento da via, a linha 5 Lilás está operando com velocidade reduzida, maior tempo de parada entre as estações Adolfo Pinheiro e Alto da Boa Vista. Problemas na linha 5 Lilás. Você que usa, já sabe, se prepare que hoje tem bucha. Valendo rodízio para os carros placas Fink 6, a partir das 7 da manhã, no centro expandido da capital, nesta quarta-feira.
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5: Vamos nessa, dona Guga, 6:30, vamos!
0: Bora alegrar esse trem?
5: Vamos!
0: Quem vem com piada agora?
5: É a Lúcia.
14: Eu levo a menina na calçada, aí chega o vizinho dela, vai passando. Ela, bom dia, vizinho! E aquela festa ontem, hein, lá na sua casa, hein? Ele chega e fala pra ela, casamento do meu cunhado. Aí ela fala, e os noivos? Minha irmã está no hospital e meu cunhado está no cemitério. Ela fala, o que que aconteceu? Ele fala, minha irmã é médica e meu cunhado é coveiro. Vai cuidar da sua vida.

0: Frederico Crime Perfeito. Dona Guga, 6h39, só música feliz, Dona Guga.
1: Eita, que a alegria dessa rádio é contagiante.
2: Alô, moça.
1: Amo.
0: Amo. Ai, ai, bom dia, bora. Oi, oi, oi, oi, oi, oi. Atenção pra charadinha do dia, bora.
3: É pra remexer, pra requebrar, pra ficar 10.
0: Bota pra quebrar, foi pra rebolar. Qual a principal causa da pele seca?
4: Respondendo a charadinha de hoje, a perca de barreira de proteção de gordura da pele.
0: Foi na IA, né?
5: Fico colado na tua cintura.
0: Você deu um Google, né? Aí o que acontece?
6: Errou!
0: Não tem nada, velho.
5: Sinto tontura, tá falta de ar, fica.
0: Cleia, na próxima vez você vai na cabeça. Não vai nessa história de IA.
7: Qual a principal causa da pele seca é estar molhada há muito tempo.
0: Aí ela embolora. É pra revestir. Temos o kit João Bosco e Vinícius com a bolsa térmica. O copo térmico, o abridor térmico, o suporte de mesa para celular térmico. Bota pra quebrar, põe pra rebolar. Rita!
8: É falta de banho, claro.
5: Bota pra quebrar, põe pra rebolar.
0: Ai, que louco. Moisés!
9: Tem gente usando muito guarda-chuva. Vamos parar de usar guarda-chuva, gente.
5: Fico colado na tua cintura.
0: Isso foi muito ruim, mas...
2: Oh, guys!
5: De termabamba, neguinho de olho na maior fissura.
0: Gilmar!
10: É falta de tomar um copo de vinho e passar um pouquinho na pele. E aí, ó, show de bola. Fica uma maravilha.
0: Como é que é? É pra tomar um copo de vinho e derramar na pele.
5: É pra remexer, pra requebrar, pra ficar bem. Bota pra quebrar, põe pra rebolar.
0: Essa é a solução.
5: Bota pra quebrar, põe pra rebolar. É pra remexer, pra requebrar, pra ficar 10.
0: Rapaz!
2: Quero café!
5: É pra remexer, pra requebrar, pra ficar 10. Bota pra quebrar.
0: Tô com abstinência de café.
5: É pra remexer, pra requebrar, pra ficar 10. Bota pra quebrar.
0: Não, outro dia fizeram. Não, você vai ter que fazer um regime detox, não sei o quê.
5: Bota pra quebrar.
0: 3 dias sem tomar café. Eu falei, vamos deixar isso pra lá, né?
5: Bota pra quebrar.
0: São 3 dias sem tomar café, o quê?
5: Quebrar, põe pra rebolar. É pra remexer, pra requebrar, pra ficar 10.
0: Que absurdo!
5: Põe pra rebolar.
0: Deixa assim mesmo, intoxicado.

0: conhece essa música?
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0: Esse encontro é demais.
2: Olá, Nativo, um abraço aqui do Jean pra vocês.
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0: Capricha aí, manda no zap 9198-406-9646. 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
9: 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Ativa 12 minutos para 7, tá chegando o Festival dos Festivais, hein? Anota aí! Final de semana agora, 23 e 24 de maio, São Paulo, vai virar uma festa só, é a Virada Cultural. 24 horas de arte espalhada por cada canto dessa cidade. 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
9: Ativa, bom dia. Faltando 10 minutos para 7, mais um dia de friozinho. A máxima não passa dos 20, mínima 14. Estamos na mínima agora, 14 graus. O sol aparece entre muitas nuvens. Pancadas de chuva são esperadas. Muitas nuvens.

0: Da noite. À noite não chove, mas durante o dia pode chover. Em forma até de pancadas, segundo a meteorologia. Nativa. Climatempo.com.br. Simbora, dona Guga! Quem tá chegando?
1: Chega aqui o amigo Rogério. Vamos com ele?
0: Piada do Rogério.
2: Johnny, você sabe por que a menina brigou com o irmão dela numa sexta-feira?
0: Eu não, hein?
2: É porque era o final de semana.
0: Ai, quem merece?

Ativa, bom dia! 6 minutos para 7 da manhã. Nesse período, o ano deve encarecer a conta de energia elétrica. A imagem já foi amarela, a bandeira em junho pode ser vermelha.

0: Ela tira muito mais. Vitor e Léo, Granfino e Caipira, pra encerrar o programa Coração Sertanejo. Que foi, dona Guga?
1: Programa maravilhoso.
0: Certo.
1: Pena que dura pouco.
0: Por isso que ele é maravilhoso. Porque ele dura pouco. Kit João Bosque, Vinícius. Bolsa térmica, copo térmico, abridor, se pode fazer lá. A gente perguntou o seguinte: qual é o melhor remédio para pele seca?
2: Bom dia, Johnny Mendes. Bom dia, dona Guga. A resposta da charadinha de hoje é a toalha.
0: Aderaldo Gomes de Jesus, toalha. Passou, a pele fica seca na hora. Aí, Aderaldo. Venha buscar o seu kit, amigo. Muito obrigado pela sua companhia, pela sua audiência e pela sua resposta neste curto e maravilhoso programa.

0: Vou te dar uma cafeteira elétrica em instantes. 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
12: 800 pilhas é um bom dinheiro, não é?

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2: Todo mundo quer o topo da montanha, mas poucos querem a escalada. O sucesso não aceita parcelamento. Ele exige o pagamento à vista, adiantado e em silêncio. O preço do seu sonho não é medido em dinheiro, é medido em suor, em foco, em renúncia. Pagar o preço significa dizer não para o conforto imediato, para dizer sim para o seu futuro. Significa treinar quando dá preguiça, estudar quando dá sono, continuar quando todos dizem para você parar. É trocar a distração temporária pela conquista permanente. Então não existe atalho, é consistência sobre intensidade. E se você achar o preço muito alto, lembre-se, o preço do fracasso é muito mais caro. A disciplina pesa quilos, mas o arrependimento pesa toneladas. Então você tem duas escolhas, todas as manhãs, a dor do esforço que te constrói ou a dor da frustração que te destrói. Não negocie o seu futuro. Pague o preço hoje e viva o que a maioria apenas sonha amanhã. A conta está aberta. E aí?

0: você não sabe. Camiseta nativa e uma cafeteira elétrica é o presente. Quem gostaria? Então vamos! Hoje é dia!
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Nativa, bom dia, 7h15. A Receita Federal libera a consulta do primeiro lote de restituição do imposto de renda às 9 da manhã da sexta-feira agora, dia 22.

0: Ativa, bom dia, são 7:18 no horário de Brasília. Boa quarta-feira, meu bem.
1: Olá, pessoal, quem está falando é Daniel, eu sou muito mais nativa.

0: saber.
1: Nativa é muito mais amor, apenas mais uma de amor de Daniel.
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1: É isso, nossa quarta-feira de feira. Valendo camiseta, valendo uma cafeteira elétrica. Oh. 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
1: Jorge quis dizer outra coisa, né, Jorge? 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
9: E aqui é o Giovanni. Nós somos muito mais da

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14: Agora com você, Robson, bom dia.
15: Bom dia, Jones Mendes. Trânsito na Nativa na manhã da terça-feira. O destaque inicial é da Marginal Pinheiros, lenta para Interlagos a partir do Cebolão até a altura da ponte da cidade universitária. Depois dali a condição melhora e para quem vai no sentido Castelo Branco no mesmo trecho caminha bom. 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

0: Nativa 731, horário de Brasília, vamos nós?
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0: Jean Giovanni e Bruno Marrone, me faz te odiar. 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

0: Para te ver muito mais a sofrência de Simone Mendes.
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0: Ela tiver muito mais Chitãozinho Choró da Frete. Ô, Vanderlei, bom dia.
1: Bom dia, Jones. 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
1: 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O rim, tem os efeitos colaterais, medicação que pode interferir no humor, a pessoa tá sempre estressada, cansada, o sono, você dorme, mas você não descansa. 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
1: Valeu, Brasil.

0: 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Eduardo Costa, imagina eu.
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0: Ah, vocês são demais. Bruna Batista de Jesus. Vendeu bonitinho aqui, passou. Deixa eu dar a camiseta pra ela nova, coleção 2026. Deixa eu dar a cafeteira elétrica pra ela de presente também. Bruna Batista de Jesus, obrigado por ser nossa feirante por um dia e ganhou presente, menina.

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9: Ô, Robson, conte mais.
10: Alô, Jones, corredor da Avenida dos Bandeirantes, vai Mauro, sentido Marginal Pinheiros, desde o viaduto Dante Del Manto até a passagem pela Praça Carananduba, já no trecho final, também tem lentidão da Rua Alvorada até o acesso à Marginal, e para imigrantes o trânsito vai bem. 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
20: As combinações do cofrão pra hoje, vamos! Direita, 07. Esquerda, 24. Direita, 88. Anotou? Direita, 07. Esquerda, 24. Direita, 88. Hoje nós vamos dar 800 dinheiro.
19: Bom dia,
20: eu disse 800 reais.

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2: Ah, pedindo assim com carinho, desse jeitinho a gente vai. Butantã, Vila Sônia, Bonfilioli, Jardim Esther, Jardim Lúcia, Rio Pequeno. Estamos indo levar o kit caipirinha personalizado na Ativa, muito legal. Passou por aqui o kit, mas não ficou. Ele quis ir para sua casa. Você tá aí nesse endereço? Num desses endereços? Numa dessas localidades? Butantã, Vila Sônia, Bonfilioli, Rio Pequeno, Jardim Esther, Jardim Lúcia e região? Mande logo o seu endereço, sua localização, casa, trabalho de passagem. Aqui no Zap, 9198-441-6545. É a única rádio que vai na casa das pessoas, vai até você te dar presente. Isso é muito nativa, não tem lugar nenhum.

0: tiver muito mais. Luan Santana, Olho Marrom, 8h22. Bom dia a todo mundo, obrigado pela companhia. Oi, Carol, bom dia.
1: Um feliz dia, carregado com muita energia nessa nossa quarta-feira, na melhor companhia, porque Nativa é tudo e muito mais.
0: Obrigado, Carol. Gente, seguinte, nós estamos hoje na região oeste, Butantã, o que mais? Jardim Bonfiglioli, Vila Sônia, Rio Pequeno, Jardim Ster, Jardim Lúcia. Já passou o endereço, meu bem? Passe seu endereço, casa, trabalho, localização. Tô passando, então espere que a gente vai até você te dar prêmio. O kit hoje é o caipirinha. Opa! Eu adorei esse kit, você vai amar. Mande logo, não demore. 9198-441-6545. Não me dê trabalho. Só prejuízo.
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0: A Embraer, escute, fabricante brasileira de aviões, abriu inscrições para um programa de estágio com 200 vagas em diferentes cidades do país, incluindo São Paulo. Pode se candidatar estudantes do ensino superior de diversas áreas de conhecimento, como ramo corporativo e administrativo, área de engenharia e operações, além de tecnologia e técnico. As inscrições para o concurso seletivo devem ser feitas pela internet até o dia 5 de junho pelo site que a gente vai disponibilizar agora no nosso story, lá no nosso Instagram, @nativa. Corre lá que é a oportunidade. @nativa nos stories do nosso Instagram. Tem o site para você se candidatar. Esse café da manhã aí, tem jeito de um golinho desse café, meu bem?
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0: Quarta com chuva, Robson, diga.
21: Jones, radial para o centro, vai mal saindo ali do estádio do Corinthians e depois da Praça de Vinolândia até o metrô Guilhermina Esperança e do metrô Vila Matilde até a Avenida Aricanduva. Aí dá uma melhorada boa e só volta a ficar ruim na altura do metrô Belém até o Parque Dom Pedro II e vai bem pro bairro. 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
11: Ativa 8h28. Bom dia, meu bem.

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Latina muito mais, Gustavo Lima cantando na sua manhã, Retrovisor. Vamos ligar pra dar dinheiro, meu bem. Hoje, 800 no cofre da Nativa Tenda. Passe as combinações, se tiver tudo certo, tu abre o cofre e a gente dá essa grana na hora. 800. Já pensou? Pagar um boletinho, uma faturinha de cartão de crédito, comprar um negócio. Não é? 800. Mas aí fica difícil. Isso é bem desagradável. A gente faz um esforço danado, acorda cedo, vem pra cá trabalhar, coloca dinheiro no cofre e você não atende. Kelly Eliane de Moraes, Guarulhos. Vamos de novo? Vamos de novo. Kelly Eliane de Moraes, alô, Guarulhos. Estamos ligando pra dar dinheiro, mulher. Por favor, faça a sua parte. É. Kelly não fez a parte dela.

0: Camargo, irmão da lua, amigo das estrelas. Ó, seguinte, deixa eu te contar essa história. Vai ter um show no Dia dos Namorados. Edson e Hudson no Vila Country. Eu tenho um par de ingressos pra você curtir na sexta, 12 de junho, Edson e Hudson com a Nativa. Você gostaria? Não entendi, sim ou não? Então cante uma música romântica de Edson e Hudson, você pode ganhar esse trem. Cantou uma música apaixonada de Edson e Hudson, te dou os ingressos pra você curtir esse momento, Dia dos Namorados. Você vai fazer uma média com seu amor. Você vai dizer, eu vou te levar num show do Edson e Hudson. Você não tá entendendo. Agora, 9198-441-6545. Tiago Rocha, bom dia.
1: Bom dia, seu Jones. Bom dia pra você, bom dia pra todo mundo que tá ouvindo a Nativa nessa quarta-feira. Vamos falar sobre Joel da Atena. Ele tá fora do Brasil urgente, mas já tem data pra voltar e eu trago todos os detalhes já já.
2: Tá bom. Alô, galera da Nativa. Aqui quem tá falando com vocês é Guilherme.
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2: É isso aí. E nós somos muito mais Nativa.
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0: Thiago.
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0: E o Joelzão da Atena?
2: Vamos falar do Joel sim, seu Jones, porque todo mundo fica perguntando, ué, cadê o Joel da Atena? Eu já falei aqui na Nativa que ele passou por uma cirurgia na coluna. Uhum. Agora o próprio Joel da Atena acabou explicando para as pessoas sobre essa cirurgia, que precisava ser feita no momento certo, no lugar certo, e ele falou que vai voltar melhor pro programa. Quando? Daqui 10, 12 dias, ele já tá firme, forte e sacudido pra voltar a apresentar o Brasil Urgente. Tem que se recuperar, né, seu Jones?
0: Tem. E um abraço pro Joel, que é o ouvinte da Nativa todo dia. A gente deseja toda a saúde e sorte do mundo e nessa volta logo, Joel. A televisão precisa de você.
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0: Ativa muito mais o amor de Gustavo Mioto. Ana Castela Princesa.
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0: Falando em prêmios, em amor, você fez sua declaração, você cantou uma música bonita de Edson Hudson pra ganhar os ingressos pro show deles, de dos namorados, não?
3: Chega.

0: Ei, Nativa, eu quero esses ingressos, hein? Ezequias do Embu. 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
1: Aê, muito bom, Ezequias! Vai levar a patroa no Dia dos Namorados no show do Edson Hudson, papai! Seu nome vai pra lista, mas você tem a camiseta pra retirar no Central Plaza Shopping. Estação Tamanduá até aí.

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1: Devido à ocorrência em um equipamento da via, os trens da linha 5 Lilás operam com velocidade reduzida e maior tempo de parada entre as estações Adolfo Pinheiro e Alto da Boa Vista. As equipes já trabalham para normalizar o trecho já há um tempo. Moradores de Taboão da Serra, Capão Redondo e Tapecerica enfrentam falta de energia elétrica nesta manhã. Até o momento, a Enel não se pronunciou sobre a situação e não há previsão de retorno do serviço. A IP orientou os consumidores a não usar nem descartar os produtos suspensos pela Anvisa até que novas decisões sejam anunciadas. A empresa também reafirmou que os clientes podem pedir o reembolso dos itens pelos canais oficiais de atendimento da IP.
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1: Fale, Robson.
8: Jones, corredor norte-sul, tem trânsito lento para Congonhas desde a passagem pelo cruzamento com a Avenida do Estado até o túnel Tom Jobim e depois do túnel Anhangabaú até a ligação leste-oeste para Santana, agora nesse mesmo trecho, vai bem. 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
3: Bom dia.
4: Oba.
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4: Bom dia, senhoras. Bom dia, senhores. Bom dia a todos.
3: Bom dia a todos.
4: Bom dia, vida.
3: Bom dia, vida. 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
4: Vamos embora, quarta-feira.
3: Bom dia,

0: Bom dia, Nadir. Tava aí recebendo a Nativa no seu trabalho, ganhou presente, foi.
1: Oi, Jones, bom dia. Aqui é a Nadir do Butantã. Aí eu fiquei tão feliz de vocês terem vindo aqui no meu trabalho. Eu amo vocês, eu tô super feliz. Ganhei meu kit caipirinha. Agora vai ficar melhor com a Nativa, né? Mando um beijo pra todo mundo aqui, das meninas da imobiliária, Luciana, Márcia, Elaine, Cido, Hélio. São todos meus companheiros aqui. Beijo pra você, eu amo você.
0: Obrigado. Tchau, tchau, Nadir. Obrigado por acompanhar a gente aí no seu trabalho. Beijo pros meninos da imobiliária. Aqui é Nativa. Quantas vezes aconteceram coisas boas na sua vida em consequência de algo que deu errado? Às vezes, não conseguir o que você quer é uma tremenda de uma sorte, sabia?

0: motiva muito mais a emoção de ouvir Marília Mendonça. Foi por conveniência. 9:21, daqui a pouquinho uma live no Instagram com ingressos para o Morumbi Parque e a camiseta linda da Nativa também. Na nossa live no Instagram, peraí. 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
12: Jones, Marginal Tietê para Castelo Branco, vai mal da ponte Domingos Frantilho Neto até a ponte do Tatuapé e da ponte da Vila Guilherme até a ponte das Bandeiras pela pista expressa. E lá na frente tem lentidão entre a Anhanguera e o Cebolão. Para Ayrton Senna, tem lentidão ali da Anhanguera até a Rodovia dos Bandeirantes. 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

beijo, beija-flor. Bora. Pra segunda tentativa de dar dinheiro neste cofre. Tentativa de dar dinheiro neste cofre. São R$ 800. Bom dia, bom dia. Vamos lá. Vamos nada.

0: é... Deixa pra lá.
1: Acumulou!
0: Cid Clay Pereira da Vila Formosa não nos quer. Tá bom. Vamos acumular, né? Mais dinheiro pra amanhã, já são 900, né?

0: de semana valendo quinhentão. 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
1: Ô, seu Jones. Olha, eu acho que o Antônio Fagundes se meteu numa fria.
0: Ah, é?
1: Ele está sendo processado por uma juíza. Eu trago todos os detalhes já já, mas eu acho que é cilada, Bino. Eu tô achando que agora não vai dar, não.
0: Olha, eu vou te contar. Eu tenho um azar nessa vida, mas...
1: Ser processado por juíza.
0: Seu Antônio, desculpa, mas vamos arranjar logo.
2: Oi,
0: um
2: gente,
0: bom advogado.
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3: Aqui é o Hudson.
2: E nós somos muito mais Nativa. Só...

0: pacote pra você pagar esse processo.
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6: Vamos, Thiago,
7: bora!
6: Simbora.

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1: Quer dizer que Fagundão
2: está sendo processado por uma juíza depois de impedir a entrada dela em um dos seus espetáculos. A espectadora chegou ao teatro atrasada e o Antônio Fagundes, a gente sabe, não permite que ninguém entre no local depois que a peça começou.
1: Tá bom.
2: Aí ele falou assim, olha, tô sendo processado por essa juíza, ela mora numa cidadezinha de 35 mil habitantes e ela tá me processando lá. O que será que vai acontecer? Claro que eu acho que depois dessa manifestação, a justiça vai começar a

0: Paraty é muito mais Leonardo Alucinação.
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0: Gislaine.
2: Alucinou, cheguei. Bom dia.
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0: 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A pergunta lá no Instagram era: quem quer ir, diga eu.
3: Eu.
2: Nossa.
4: Era uma vinheta nova.
2: Tanta gente.
0: É uma vinheta nova. Muita gente falando, é a família toda da Elizabeth Gonçalves de Heliópolis que acaba de ganhar esse presente especial.
2: Nossa! Todo mundo vai se divertir muito no Morumbi Park.
0: Elizabeth ganha também a camiseta de 29 anos. Venha buscar no Central Plaza Shopping, vizinho de você.
2: Sim.
0: Central Plaza Shopping, tamanho do ATI, pertinho do Heliópolis. Dá pra ir na caminhada? Não dá, não.
2: Não dá?
0: Ah, tá chovendo.
2: É, pega aí.
0: Pega
2: uma carona.
0: Um aplicativo. Aplicativo 10 mil. Não, sim,
4: não. Não, vai a pé. Vai a pé.
0: Que vai a pé, olha essa
2: Chavo
0: chuva.
2: Chavo Rocha, amor. Veio trabalhar a pé, meu amor.
4: Chuva é bênção.
2: É.
4: Vai lá.
2: Pega a sombrinha e vai.
4: Dá uma lavadinha, tá tudo certo.
0: Chuva é gripe, meu.
2: Não, chuva é limpo o ar pra gente respirar melhor, ó. Respira comigo, vai.
0: É depois, tudo depois fica sem voz. Aí eu não posso trabalhar.
2: Vai, vamos fazer festa, vamos.
0: Aí eu peguei uma chuva.

0: daí, aqui eu tô sem nada.
1: Atenção, porque hoje é Dia Mundial das Abelhas!
2: Aê!
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0: Obrigado pela propaganda.
2: Arroba Johnny Spence.
0: Vocês dois hoje, hein?
2: Hoje é dia do pedagogo também, né, Gi?
1: Exatamente. Dia Nacional do Técnico e Auxiliar de Enfermagem. Um beijo pra toda essa classe maravilhosa, trabalhadora.
2: Dia também do Comissário de Menores.
1: O que faz o Comissário de Menores, seu Johnny?
0: Ele toma conta dos menores.
1: Tá.
2: E também Dia Nacional do Medicamento Genérico, graças a Deus que deu uma baixada.
0: Quebraram
2: depois
0: as patentes.
1: Então, gente, hoje devia estar tudo em promoção, né? Os medicamentos.
0: Mas tá, tem uma que tá anunciando aqui.
1: Ah, então vou aproveitar, renovar a farmacinha lá de casa.
0: Isso!
1: Maravilha.
0: De pirona, vamos lá. Simbora.
2: Hoje é aniversário também do padre Marcelo Rossi, completando 59 anos.
0: Amém.
1: Ei,
3: as mãos e dai glória a Deus.
0: Ele tá no rádio ainda, Thiago?
2: Tá no rádio também, tá na televisão, tá lá na Rede Vida.
0: Tá fortão ainda?
2: Fortão.
1: Treinando, 59, né?
2: Tá batendo no inimigo, 59 anos.
0: Quero ver alguém empurrar ele. Quero ver alguém chegar pra empurrar ele agora.
1: Atenção, você que tem bom gosto. Hoje é dia de Kawan Raymond. Perfeitinho, bonitinho.
0: Perfeitinho nada, porque ele fede.
2: Ele fede, aqui, ó.
1: Vocês já cheiraram a suvaqueira dele?
0: A Bela Campos falou que ele não toma banho.
1: A Bela Campos tava com fede, que ele tava
0: ele
1: dando bola pra
0: ela. Ele tem uma suvaqueira danada.
1: Vem aqui, Cauã, que eu quero dar uma cheirada no você, meu filho.
2: 49 anos.
1: 46 ou 49? 46. Você tá deixando ele mais
2: 49,
1: velho?
2: 49, que ele já tá bem usado.
1: Ai, Jorginho, de Avenida Brasil, seu lindo, um beijo.
2: Vai voltar. Agora chegou a hora da gente dar parabéns pra Thaís Leite, da Vila Nova Cachoeirinha, pra Amanda Pereira, do Aricanduva, e pra Caroline Rodrigues, o Arache, da Vila Mazei.
1: Edilaine Cristina da Costa Barbosa, da Freguesia do Ó, tem o Felipe dos Santos, da Bela Vista, e o Guilherme Martinho de Lira, Jardim São Luís.
2: A Nativa tá mandando parabéns pra você, Gustavo Santana Oliveira da Lapa, Janete Queiroz de Oliveira da Vila Medeiros e José Carlos Gonçalves da Mooca.
1: No mesmo dia de Kawan Raymond, tem parabéns pro Luiz Vitor Leal Xavier de Santo André, pra Maria de Lourdes da Silva Paiva de Carapicuíba e Maria Luísa Ferreira da Vila Ida.
2: Olha quem tá chegando aí, o Rafael Ribeiro de Souza de Santo Amaro, a Rosana de Jesus da Vila Mariana e a Rosana Soares Rodrigues Cavalcante de Oz, de Osasco.
1: Bora que a lista continua, hein? Suelaine Santana de Adema, Emery Trolese Corsino de Tapecerica da Serra e Amanda Alves Vila Diva e nossa diva, um beijo.
2: Lúcia Cristina Oliane do Tatuapé, parabéns pra você. Maria Janaína Xavier de Santo André e Wagner Gomes da Casa Verde.
0: Maria Elza de Noronha de Guarulhos, obrigado por me deixar por último.
1: Resolveu trabalhar?
0: Resolvi. Maria Elza de Noronha de Guarulhos, Jéssica Caroline Feitosa Silva Galvani, Jardim Santa Adélia. Tiago, acorda a fada. Acorda na caixinha, fada. Tá sem voz, mano?
2: Tá sem voz. Graças a Deus.
1: Ah, me chamou.
0: Tava sem voz.
1: Bom dia.
0: Bom dia.
1: Hoje tivemos chá de alecrim.
2: Não,
1: cupcake de asa de grilo. Vocês querem?
2: Não.
1: Mãe, eles não querem.
0: Graças. Pode ficar tudo pra você.
1: A mamãe mandou trazer um cafezinho.
0: Vamos
1: pra
0: cantar parabéns pras crianças.
1: Chá de alecrim com asa de grilo é muito bom.
0: Vamos
1: para a memória.
0: Cantar
1: quando
0: parabéns.
1: Eu vou pra escola, eu não esqueço de nada. O senhor me interrompe muito.
2: Lindinha, seja breve.
1: Ai, ele está me cutucando.
0: Lindinha, a história hoje tem 17 minutos.
1: Sabe que lá no Mundo das Fadas, o rádio fica ligado na Nativa.
0: Fala,
1: todo mundo para pra ouvir
0: que
1: a história do aconteceu comigo.
0: A gente não vai
1: comigo.
0: Chamar mais você, tá?
1: Ah, não. Então vamos fazer a festa, vai.
0: Vamos.
1: Carlos Eduardo Santos, 6 anos.
2: Ei!
1: Maria Clara Almeida Soares, 7 anos.
2: Ei!
1: Rafaela Ramos Matheus, 11 anos.
2: Ei!
1: Blim, blim, blim, blim. Todo mundo vai ganhar o que pediu pra fada. Blim, blim, blim, blim. Até as 18 horas o presente vai chegar.
0: Ah, vai, né?
1: Vai.
0: É o nome da entrega lá. Né?
2: Hoje é seu aniversário.
0: Parabéns, parabéns. Obrigado, fada, um beijo.
1: Não posso ficar mais, né?
0: Não.
1: A mamãe falou pra eu entender muito bem o que vocês falam e obedecer.
2: Tchau.
1: Tchau. Bom dia.
0: Ó, Esqueci aqui da Elisane Menezes dos Santos, de Wagner, na Bahia. O nome da cidade é Wagner, Bahia. Tá ouvindo pelo aplicativo na internet. Elisane! E o Kit Kim hoje, Thiago, vai pra quem?
2: Ah, seu Jones, olha, final do telefone 1953. Alô, Santo André, é você, Maria Janaína Xavier. Parabéns, Maria! É a Xana, Maria Janaína.
4: Janaína! Venha buscar seus kits.
0: O kit delicioso vem com pães variados e 100 salgados prontinhos para air fryer. Isso aqui derrete na boca um dia como esse.
2: Nossa senhora.
0: Um dia como esse, no finalzinho de tarde, coloca no air fryer. Não sobra um.
2: Cara, 8 minutinhos, 10 minutinhos. Se você gosta mais torradinho igual eu, na potência 180, 160, vai que.
4: Rapidinho, não faz sujeira
0: aqui
4: nenhuma.
0: Não dura meia hora aqui num dia como esse,
4: não,
0: assim.
4: Não dura.
0: Maria Janaína, venha buscar, meu bem, obrigado por participar. Mande um e-mail você também.
4: Para aniversariantes, @nativa.com.br. Manda já pensando, vou ganhar esse kit. Pra isso, a gente precisa dos dados, né, tia?
2: Claro, seu nome completo, seu bairro, a sua cidade, sua data de nascimento é importante pra gente cadastrar. E o zap facilita, né, seu Jones?
0: Sim, manda no capricho aí que a gente entra em contato. E depois, posta tudo no Facebook da Nativa. facebook.com/nativa facebook.com/nativa Quarta-feira,
2: dia 20 de maio.
0: Ei. Dia de pagar o imposto
4: também
0: do governo.
4: Fala.

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3: Adamastor vivia no topo de uma colina árida, cercada por um jardim de roseiras secas e espinhosas. Sempre que alguém passava por ali, ele lamentava sua sorte. Culpava a terra ruim pela falta de flores. Praguejava contra o sol forte por queimar as folhas. E amaldiçoava os ventos por quebrarem os galhos. Para Adamastor, o universo inteiro conspirava contra o seu sucesso. Certo dia, um velho tecelão subiu a colina carregando uma grande volume coberto por um pano grosso. Cansado da subida, o homem pediu um pouco de água. Adamastor serviu, mas logo começou a despejar suas habituais lamúrias, suas reclamações. Veja esse deserto! Os céus me negam a chuva, os vizinhos de baixo bloqueiam o riacho. Eu sou uma vítima do egoísmo alheio, do clima cruel, oh! Por isso que meu jardim morreu. Aquele homem bebeu água em silêncio, ficou só ouvindo. Depois retirou o pano do grande volume que carregava, revelando um espelho de moldura escura e cristal impecável. Esse é o espelho da verdade oculta, disse aquele senhor. Ele não mostra o seu rosto, mas sim o verdadeiro culpado pelas suas maiores frustrações. Olhe para ele e verá a face de quem destruiu o seu jardim. Adamastor sentiu uma onda de raiva misturada com curiosidade. Finalmente veria o rosto dos vizinhos invejosos, ou então a silhueta de um espírito maligno do clima. Foi se aproximando a passos largos e olhou fixamente para o vidro. O reflexo chocou. Não tinha monstro, não tinha vizinho, não tinha nuvem de tempestade. O espelho refletia o próprio Adamastor, mas de uma forma diferente. Na imagem, ele se viu acordando tarde enquanto o sol ainda estava ameno. Viu a si mesmo ignorando as sementes guardadas no armário por pura preguiça. Viu o momento exato em que ele mesmo, no ataque de fúria, quebrou os galhos das roseiras por não darem flores imediatamente. O espelho mostrava a sua própria negligência, o seu medo de falhar, a sua mania de cruzar os braços esperando que o mundo resolvesse seus problemas. Isso aí é um truque, disse Adamastor, dando um passo para trás. Isso aqui é mentira. O espelho apenas reflete a realidade que você esconde de si mesmo, disse aquele homem dono do espelho. É muito mais fácil apontar o dedo para o céu ou para os outros do que segurar a ferramenta e cavar a terra. Enquanto a culpa for do mundo, você nunca vai precisar mudar, mas também nunca verá uma flor brotar. O homem cobriu o espelho, colocou nas costas, desceu a colina, deixando Adamastor sozinho com o silêncio e com a sua verdade. Adamastor olhou suas mãos. Elas estavam limpas, sem calos. Pela primeira vez, ele não sentiu raiva do sol ou dos vizinhos. Sentiu vergonha da sua própria covardia. Ele percebeu que, ao culpar os outros, ele entregava a eles o controle da sua vida. Se a culpa era dos outros, o poder de mudar também era. No dia seguinte, não esperou pela chuva. Pegou um balde, desceu até o riacho e carregou água ladeira acima. Limpou as pedras, adubou a terra com o que tinha e podou os galhos secos com paciência. Suas mãos sangraram nos espinhos, suas costas doeram com o sol, mas ele não reclamou não, pela primeira vez. Cada gota de suor era o preço de assumir o controle do seu próprio destino. Meses depois, a colina já não era mais árida. Quem passava por ali via um mar de rosas vermelhas vibrantes lindas. Quando os viajantes elogiavam o jardim e perguntavam o segredo de tamanha beleza, Adamastor apenas sorria e respondia: o segredo foi parar de brigar com o vento e aprender a cultivar a minha própria terra.

0: 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A beleza de Júlia e Rafaela Neto.
1: As iguais.
0: As iguais, as gêmeas.
1: Elas falam as igual, né?
0: As igual. Partiu, hoje vai ser chocolate quente com tapioca.
1: Ai, que delícia, hein? Mandar um beijo pra todo mundo que compareceu no jantar ontem com Ed, Brito e Samuel.
0: Pessoal, tá aí na rede social falando.
1: Se divertiu. Tem mais, viu, gente?
0: Tem mais?
1: Tem promoção do Dia dos Namorados, que já tá valendo pro show do Edson e Hudson. Você, seu mozão,
0: já
1: aquela pessoa maravilhosa.
0: Os ingressos, e tem um casal que vai ficar no melhor lugar lá.
1: É isso, camarote,
0: o
1: bebê.
0: Camarote Brahma com comida e bebida.
1: Ó, que delícia.
0: E depois fotinho com Edson e Hudson.
1: Ouvindo Edson e Hudson cantar as românticas. Foi Deus.
0: Nossa Senhora. É no Instagram que você se inscreve,
1: calma,
0: tá bom?
1: Acabei de cantar, hein?
0: É, corre. É no Instagram que você se inscreve. Arroba Nativa tem um post lá, você participa.
1: Vai lá comemorar de um jeito muito especial o Dia dos Namorados com a Nativa.
0: Vou lá então.
1: Tchau. Um beijo, meu amor.
0: Tchau.
1: Vai, tchau.

0: frio e vem se aquecer ganhando dinheiro aqui na Seguidinha Milionária. Seguidinha, tira o sorriso do rosto, tira aquela preocupação da cabeça, né, meu amor? R$500 acumulados e você só precisa anotar as 10 músicas direitinho a partir de agora.
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0: com aquela pensamento positivo, né? Vou ganhar. Acertando tudo, meu amor. É festa, Thiago Rocha.
1: É festa, Gislaine Martins. Aliás, festa é o que a Rede Globo também quer fazer com a Avenida Brasil 2.
0: É mesmo.
1: Só que aí já vamos falar de algumas baixas que podem acontecer na novela. Por exemplo, o núcleo lá do Cadinho e as três mulheres deve ficar fora de Avenida Brasil 2. Eu explico os motivos já já.
0: Ah,
1: eu
0: já fiquei com uma cara assim, mas por quê?
1: É, não vai ser a mesma coisa.
0: Sim.
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0: Brasil, mas vamos mudar umas coisinhas.
1: Pois é, por exemplo, o núcleo do Cadinho, do Alexandre Borges, e também das suas três mulheres, deve ficar fora de Avenida Brasil 2. O Alexandre Borges, a gente sabe, já está comprometido com a novela, está em Quem Ama Cuida, que é a atual novela das nove. Ele lá interpreta Ulisses, que é irmão do Arthur Brandão, que é o Antônio Fagundes. E para ingressar na novela, ele teria que sair antes.
0: Ah, verdade.
1: Porque a Avenida Brasil já entra nesse lugar.
0: Ia chocar, né?
1: Tem também um outro problema. A Carolina Ferraz, que até dias atrás estava lá na Record. Ela interpretou a Alexia, que era uma das esposas. O que acontece? Ela processou a Rede Globo. Então, tenha certeza que ela não estará justamente nessa novela. E aí, vão falar, olha, acho melhor não, mas, cara, se vai fazer novela igual... Ah, continuação de Avenida Brasil?
0: É.
1: Tem que dar um jeito nos personagens.
0: Pensa gente. Antes, né?
1: É, não sei o que vai acontecer. Não vai ser a mesma novela, não.
0: Aí o povo já fica meio assim, né?
1: É, o Cadinho vai estar?
0: Pois é, com aquelas três mulheres.
1: Mas eu prometo que vou estar tarde.
0: Tá bom, te espero pra gente fofocar mais aqui.
1: Ah, um golinho, tô por aqui.
0: Um beijo, meu amor.
1: Beijo.
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0: Feira mais feliz ganhando a seguidinha tem R$500, hein?
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0: Chegou aqui, ó, a música 8.
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0: será? Será que ela vai levar os R$500 hoje? Flaudelita Santos, bom dia.
1: Bom dia, maravilhosa.
0: Maravilhosa é você, eu já quero que você me conte a história do seu nome, diferente, né? Flaudelita.
1: Flaudelita, um nome super diferente, né, gata?
0: É legal, porque fica exclusivo, né, amiga?
1: É, mas o motivo do meu nome é porque o meu pai chama Flaudísio, Flaudísio, e a minha mãe chama Elita.
0: Olha aí, deu
1: então, aí juntaram, né, negócio... É, Flaudísio com Flaudelita, e me transformaram nesse lindo nome, né? É porque eu adoro o meu nome.
0: Maravilhoso! Isso mesmo, tem que gostar, é. Porque é exclusivo, pensado com muito amor e com muito carinho. Pedacinho de pai e pedacinho de mãe aí, né?
1: Ave Maria, e o meu pai pra mim era meu herói,
0: aí.
1: Sabe? Meu rei.
0: Ah, que delícia.
1: A minha mãe também, lógico, né? Por causa que mãe é mãe, né?
0: Claro.
1: Mas o meu pai pra família toda, sabe? Era um pai tanto.
0: Ai, que delícia.
1: Mas é assim mesmo, né?
0: Oh,
1: a mamãe também, né? A mamãe também, lógico.
0: Já vou até te convidar pra contar essa história de amor aí, de pai, mãe, filha, família, pra não acontecer comigo. Escreve pra gente.
1: É, não é? Ah, e dá uma linda história, sabia?
0: Então.
1: Quer dizer que eu não perco o que aconteceu comigo, não.
0: Olha,
1: tá?
0: E aí...
1: Os programas, todos eles, eu sou apaixonada por... Todos os programas.
0: Obrigada, meu amor.
1: O da tarde, Ave Maria, adoro, sou apaixonada.
0: Já vou falar pra você preparar o coração pra ouvir a história de hoje, logo mais 11h40. Mas agora, o assunto é a seguidinha, Flaudelita. Você conseguiu anotar as 10 músicas pra ganhar quinhentão?
1: Menina,
0: Eu
1: estava tão feliz e agora você tá acabando com a minha felicidade.
0: Eita!
1: Rapaz! Maravilhosa!
0: Me conta, o que você estava fazendo?
1: Eu estava passando roupa e a minha amiga Eliana, a cuidadora, né, chegou aqui me atrapalhando. Eu vou matar ela,
0: Não mata não!
1: Vou matar a Eliana.
0: Vou falar matar. Que primeiro que você tá de parabéns, que hoje tá um tempinho maravilhoso pra passar roupa, né? Hoje tá gostoso.
1: Tá.
0: Agora, Eliana, você não podia ir mais tarde não, fia? Não podia esperar acabar seguidinho?
1: A Eliana tá mandando um beijo pra você também, a cuidadora aqui.
0: Beijo, lindeza. Rádio. Olha essa dupla maravilhosa.
1: É.
0: Flaudelita, eu vou te dar a camiseta da Nativa de presente.
1: Ah, que beleza, que maravilha, uma camiseta, que massa.
0: Cinco
1: eu queria ganhar
0: dias.
1: Mesmo, saber o quê? A televisão.
0: Ah, a televisão, você se inscreve, né, amor? Faz a narração aí de um gol, coloca aí o time que você quiser e manda pra gente. Boa sorte, que quinta-feira tem mais um sorteio.
1: Eu vou mandar.
0: Um beijo,
1: com certeza, eu vou mandar.
0: E, ó, vem buscar sua camiseta, 5 dias úteis, em Central Plaza Shopping, tá bom?
1: Já vou é hoje.
0: Isso mesmo.
1: Ave Maria.
0: Depois
1: eu já vou vir vestida ela, sabe? Me exibindo assim
0: isso.
1: No metrô, no trem.
0: É isso.
1: Tá ok, lindona?
0: Ah, depois de ouvir a história do Aconteceu Comigo, de participar, você bota o pé na rua, mete marcha e vem buscar sua camiseta, tá bom?
1: Vou sim.
0: Beijo.
1: Às quatro horas, né? Por causa que eu saio
0: quatro horas,
1: da Paulista, então aí eu vou
0: tá
1: pra
0: ótimo.
1: Lá.
0: Ótimo. Perfeito.
1: Tá okay?
0: Combinado. Um beijo pra você, pra Eliana. Bom trabalho, tá?
1: Eliana, tá mandando um beijo. Olha, tá vendo? Ela tá gritando outro e viva a Nativa!
0: Um beijo, lindezas!
1: Tchau, linda!
0: Agarramos na conversa aqui, Flaudelita, minha filha. Solta a língua e não para nunca mais, parece eu. Adoro! Mas não anotou a seguidinha, então bora acumular aqui com mais 100zão. Amanhã, R$600 pra te ajudar no orçamento do fim de semana já, né? Quinta-feira, valendo R$600. Você quer? Vem participar.

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0: já parou pra pensar que com o amor tudo se transforma nessa vida? O peso vira compaixão, atenção, relaxamento. A tristeza torna-se alegria. As pedras do caminho tornam-se castelo. A escuridão torna-se luz. E a vida torna-se bela. Pensamentos positivos nos fazem seres humanos felizes, sabia? Porque é assim que acreditamos. Ah, o amor. O amor ressignifica. Muda tudo o que pensamos. O amor é aquela fonte generosa. É a vontade de sempre fazer o bem. Na verdade, o amor é o único sentimento imutável do início da vida até a morte. O amor é a única chave para desvendar esse segredo tão lindo que é viver. Coloca amor em tudo aí.

especialmente nas suas ações. Por falar nisso, hora de mandar recado carinhoso aqui, viu? 9198-441-6545. Faz uma surpresa para quem você ama. Escreve seu recado, grava sua mensagem de voz e sente aí, ó, direto no seu coração, essa programação linda que a gente preparou.

Muito mais, uma trilha sonora de novela inesquecível, Páginas da Vida, a linda Tânia Mara, Se Quiser, lá de 2006. Já tenho recados apaixonados, então vamos compartilhar, né? Rosana mandou pro Gerson. Independente do tempo e da distância, existem sentimentos que nunca mudam. Meu amor por você é exatamente assim. Você deixou lembranças lindas guardadas no meu coração. E toda vez que a nossa música favorita tocar, eu vou me lembrar de você e de tudo que vivemos. Te amo, Gerson. A Paty mandou pro Celso. Meu amor, eu gostaria que você soubesse o quanto você é importante para mim. Ao seu lado, eu aprendi que o amor está nos detalhes e também na parceria de todos os dias. Então, que nunca nos falte amor, respeito e muita cumplicidade. Você é a melhor parte da minha vida. Da Larissa pro Kaique. Oi, amor. Só queria passar para te lembrar o quanto você é incrível e forte. Sei que as coisas podem estar desafiadoras agora, mas eu tô aqui com você, para tudo que você precisar. Você nunca está sozinho. E eu acredito muito em você. Lembre-se sempre que eu te amo e vai ser pra sempre.

Radioativa é tudo e muito mais o amor do Gustavo Mioto. Te amo pra sempre, tão bem, tão bom ouvir essa declaração, né? Como é que tá esse coração aí nessa manhã de quarta-feira?

aquela limonada gostosa para compartilhar. Um exemplo que todo mundo tem que ouvir essa história. Pessoal que acompanha pelo YouTube, é o Rede Nativa Oficial, já se inscreve lá no canal, clica no sininho. Quando começar a história, você recebe a notificação. Olha, prepara o coração, o lencinho aí, porque é daquelas histórias que realmente toca a gente, viu? Agora, 11h21, horário de Brasília, tem um recado da Vera pro Rodrigo. Sempre fui apaixonada por cada detalhe seu. E nossos anos juntos foram os melhores da minha vida, sem dúvida. Tudo que eu senti foi sincero, foi verdadeiro e veio assim do fundo do meu coração. Cada palavra, cada momento tiveram um significado muito grande para mim. E mesmo depois de tudo que aconteceu, a nossa história sempre será especial.

0: ficando melhor. Tem gente que ouve eu falando isso e fala, que jeito, Gislaine, com essa dor que eu tô sentindo. A gente tava falando disso aqui, né, Vanderlei? Bom dia.
1: Bom dia, Gi. Bom dia pra você que tá aqui na Nativa. Olha, a pessoa que tem dor, não aquela dor que você toma um analgésico e a dor vai embora. Aquela dor crônica, que é aquela dor que já te acompanha mais de 4 semanas.
0: Persistente ali, né?
1: Seja enxaqueca, tem gente que tem crise de enxaqueca, coluna, é ciático, é o joelho. Tem gente que fala assim, eu não posso apoiar o pé no chão, me dá uma dor na sola do pé, no meio do pé.
0: Não posso levantar o braço porque o ombro dói, né?
1: Isso é decorrente, talvez, de algumas profissões, dependendo de qual é a sua profissão, baixa, levanta, pega peso, força.
0: Fica muito tempo sentado.
1: Movimento repetitivo, fica muito tempo sentado. A gente falou aqui esses dias de uma operadora de caixa.
0: Isso.
1: Mas tem inúmeras profissões.
0: Motoristas, né, também, costureiras.
1: Tem uma pessoa que ela falou que ela trabalhava em linha de produção, montagem de veículos, assim, essas coisas, e ficava embaixo, apertando parafuso e tal, desenvolveu um problema no ombro. Que diz que chorava, nada resolvia.
0: É, triste.
1: Agora,
0: né?
1: A gente também estava falando a questão de algumas regiões é quente. Aí a pessoa fala, nossa, esse calor, a dor piora, sabe aquele negócio? Só que região que caiu a temperatura, que já chegou o frio, parece que a pessoa fica encolhida, pioram as dores. Por isso que a gente traz o magnésio. E se você sofre com isso ou tem alguém na família, o magnésio não é que ele cura uma fibromialgia, uma tendinite, uma artrite, uma artrose, mas ele é o aliado que vai dar aquele resultado que está faltando na sua medicação.
0: E aí melhora, te dá uma qualidade de vida, né?
1: É a redução da dor crônica. Tem gente que fala assim, ó, se você fosse dar um número, quanto que reduziu a sua dor? 80%? 90%.
0: Olha!
1: Tem gente que fala, eu não saía de casa, agora eu ando, eu vou no mercado, eu posso trabalhar, não dá aquela dor intensa. Quando tá doendo, eu tomo um remedinho, junto com o magnésio, aquilo alivia. Você pode dormir bem, o seu humor, porque a gente fica numa estafa, um estado de nervos, então isso também afeta a saúde.
0: Ah, só de ficar dependendo das pessoas para fazer tudo, isso dá uma angústia na vida da gente, né?
1: Quantas mulheres que estão na menopausa e não sabem que o magnésio pode ser um aliado.
0: Olha,
1: também nessa
0: fase. E é um aliado mesmo, ajuda muito. Irritabilidade. Primeiro que você consegue dormir, né? Uma das coisas da menopausa é prejudicar o sono. E com o magnésio você relaxa, você dorme, acorda outra pessoa.
1: O humor melhora. Vamos fazer o seguinte, hoje pela manhã nós fizemos uma loucura que é o seguinte.
0: Adoro.
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0: programa recomendado para maiores de 10 anos.
1: Hoje vamos conhecer essa história da Tatiane. Todo mundo que acabar de ouvir essa história vai tirar uma lição, não tenho a menor dúvida disso. E eu quero que você, com a sua emoção, no término dessa história, mande seu recado para Tatiane. 9198-441-6545 é o WhatsApp da Nativa. E o pessoal que já tá chegando aqui pra nossa live do YouTube também vai poder comentar. Já sei que vão se emocionar. Pra você que não acredita que o amor muda tudo, ouve essa história.
2: Oi, ouvintes. Meu nome é Tatiane. E hoje eu quero contar a história dos meus pais. Mas para isso eu preciso voltar no tempo, lá onde tudo começou, por volta de 1993. Minha mãe nasceu em uma cidade pequena de Minas Gerais e, ainda muito nova, recebeu uma proposta para trabalhar como babá em uma outra cidade. Ela partiu sozinha, na cara e na coragem. Minha mãe cuidava de duas crianças de uma família muito rica. E mesmo longe da família dela e da cidade onde cresceu, trabalhando dia e noite em um ambiente completamente novo e diferente de tudo que conhecia, ela nunca desistiu. Desde muito nova, já dava para ver que ela era uma mulher assim, muito forte, guerreira. Ah, e muito bonita também. Minha mãe tinha os cabelos escuros, longos e cacheados. E naquela época, aos 17 anos... por onde ela passava, já chamava atenção pela beleza. Ela trabalhava como babá em período integral, mas às vezes a patroa deixava ela passear um pouco. Afinal, ela era jovem e queria viver. E foi num desses passeios que um amigo dela fez o papel de cupido.
3: Ô Cissa, sabe aquele meu primo Zé?
4: Sei sim. O que é que tem ele?
3: Ele veio falar comigo. Ele tá interessado em você.
4: Ah, é?
2: Ela também achava o José um homem muito bonito. Aos poucos, os dois começaram a sair juntos. O namoro foi acontecendo bem rápido. Minha mãe era muito nova, inocente, cheia de sonhos. Acabou se entregando a ele, sem conhecer realmente a vida que o José levava. Sempre que ela tentava saber mais sobre ele, o José desconversava. Dizia apenas que morava em outra cidade e que vinha trabalhar aos finais de semana. Acho até que ele era motorista, mas nem disso minha mãe tinha certeza. Naquela época não existia celular, internet ou redes sociais. Era tudo muito diferente. E como a minha mãe também não tinha família por perto, acabou relevando muitas coisas por acreditar que aquilo fazia parte do jeito reservado dele. Bom, depois de um tempo vivendo um namoro cheio de idas e voltas, minha mãe acabou engravidando. Ela tinha apenas 18 anos e entrou em desespero. Tentou esconder a gravidez da patroa o máximo que conseguiu. Mas depois de um tempo, já não dava mais para esconder. A patroa dela até foi compreensiva, mas deixou claro que depois que o bebê nascesse, minha mãe teria que ir embora. Ela não tinha registro em carteira, não tinha nenhuma rede de apoio e também não tinha muitas opções. O jeito era contar logo para o José, na esperança dele aceitar e assumir a responsabilidade dela e do filho deles.
5: Grávida? Nossa, que surpresa boa, Cissa. O meu sonho é ser pai, sabia?
4: Ai, que bom, amor. Eu tava tão preocupada. Porque depois que o neném nascer, eu não vou mais poder trabalhar na casa da dona Miriam.
2: Minha mãe respirou aliviada, acreditando que finalmente teria apoio e que os dois construiriam uma família juntos. Mas ela mal imaginava o que ainda estava por descobrir. O primo do José, aquele que apresentou os dois, vendo toda aquela situação, chamou minha mãe para conversar. E naquele dia, contou uma verdade que tirou o chão dela.
3: Eu preciso te falar a verdade, ô Cissa. O Zé é casado, viu?
4: O quê?
3: É, e ele já tem dois filhos com outra mulher, viu?
4: Puxa, então ele mentiu pra mim.
2: Minha mãe ficou arrasada. Ela chamou José para conversar e exigiu a verdade dele. Sem saída, ele acabou confessando tudo. Mas ainda assim garantiu que iria assumir a criança. Naquele momento, minha mãe entendeu o que aquilo significava. O José queria manter ela escondida, como amante. Mesmo grávida e machucada, e sem saber o que faria da própria vida dali para frente, ela tomou uma decisão que foi muito difícil para ela.
4: O que começa errado, também termina errado. Acabou, José.
2: E assim, minha mãe foi embora daquela relação. Com o coração completamente destruído. Porque apesar de tudo, ela amava o José de verdade. Ele ainda tentou procurá-la muitas vezes.

0: Momento, não existia espaço para julgamento. Ela precisava de ajuda. E a minha avó viajou para ajudar a filha e conhecer a neta recém-nascida. Depois de um tempo, minha mãe conseguiu um serviço na cidade vizinha. Foi trabalhar como doméstica em uma fazenda grande, afastada da cidade e de tudo. A minha avó, que estava ali apenas para ajudar por um tempo, acabou se apaixonando por mim e pela cidade. Uma cidade pequena, do interior, cheia de gente simples. E assim, convenceu o meu avô a sair de Minas para ir lá morar com a gente. Minha mãe conta que muitas vezes trabalhava com os seios doendo de tanto leite, porque ela não podia sair do serviço para me amamentar. Então, às vezes, a minha avó ia até a fazenda para minha mãe me dar de mamar. A minha avó sempre dizia que eu era uma bebê muito gordinha, que mamava bem e adorava comer angu com feijão. E assim nós fomos seguindo em frente, com meus avós ajudando como podiam e minha mãe lutando todos os dias para me criar. Quando eu completei um aninho, ela começou devagarinho a voltar a viver um pouco também. Às vezes saía com as amigas, passeava quando podia e quando meu avô deixava, claro. Foi nessa época que, trabalhando na fazenda, a minha mãe viu um rapaz que chamou sua atenção imediatamente. O nome dele era Francisco, mas todo mundo chamava ele de Chico. Até hoje eu adoro ouvir o jeito que ela conta essa história.
1: Ele apareceu montado em um cavalo branco, usando chapéu preto. Nossa Senhora! Tinha cabelos loiros e aqueles olhos verdes que hipnotizavam a gente. Nossa!
0: E a senhora não resistia, né, mãe?
1: Ah, filha, quando o Chico passava, eu não conseguia parar de olhar para ele. Ele parecia um príncipe saído daqueles filmes antigos.
0: E ele também sempre dava um jeito de puxar conversa com ela. Era aquela paquera leve, cheia de olhares, típica de gente jovem apaixonada. Mas quando alguns funcionários da fazenda perceberam o interesse dos dois, resolveram alertar a minha mãe.
2: Cuidado, hein, Cissa? Esse aí é garanhão, hein? Gosta de iludir as moças. E outra coisa, ele bebe demais.
1: Ah, tá.
0: Minha mãe ficou muito chateada quando ouviu aquilo. Depois de tudo que tinha vivido com José, ela não queria passar pela mesma dor outra vez. Então decidiu se afastar e fingir que aquela paquera nem existia mais. Só que o Chico percebeu logo a distância dela. E um dia a procurou para entender o que tinha acontecido.
3: Você tá sumida. Eu sinto falta de você, Cissa.
1: Olha, Chico, eu até tava gostando de você. Mas eu fiquei sabendo que você é mulherengo e bebe demais. Eu tenho uma filha pequena para criar, Chico. Sou mulher de respeito e não quero dor de cabeça para minha vida.
0: Ela foi bem direta. Ele ficou até surpreso com a sinceridade dela. E naquele momento, respondeu algo que a minha mãe nunca esqueceu. O Chico estava apaixonado e disposto a pedir autorização ao meu avô para namorar sério com ela. E a minha mãe, danada e muito certa do que não queria para a vida dela, disse que só aceitaria namorar se ele parasse de beber. Ele prometeu que, por ela, ele faria isso. Alguns meses se passaram e um certo dia o Chico apareceu sorrindo para minha mãe e disse:
3: Cicinha, hoje faz 3 meses que eu não coloco uma gota de álcool na boca.
0: A minha mãe apenas sorriu e então se aproximou e deu nele um beijo daqueles de cinema. O primeiro beijo dos dois. A minha mãe conta que o Chico ficou tão feliz que tirou o chapéu, jogou no chão e começou a pular de alegria igual um menino. E ela ficou ali, rindo da cena.
1: Seu doido! Agora sim eu aceito namorar você. Mas antes, você vai ter que pedir pro meu pai, hein?
3: Ah, eu vou, Cicinha. Eu vou hoje mesmo.
0: Mas meu avô Paulo era um típico mineiro muito bravo. Aqueles homens antigos

0: Punham respeito só no olhar. Ele tinha que fazer tudo direitinho. Quando ela chegou em casa, primeiro contou tudo para minha avó. As duas ficaram bem nervosas, mas foram juntas dar a notícia ao meu avô.
1: Paulo, a Cissa quer conversar com você.
2: Pai, tem um rapaz que eu conheci e ele quer namorar comigo. Hoje ele vem aqui pedir sua autorização.
3: Namoro? Manda ele vir aqui.
0: Naquela noite, a minha mãe se arrumou toda e preparou um jantar caprichado para receber o Chico. Quando ele chegou batendo palmas no portão, meu avô foi lá recebê-lo. Os dois conversaram bastante na sala. E o meu avô deixou logo as regras bem claras.
3: Minha filha é trabalhadora e já sofreu muito na mão de homem enganador. Ela tem uma filha pequena para criar. Então, se quiser namorar minha filha, vai ter que respeitar horário, é compromisso, mas com muito respeito. E outra coisa, depois de 3 meses de namoro, tem que casar. Minha filha não é moça de ficar agarrada por aí, não. Ah, e se você fizer ela sofrer, você vai se ver comigo. Você entendeu, né?
4: Entendi, seu Paulo. Eu prometo que vai ser do jeitinho que o senhor quer.
0: Qualquer outro homem talvez tivesse desistido ali mesmo. Mas o Chico ficou e cumpriu tudo que o meu avô exigiu. Depois de 3 meses de um namoro leve, cheio de carinho e respeito, minha mãe e o Chico ficaram noivos. Pouco tempo depois, se casaram. E foi aí que começou a história do homem que escolheu ser meu pai. O Chico me criou desde os meus 2 anos de idade. Me deu amor, carinho, atenção e proteção. Nunca me tratou diferente dos meus irmãos Franciele e Lucas, filhos que ele teve depois com a minha mãe. Mesmo eu não sendo filha biológica dele, em nenhum momento ele me fez sentir menos filha. Para ele, eu era filha dele e ponto final. Os anos passaram e quando eu completei 22 anos, o José, meu pai biológico, me procurou. Mas sinceramente, aquilo não despertou amor em mim. Despertou revolta. Eu só conseguia pensar, por que só agora? Se ele conseguiu me encontrar aos 22 anos, então sabia onde eu estava antes também. Poderia ter me procurado quando eu era criança. Poderia ter sido o pai quando eu precisei. Mas escolheu não ser. A minha mãe nunca escondeu de mim que o Chico não era meu pai biológico. E quando José entrou em contato comigo, eu apenas respondi:
5: olha, seu José, o senhor nunca me procurou porque nunca quis. Graças a Deus, a vida me deu um pai de verdade. O nome dele é Francisco dos Santos. Foi ele que me criou. Ele que me deu amor, cuidado, dignidade. A minha mãe e o meu pai nunca deixaram faltar nada para mim. Então, de verdade, eu não quero nada do senhor.
0: Depois disso, José nunca mais me procurou. E sinceramente, talvez tenha sido melhor assim. Hoje eu tenho 31 anos, sou casada e tenho um filho de 11 anos chamado Miguel. E quando meu pai Chico virou avô do meu filho, ele também foi um avô maravilhoso. Daqueles que mimam mesmo, fazem todas as vontades e enxergam o neto como o maior tesouro do mundo. Eu sou imensamente grata aos meus pais. A minha mãe, por ter sido uma mulher guerreira desde sempre. Uma mulher que lutou pela própria vida, lutou pelos filhos e nunca desistiu, mesmo nos momentos mais difíceis. E ao meu pai Chico, por ter me dado amor de pai de verdade. Amor por mim, pelos meus irmãos e pela nossa família. Nossa conexão sempre foi muito especial. E mesmo eu tendo agradecido a ele muitas vezes em vida por tudo que fez por mim, eu queria muito que ele pudesse ouvir essa história no rádio. Tenho certeza que ele iria amar. Mas infelizmente, há 3 anos, meu pai faleceu vítima de um câncer no estômago. Foi tudo muito rápido. Meu pai não gostava de médico.
5: Então, quando descobriu a doença, ela já estava muito avançada. Ele recebeu o diagnóstico em um dia e no outro já partiu. Foi um choque enorme para toda a nossa família. Meus pais ficaram juntos por 28 anos. No dia que eles se casaram, ele prometeu que iria cuidar dela para sempre. E quando ele faleceu, tinha um mês que tinha saído a aposentadoria dele. Ele se foi, mas deixou minha mãe tranquila financeiramente. Foi assim, até o fim cuidando de todos. Mas mesmo com a saudade que ficou, quando eu penso nele, ai, meu coração se enche de gratidão. Porque se hoje eu sei o que é amor de pai, é por causa dele. Minha mãe me deu a vida e o meu pai Chico me ensinou que a herança mais valiosa não é o sangue, mas a escolha diária de amar e cuidar. E assim eu finalizo. Essa história é uma pequena forma de agradecer por tudo que eles fizeram por mim. Obrigada, mãe, por ser essa mulher digna, guerreira e admirável. E onde o Senhor estiver, obrigada, pai, por me dar a honra de ser sua filha.
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1: A gente acabou de ouvir a história da Tatiane, dela e dos pais inspiradores, de gratidão, de transformação, de tudo na vida em amor. Tocou aí seu coração? Manda aqui seu áudio, 9198-441-6545. Também já tô aqui com o pessoal da nossa live no YouTube Rede Nativa Oficial. Vamos falar sobre tudo que a Tatiane contou pra gente dessa história? Sobre esse amor, sobre esse laço, e a maior herança nem sempre é o sangue mesmo, viu?

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11: Acabou a espera. Saiu a lista dos 26 convocados que vão defender o Brasil na Copa do Mundo dos Estados Unidos, do México e do Canadá. 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O craque do Santos junta-se ao grupo dos outros 25 jogadores que se apresentam dia 27 na Granja Comari, no Rio de Janeiro.
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0: E hoje estamos emocionados aqui depois de ouvir a história da Tatiane falando da Dona Cissa, do José, o pai biológico, e também do Chico, que escolheu ser o pai da Tatiane desde os 2 aninhos e nunca fez diferença entre os filhos. Acolheu com amor, carinho, um homem também forte, corajoso de palavra, né? O pai da Dona Cissa todo bravo, naquela época era assim, e não cumpre pra ver, né? E Dona Cissa também é uma mulher muito forte e decidida. Tem que parar de beber. Se não fosse assim, ela não ficaria com o príncipe encantado, bonitinha. Ela descrevendo como era, né, o Chico? E não é que deu tudo certo? Formaram a família perfeita, cheia de amor, respeito, carinho. Cuidou muito bem dos filhos, da Dona Cissa, deixou amparada. E hoje mora lá com Deus, cuidando de vocês sempre, viu, Tatiane? Muita gente falando aqui, né, que pai é quem cria. E é verdade mesmo.
2: Eu achei que ela está certa de não ter aceitado o pai biológico dela, tá bom? Porque já que ele não quis saber dela quando ela era pequena, então agora também ele não tem direito de ficar atrás dela, né? Eu, no lugar dela, faria o mesmo.
0: Obrigada, Lourdes. Mas eu acho que ali também ela seguiu o coração, né?
3: Exatamente, como é a vida, né? O pai foi esse que criou com tanto carinho, cuidou dela, da mãe, né? Pôde ver o neto. E o outro, que é o pai biológico, foi procurá-la só depois de tanto tempo, né? Mas é a vida como ela é.

0: A Nativa é muito mais a paixão da Ivete Sangalo. Se eu não te amasse tanto assim. Quanto amor aqui nessa história, né, que a Tatiane mandou pra gente? Da Dona Cissa, pelo príncipe do cavalo. Vocês perceberam que aí, nessa história da Dona Cissa com o Chico, um salvou o outro? A condição pra ela namorar com ele seria larga bebida. E ele trazendo ali pra ela uma nova família. E deu tudo certo. Antes de partir, ainda recebeu aposentadoria, deixou a Dona Cissa amparada. Escolheu ser o pai da Tatiane. Pai de coração, mas que nunca fez diferença. Criou com muito amor, com bom exemplo. Que delícia ouvir uma história assim, né? E o nascimento da Tatiane, que fez derreter o coração dos avós, aproximou a família. Tudo assim, ó, essa história entrelaçada com o amor. Amor de ser humano, amor de pai, de mãe, que lutou tanto pra criar, né? Quem é mãe sabe a dificuldade que é ser trabalhar, amamentar. E ela contou tudo com tanto carinho aqui pra gente. Muito obrigada, Tatiane, Dona Cissa. Vocês são maravilhosas e lindas, viu? Mandou as fotos aqui pra gente. Estamos vendo aqui no nosso canal do YouTube, Rede Nativa Oficial. Chico tem cara de avô babão mesmo aqui com o Miguel, que é a coisa mais fofa do mundo. Vem ver. Rede Nativa Oficial no YouTube. Pode acessar aí agora.
1: Seu pai você conheceu depois, eu também conheci o meu pai, eu tinha 17 anos, mas no caso eu procurei ele, mas para mim foi indiferente, porque ele nunca foi meu pai. Fui criada pelos meus avós, que foram meus pais, me ensinaram o que é amor verdadeiro. Então é uma história muito, muito linda. Parabéns para sua mãe, o seu pai, ele fez o que ele cumpriu, ele fez sua mãe feliz, ele respeitou, cuidou dela e vai continuar cuidando, porque ele deixou ela bem financeiramente, ela deixou ela com o coração em paz, porque ela teve uma vida feliz, ela amou e foi amada.
0: É isso mesmo, deixou o amor como herança, que é uma das coisas mais importantes da vida, né?

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0: Tudo isso resume também a vida da Tatiane, né? Coração lindo, cheio de gratidão, criando o filho Miguel com todo o amor e carinho que ela recebeu também do pai, seu Chico, né? Que escolheu ser pai dela quando ela tinha 2 anos de idade. Acolheu a dona Cissa, deu amor, carinho, a fez sentir amada, deixou ela amparada. Olha, Tatiane, seu pai tá sempre com vocês, olhando por vocês e tá muito orgulhoso, com certeza. Cumpriu a missão dele aqui, ó, com maestria, né? Vou pros comentários aqui na nossa live do YouTube. Todo mundo unânime aqui, viu, gente? Pai é quem cria, então valorize, né? Devolva com gratidão, com amor, tudo que você recebe de quem te ama de verdade, de coração. Às vezes nem é pai, é padrinho, é um amigo, enfim. Linda essa história, Benedita. Tive uma mãe que não me gerou, mas cuidou de mim. Sou muito grata a ela, viu? Minha mãe, dona Cida, que me deixou faz 3 anos. Mas tá sempre com você, né, Benedita? Deixou o quê? A lição, né? De amor, carinho, solidariedade.
2: Eu fui criada pelo meu padrasto. Não digo padrasto, mas o meu pai. Meu pai de coração. E eu falo que pai é aquele que cria. E pode ter certeza que aonde ele estiver hoje, ele tá vendo tudo que você tá passando e tá comemorando com você, viu?
0: Oi, Mara.
3: Que história emocionante da Tati. São muitas pessoas que não dão valor, né? Ao padrasto, querem conhecer o pai de verdade. E no caso foi o contrário, né? Ela preferiu o padrasto, que afinal ele que foi pai de verdade, deu todo o amor e carinho, atenção, tudo aquilo que ela precisava, né? Então fez com que ela nem sentisse falta realmente do pai verdadeiro. Parabéns. Linda a sua história. Linda, linda.

Estou aqui muito emocionada com a história dessa nossa amiga, porque me recordei do meu pai. E não está mais comigo nesse mundo, mas viverá para sempre em meu coração. E ele sempre foi assim, sempre quis o nosso bem, nunca nos desamparou em momento algum. Obrigada por essa história.

0: Cristiane, dos irmãos também, né? Dessa família linda. Um exemplo de pai, um exemplo de que o amor transforma tudo nas nossas vidas. Transformou a vida do Chico, deixou a bebida, tava mesmo apaixonado, né? Assumiu a Tatiane, construiu uma família linda, né? Beijo pra Franciele e pro Lucas, os irmãos aqui da Tatiane, e deixou uma herança linda, né? Que a herança nem sempre é de sangue, a Tatiane escreveu na história dela. É a escolha diária de amar e cuidar. Essas pessoas têm que ser valorizadas na vida de todos nós. Eu tenho os meus, você tem os seus, mas fala, eu te amo, agradece. Eliane deu um depoimento emocionante agora que ela lembrou do pai, né? Espero que você tenha falado tudo isso pro seu pai também, viu, Eliane? Muita gente lembrou do pai ouvindo essa história. Leozinho tá aqui na nossa live, ouvindo a história, falou, nossa, ele amava mesmo ela de verdade, abriu mão da bebida em nome do amor. Tati, a sua mãe é uma mulher abençoada, guerreira, família, vencedora, inspiradora, né? Rosana, tô emocionada com essa família, que linda. Gente, são todos parecidos, viu? A gente tá vendo as fotos aqui na live do YouTube, toda a mesma carinha. E seu Chico com uma cara de homem feliz.
1: Olha, que lição de vida essa história nos trouxe. Uma história motivacional, ensinando que a gente precisa ter coragem. Independente da situação, A gente tem que ter pé no chão, ser firme no que a gente quer e batalhar por isso. Olha que bom. Com certeza hoje você é uma pessoa como a sua mãe, cheia de coragem. Graças a ela, você teve a oportunidade de viver ao lado de um pai. Porque pai é quem ama, quem cria e quem cuida. E não quem faz. Que linda sua história. Deus abençoe você e sua família.
0: Obrigada, Ana Cláudia. Realmente, lição de vida.

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0: Estamos aqui refletindo sobre tudo que a Tatiane contou da história de vida dela, que ganhou um pai maravilhoso, tratou sempre com muito amor, muito carinho e admiração, né, por esses pais, pela dona Cissa, a mãe, que sempre batalhou, nunca desistiu, enfrentou as dificuldades da vida e é uma vencedora, né?

0: dá para acreditar ainda nesse mundo de hoje, né?
1: É.
0: Existem pessoas amorosas.
1: Verdade, Vanderlei. Parabéns também, viu?
2: Que história mais linda. Hoje eu tava comentando com uma amiga minha sobre uma história parecida. De um sem-vergonha casado também, que envolveu com uma pessoa, que engravidou ela. Ela teve dois filhos dele, depois ela faleceu e esses filhos ficou sem herdeira. Aí ele nem reconheceu os filhos, ficou por conta dos outros, né? Mas faz parte. Ainda bem que essa nossa amiga aí encontrou uma pessoa que a assumiu como pai. Então, pai é aquele que cria, aquele que cuida. Parabéns, felicidade para você e toda a sua família.

Essa história veio como uma flecha no meu coração, porque a minha situação com ela é a mesma coisa. Eu conheci minha esposa Rosimene, estamos juntos há 30 anos. Ela tinha dois filhos, Rafael e Thaís. E eu me orgulho muito hoje, que hoje eu tenho três netos que eu me orgulho de coração: Nicolas, Felipe e Gui, sendo que um se encontra lá no Japão e nasceu no Japão. Então, que Deus abençoe essa família. E aquilo, pai realmente não é o que faz, é o que cria. Uma história dessa não é para qualquer um, não é qualquer homem que tem caráter. Obrigado, até me emocionei.

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1: Obrigada a todo mundo que ouviu essa história da Tatiane, se emocionou, tocou o coração aí, lembrou de pessoas especiais na vida. Então levem sempre, né, a lição dessa história, que é o amor, a escolha diária, né, de cuidar de quem só dá amor pra você. E de amar também, né, devolver todo o amor que você recebe. A Tati ouviu a história, estava com a gente aqui na live, ficou emocionada, né? Mandou o recado dela aqui.
2: Oi, Gi. Oi para todo mundo que está escutando a Nativa. Queria agradecer por hoje, por vocês ter contado a minha história. Ouvir a minha história no ar hoje foi muito emocionante para mim. Foi uma forma linda de homenagear meus pais, né? Principalmente meu pai Chico, que foi quem escolheu me amar e me criar. E minha mãe também, né? Que foi uma mulher guerreira desde sempre, desde muito nova, né? E até hoje, uma mulher muito guerreira. Fiquei com o coração muito feliz e muito grato pelo carinho que vocês contaram a minha história. Muito obrigada.
1: Obrigada a você, Tatiane, pela confiança, né? De ter mandado essa história e de ser exemplo para muita gente que despertou alguma coisa hoje no coração. Para lembrar sempre de agradecer essas pessoas especiais na vida, né? Pro Sandro, pro Vanderlei, para todos os pais de coração também que ouviram essa história e se emocionaram. Parabéns, viu? Vocês são pessoas especiais. E a Tatiane, abençoada por ter essa família também. Obrigada, gente. Amanhã tem mais, 11h40, horário de Brasília. Espero vocês.
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3: 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Esse é o grande desafio dos relacionamentos amorosos. Kátia ainda não decidiu o que vai fazer. 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

0: hora de atualizar as informações. A Agência Nacional de Energia Elétrica aprovou as regras para devolver mais de 5 bilhões de reais aos consumidores de 22 distribuidoras de energia por meio de descontos nas contas de luz. A medida beneficia clientes das regiões Norte e Nordeste, além do Mato Grosso, Minas Gerais e Espírito Santo. Segundo o IBGE, o subregistro de nascidos vivos caiu para menos de 1% pela primeira vez no Brasil. A taxa representa cerca de 23 mil bebês que não foram registrados dentro do prazo legal no ano de nascimento. E a Caixa Econômica Federal paga hoje a parcela de maio do Bolsa Família aos beneficiários com NIS Final 3. Segundo o Ministério do Desenvolvimento, neste mês, mais de 19 milhões de famílias receberão o benefício. O calendário de pagamento segue até o dia 29 de maio. 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

0: O pessoal vai no meu Instagram, o Gabriel Rosa, com H no final, e fala, eu sei a música, eles falam no direct pra mim.
1: Mas lá não adianta, meu amor, fazendo a inscrição.
0: Tem que fazer a inscrição aqui, valendo 3, então. É, o pessoal ontem comentou comigo, é muito difícil, esse segundo vale muito, é um segundo, tinha que ser dois.
1: Ô, queridinho, tá valendo R$300, tem que ter um grau de dificuldade, né?
0: Vale dinheiro.
1: Além disso, a gente ajuda, 9198-441-6545, fazendo a inscrição agora.
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0: Viaja com Danilo e Davi. 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
14: Débora Mendonça tá de volta com a dica para fugir do congestionamento, né, Débora?
15: Deslém, evitar a Salim Maluf é necessário, sentido Tietê, 3 quilômetros de congestionamento desde antes da Sapopemba até a Celso Garcia, caminho já feito em meia hora. Álvaro Ramos valendo para acessar a radial. 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
0: Thiago Rocha, boa tarde.
2: Boa tarde, Gi. Boa tarde para você. Boa tarde pro Gil Gabriel.
1: Tarde.
2: Vamos falar sobre Lauana Prado. Ela tá quase recebendo a cegonha.
0: Sim.
2: Mas tá falando, inclusive, de alguns problemas que tá tendo na gravidez.
0: Ah, é?
2: Eu trago todos os detalhes já já.
0: Nossa, ela tá corajuda, barriguda ainda, fazendo show, né?
1: É o quê? Menino, menina?
0: Você vai saber já já.
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0: que se apressar, né?
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2: Acabou a espera, saiu a lista dos 26 convocados que vão defender o Brasil na Copa do Mundo dos Estados Unidos, do México e do Canadá. E pra surpresa de muitos, Neymar foi convocado para o seu quarto Mundial. O craque do Santos junta-se ao grupo dos outros 25 jogadores que se apresentam dia 27 na Granja Comari, no Rio de Janeiro.
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11: Tem mais no trânsito pra você com a Débora Mendonça. Fala, Débora.
12: Cislaine Tietê, sentido Ayrton Senna, congestionada do Cebolão à ponte da Vila Guilherme. Isso tem impacto na rodovia dos Bandeirantes e também na Castelo Branco. Um pouco menos na Anhanguera, agora a melhor opção, ainda que com 1 quilômetro lento no trecho final. 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

0: Vamos pra fofoca?
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0: não é mole não ficar grávida, viu, meu filho?
3: Dá trabalho, Gislaine Martins. Ou se dá trabalho gravidez, as mulheres que já foram mamães e estão escutando aqui na Nativa sabem justamente o que a Lauana Prado tá falando. Inclusive, falou sobre aparência. Ela falou que, olha, desistiu dessa história de negócio de aparência, ela não tá nem aí, mas ela tá se cuidando. Fez o aeróbio, fez lá o treino de braço. Agora, uma coisa que ela fala que tá dando trabalho é justamente na hora de dormir.
0: Ah, é?
3: E sem falar que, no final do dia, parece que ela correu uma maratona.
0: Imagina,
3: a Lauana falou que o rosto dela não inchou, mas que, olha, tudo dela acabou inchando e os médicos explicaram que o sintoma está relacionado ao aumento do fluxo sanguíneo. Agora, ela também falou sobre a dificuldade para dormir. Falou que deu uma crise de riso porque ela não conseguia se virar na cama, que ela parecia uma tartaruga.
0: Oh, meu Deus.
3: Quem acha que gravidez é fácil é que não participou da gravidez, né,
0: Gi? Verdade, que não passou por isso ainda, porque não tem posição, né? Agora, na reta final, assim, fica muito difícil. Mas daqui a pouquinho o bebê tá aí e a felicidade dobra.
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1: Força, Lauana!

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0: 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O segundo vale muito, valendo R$300. Agora vamos fazer as pazes.
3: Ele vai ganhar, ele vai ganhar. Eu sei que o Emerson vai ganhar hoje.
0: Eu acho que ele veio preparado. Oi, Emerson.
4: Olá, Nativa. Estou muito feliz.
0: Boa tarde, querido. Seja bem-vindo. Vamos ganhar dinheiro?
4: Vamos lá.
0: Trezentão. Tá precisando da grana pra fazer o quê, hein, Emerson?
4: Precisando muito pra comprar o bolo da minha mãe final de semana.
0: Oh, meu Deus.
3: Que fofinha.
0: Que filho mais lindo. Já estamos torcendo duplamente, então, pra você, tá?
4: Ok.
3: Triplamente.
0: Isso. Vou soltar o trecho da música aqui. Você arrasa, hein, Emerson? Tá bom, Emerson?
3: Ok, ok.
0: Valendo okay, o bolo da mãe. Música bonita.
3: Você já sabe, né, Emerson?
0: A mãe gosta também.
3: Já sabe, né?
4: Com certeza.
3: Quem é o artista?
0: Fala.
3: Qual o nome da música?
4: O artista é o Henrique Juliano e a música é Liberdade Provisória.
0: Será? Conferindo, conferindo.
3: Ele não canta?
0: Agora, ó, ó, ó, ó.
3: Ah, ganhou!
4: Implorei pra voltar, implorei.
0: Pra ganhar, mas nem precisou chorar muito.
4: Ufa,
0: tava fácil, Emerson. Vamos mandar beijo pra mãe, então, agora.
4: Eu quero mandar um beijo pra minha mãe, a dona Sandra.
0: Dona Sandra, o bolo está garantido e a parte da Nativa, o Emerson vai representar aí, hein?
3: Gostei.
4: Ah, eu te amo.
0: Um beijo, querido. Parabéns, viu?
3: Boa, Emerson. Aí. Valeu.
4: Obrigado.
0: Emerson tem cara de esperto. Ficou só ouvindo os outros dias, né? E aí veio aqui ganhar o dinheiro hoje. Parabéns. Amanhã tem mais, cenzão.
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0: 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Vale a diversão, vale o bolo da mãe, né, Emerson?
3: Isso é muito Nativa.
0: Beijo, tchau.

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15: 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Quero ganhar também, quero ganhar!
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15: Muito mais alegria!
16: Oi,
15: pra turma inteirinha ligadinha aqui na nossa Nativa, boa tarde pra você! É quarta-feira, 12h10 em São Paulo, tá tudo bem, tudo certinho? Vamos embora aqui na nossa!
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15: Vamos de responde ou paga? Responde ou paga hoje? O que, que tem? Tem a churrasqueira elétrica valendo hoje. Bora ganhar esse super presentão? Churrasqueira elétrica valendo então. No 9198-441-6545 é o WhatsApp da Nativa. Você pode mandar um oi pra gente. Pode falar, eu quero participar do Responde ou Paga. Manda áudio ou mensagem escrita, tá bom? 9198-441-6545 é o nosso zap. Quando você faz a inscrição aí, tem tudo isso de música pra você ouvir, ó.
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0: 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Henrique Juliano, seja ex. Daqui a pouquinho tem a churrasqueira elétrica no nosso Responde ou Paga dessa quarta-feira. Bora responder certinho ou pagar um desafio aqui. Pra não perder, né, gente? Churrasqueira elétrica valendo, então, no 9198-441-6545. Agradecer aqui as milhares de mensagens que já chegaram. O pessoal mandando boa tarde aqui pra Nativa. Falando que quer ganhar muito. Pera aí que já tem o sorteio da churrasqueira elétrica no Responde ou Paga de hoje. 9198-441-6545 pra fazer inscrição.
1: Vocês precisam admitir alguma coisa.

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1: Como é que tá aí?
2: A Nativa é tudo e muito mais emoção. É Gustavo Mioto impressionando os anjos. Vamos ver se você vai me impressionar aqui no Responde ou Paga, tá?
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2: Nativa. Vou falar com ela, nossa Ilda. Não sei se ela é a Furacão, mas é a Ilda Regina. Tudo bem, Ilda?
4: Oi, gente. Tudo bem, meu amor?
2: Tudo bem. O que você tá fazendo de bom agora?
4: Olha, tô sentada. Acabei de passar pano na minha cozinha. Tô sentada.
2: Tá deixando a casa um brinco aí, né?
4: Boneco já, né?
2: Muito bem. Ó, eu tenho aqui a churrasqueira elétrica de presente pra você aqui no Responde ou Paga, Ilda.
4: Olha, vamos lá. Uma facinha, amigo.
2: Vamos lá, hein? Já sabe como funciona a brincadeira?
4: Sei, sim.
2: Então eu vou gerar a pergunta pra você, Ilda. Atenção! Ilda, qual a cor do lenço usado pelos toureiros? Qual a cor do
4: vermelho.
2: Lenço? Ela já respondeu. E se tiver
4: vermelho.
2: Errado? E se tiver errado?
4: Aí eu pago.
2: Não, aí perdeu.
4: Não, é vermelho.
2: É vermelho?
4: Tá vermelho.
2: Aí, muito bem. Ganhou,
4: moleque!
2: Eles são ansiosos. Vocês são muito ansiosos.
4: Vou comemorar. Eu vou fazer 37 anos de casado.
2: Ah, é casado?
4: Já vou comer uma churrasquinha na minha churrasqueira nova.
2: É casada com quem, Ilda?
4: Noel.
2: Noel?
4: Noel, estamos nativa, casal nativa, viu?
2: Ó, 37 anos.
4: 37, 40 anos de convivência, olha que delícia.
2: Ó, é, boda já vem...
4: Brigamos só 3 vezes durante 40 anos.
2: Tudo por causa do último chocolate, né?
4: Com certeza. E me dá sempre chocolate, meu querido.
2: Ô, Ilda, é boda de aventurina aqui, aos seus 37 anos de casado, viu? É uma pedra bonita, verde. Pede pra ele comprar uma joia bem bonita pra você, viu?
4: Ah, cara, vou falar mesmo.
2: E vai fazer esse churrasco aí que você ganha a churrasqueira, Ilda. Um beijo pra você.
4: Obrigado, meu amor. Deus abençoe. Aqui só da Nativa.
2: Aê, gostei, Ildinha. E a Ilda, gente? Ganhou a churrasqueira elétrica. Fácil de responder, né? O pessoal tá respondendo na lata aqui. Tô gostando. Vocês são ousados. Muito bem.
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0: Ô, Vanessinha! 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
5: 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Boa tarde.
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1: Oi, pra turma inteirinha ligadinha aqui na nossa Nativa. Gente, é o Turma da Nativa que tá no ar.
2: E eu tô com ela também, hein? Toda bonita, toda fofinha, passando creminho nas mãos.
3: Oi, seus lindos, cheguei!
4: Tadinha!
1: Tudo bem com você, Daizinha?
3: Tudo maravilhosamente bem com você.
1: Tá tudo maravilha também, graças a Deus, viu? Dai, mensagem pra deslascar a vida do ouvinte.
3: Ah, e a mensagem de hoje, eu quero dizer pra você que nada voltará a ser como antes.
1: Uhum.
3: Mas tudo pode ser pior como nunca foi.
1: Para! Me ajuda!

0: E o Bruno?
1: E Marrone?
0: Me faz te odiar, tem que cantar um trechinho e mandar no WhatsApp da promoção. Canta um trechinho, daí.
1: Me faz te odiar pra ver se eu te esqueço, queço, queço.
0: Me faz te odiar se... Vai, continua.
1: Ah, você quer que eu continue?
0: Não, não precisa mais.
1: É,
0: porque
1: agora
0: é só um trechinho.
1: Tá bom, é.
0: É só um trechinho, você manda no WhatsApp da promoção, que vale R$500
1: não,
0: hoje,
1: mas
0: né?
1: Você pode cantar mais, tá? Mais, ouvinte, é. Tem que cantar mais. Eu só comecei aqui, porque...
0: Puxa a letra no Google.
1: Não sou tão cantora.
0: Não é, Gabi.
1: É, ó, me faz te odiar pra ver se eu amo alguém.
0: Alguém.
1: Ai, que linda. É linda essa música.
0: É maravilhosa. É a música da semana, valendo que então hoje à noite tem mais um sorteio de R$500. Thiago Rocha, boa tarde.
2: Boa tarde, Ejô. Boa tarde pra você, boa tarde pra Dai, pra todo mundo que tá ouvindo, turma da Nativa. Olha, vamos falar de uma história que aconteceu no domingo, mas ainda tá repercutindo muito nas redes sociais, o Chay Suede. É porque ele foi participar lá do programa do Luciano Huck, uhum. E num determinado momento, o Luciano Huck falou, olha, tem aqui essas imagens de ídolos. E ele, não. E depois falou, e tem Rebelde também, e ele ficou meio assim... Mas era tudo, não se passava de uma verdadeira brincadeira. Era uma história de passado. Pra quem não sabe, o Chay Suede, que hoje é sucesso nas novelas da Globo, ele começou naquele programa de calouros, o Ídolos, e depois de selecionado, foi também pra novelinha Rebelde, um sucesso na Record TV. Muita gente, inclusive, se envergonha do passado. Eu quero perguntar pra você, Dai. Não adianta me olhar desse jeito. O que aconteceu com você no passado que você ainda tem muita vergonha, hein?
3: Meninas!
1: Ai, Ti, eu tenho vergonha das coisas que eu falava aqui no Turma, né?
0: Antigamente?
1: É, Anjo, porque você sabe que eu evoluí bastante, né?
0: Uhum.
1: Tô numa nova versão de mim. Mas era cada história que eu contava, né? Só que era tudo verdade, viu? Sempre foi verdade tudo que eu contei.
0: Conta
1: aqui
0: uma que você tem vergonha de contar hoje.
1: Ai, anjinho. Nossa, é verdade. Essa eu contei aqui. Eu fui no zoológico. E aí, na hora que eu cheguei lá, onde tava o chimpanzé, aí ele tava tão amadinho, tão desanimado. Aí já cheguei chegando,
0: ele,
1: né? Que você
0: sentado.
1: Sabe que eu sou dessas. É, ele tava triste, com a cabecinha baixa.
0: E aí?
1: Aí eu já cheguei daquele jeito que você sabe. Seu lindo, ei, meu filho, bora levantar. Cadê a animação? Cadê o... É assim que tem que ser. Né? Aí sabe o que ele fez?
0: Que horror.
1: Ele levantou e começou a bater palma pra mim.
0: Mentira. O chimpanzé levantou e bateu palma pra você?
1: Claro, porque assim, acho que ele achou a perfeição eu imitando ele, né? E aí você não sabe.
0: O quê?
1: Aí ele começou a fazer. Maravilhoso, gente, assim, eu tenho um pouquinho de vergonha, tenho, mas eu fiz ele ficar bem.
0: Gente, meu...
4: Tadinha.
0: Dai, não conta mais isso, que agora eu tô com vergonha.
1: Ai, não fica, amigo, já passou essa fase.
0: Eu tô com vergonha por você. Valendo agora, kit vem que tem caipirinha da Nativa, nosso kit vem, com tábua em bambu, faca pra fruta, socador de madeira e o copo em vidro. O que aconteceu no seu passado que você ainda tem muita vergonha? Manda o um áudio, qual o número?
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0: 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É Júnior e César, cheiro de culpado.
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0: O governo de São Paulo, por meio da Secretaria de Desenvolvimento Econômico, vai oferecer 2.000 vagas em um curso gratuito à distância do Qualifica SP Empreenda, sabia? A iniciativa capacita micro e pequenos empreendedores, oferecendo mentorias aí coletivas, individuais. As vagas serão distribuídas em 4 ciclos ao longo do ano. E nessa primeira etapa, estão abertas 500 vagas, com inscrições até o dia 28 de maio. Tem 8 dias para se inscrever, então, tá? Para mais informações, é só acessar o site qualificasp.sp.gov.br. qualificasp.sp.gov.br.
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0: Daqui a pouquinho tem o show de humor da Dai, eles vêm cantar pra você daqui a pouquinho.

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0: muito famosa e é humorista.
1: Eu tô rindo de nervoso.
0: Show de humor, Dadai.
2: Dadai. Dadai.
3: Anjinho.
4: Fala, Daia.
3: Um homem foi na padaria
4: e, aí?
3: E perguntou para o padeiro. O salgado é de hoje? O padeiro disse, não, é de ontem. O homem perguntou, e como eu faço para comer o de hoje? O padeiro respondeu, volte amanhã.
5: Essa mulher é demais, essa daqui foi boa, viu? Ele, olha, cara, tem que ser piada mesmo. Turma da nativa, viu? Ai, meu Deus do céu, tô dando risada dentro da hora que saiu essa piada.
0: Show de morta, dai!

0: 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É Simone Mendes, Saudade Proibida, aqui no Turma da Nativa, 3h42. Bom, finalzinho da hora, tem sorteio, tem presente pra você ganhar. É o kit Vem, Vem, Vem. Vem que tem caipirinha da Nativa, hein? Com tábua em bambu, tem faca pra frutas, socador de madeira e o copo em vidro também. O que aconteceu no seu passado, que você ainda tem muita vergonha de contar? 9198-441-6545, ou de lembrar desse passado também, né?
1: Boa tarde, turminha da Nativa. Uma coisa assim que eu me envergonho do meu passado é que eu era cabeludo, né? Eu tinha um cabelo grande, apesar de ser um cabelo bom, liso. E eu usava um cabelo grande que hoje eu olho as fotos e eu sinto um pouco de vergonha. Hoje eu não teria coragem de deixar o cabelo crescer. Valeu, turma da Nativa.
0: O cabelo, Daizinha, ele tinha vergonha do cabelo que era muito grande. Ele deixava bem assim até a bunda.
2: Aí homem cabeludo, né? Homem cabeludo não dá, gente.
0: Por quê?
2: É sério.
0: Por quê, Dai?
2: Ai, não curto não,
0: é
2: anjo. Não é um preconceito, sabe? Mas é que você tá ali naquele momento, sabe, com a pessoa. É. Aí, de repente, você olha assim, sei lá, meu. Um cara cabeludo, assim, eu não gosto não, anjo. Mas ó, galera, não precisa me cancelar. Cada um com seu gosto. Eu não gosto de homem cabeludo.
0: Acho que homem tem que ter o cabelo curtinho.
2: Ah, fica mais bonito.
0: A barba.
2: Fica mais charmoso.
0: Ah, entendi. Viu, homens, vocês querem conquistar da 40, homem de cabelo curto. A Manassi.
3: Oi, anjinho. Oi, Dai. Oi, galera nativa, aqui é a Manassi. E a maior vergonha que eu passei foi ouvir meu áudio na Rádio Nativa. Alguém não, algumas pessoas da família ouviram meu áudio na Nativa e não tive como falar que não era eu, né? Porque com esse nome, a Manassi, só tem eu mesmo. Beijo.
0: Ah, Manassi, mas você não falou que você contou. Você contou aqui pra gente.
2: Quando você for contar as coisas, você conta direito.
0: É, por favor. Conta logo também, né?
4: Conta, conta, conta logo. Vai, bufa, conta.
0: Ô, Licirlene.
5: E eu tenho vergonha do passado, foi de me envolver com uma pessoa casada. Já tinha um tempo que a gente estava namorando e eu descobri que ele era casado. Fiquei com

0: até hoje.
1: Vai saber.
2: Se você não sabia, a culpa não é sua, entendeu? Ah. O safado larapa era ele.
3: O negócio é o seguinte, vou contar as coisas, conta direito, que eu tô até tremendo aqui.
4: Boa tarde, turminha da Nativa. Uma coisa que eu tenho vergonha até hoje, que eu fui pra casa de uma tia que eu muito gostava e eu passei a noite todinha com dor de barriga no banheiro.
1: Oh, meu Deus.
2: Oh, meu Deus, ninguém merece, né?
1: Dor de barriga. E você, Soninha?
2: Quando dá piriri é tenso.
1: O que você faz quando tem piriri? Você tem que comer maçã, viu?
2: É?
1: Maçã.
2: Ah, depende, né? Porque se você tiver piriri de nervoso, não segura, não.
5: Oi, turma da Nativa. Boa tarde. Eu não tenho um pingo de vergonha, não, do meu passado, não. Quando eu lembro, dou até risada. Eu acho que é graça quando eu lembro. Eu tenho que lembrar do meu passado. Não tem vergonha, não.
1: Pra você que quer contar a sua história aqui pra gente, o que aconteceu no seu passado que você ainda tem muita vergonha? Qual o WhatsApp da Izinha?
2: 9198-441-6545.
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0: que vem nesse kit da Izinha?
1: Kit vem que tem caipirinha da Nativa, contado em bambu, faca pra frutas, socador de madeira e copo em vidro.
0: Bora saber quem ganha esse presentão, bora saber aqui.
1: Quem leva é a Maria do Socorro Gonçalves, final do telefone 6321.
0: Mary Help, parabéns! Maria do Socorro, vem o kit vem que tem caipirinha da Nativa, pronto menina. Venha buscar o presente, né, Dai?
1: Avenida Doutor Francisco de Mesquita, número 1000, Central Plaza Shopping.
0: É das 10 da manhã às 6 da tarde com documento original em mãos, tá bom?
2: As últimas da hora.
0: Muito mais informação para você que acompanha a Nativa. Nesta quarta-feira, a Assembleia Legislativa do Estado de São Paulo aprovou um projeto de lei que traz mudanças nos benefícios concedidos aos servidores estaduais. O principal destaque da proposta é o aumento do prazo da licença paternidade, que vai passar de 5 para 20 dias. Isso agora segue para a sanção do governo de São Paulo. Segundo a Agência Nacional de Telecomunicações, os brasileiros recebem cerca de 10 bilhões de ligações indesejadas de telemarketing e golpes por mês. A Anatel afirma já ter aplicado mais de 33 milhões em multas, mas admite que a situação está longe de ser controlada. O governo sancionou hoje 3 projetos de lei que tornam mais rígidas as regras para a proteção a mulheres vítimas de violência doméstica. Entre as medidas estão a criação do Cadastro Nacional de Agressores e o afastamento do agressor do lar. Muito bem, né? Daqui a pouquinho a gente volta com muito mais aqui no Turma da Nativa. Vai embora não! Vai embora nada! Já já eles vêm cantar, peraí!
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0: 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Daizinha, que horas são?
1: Agora, 4 em ponto!
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0: Muito bem! A segunda hora do Turma da Nativa chega com tudo e o que tem de presente? A nossa camiseta 29 anos, linda, de presente pra você. Os ouvintes ficaram pedindo ontem no show, no Vila Prime. Ah, Gil, me dá uma camiseta. Não deu pra levar pra todo mundo, mas a galera se divertiu muito. Você tava também, né, Daizinha, no show?
1: Foi incrível, Anjo Gabriel. Olha, os shows têm sido um melhor que o outro.
0: Ed, Brito e Samuel arrasaram ontem e vem mais jantares pela frente. Só você ficar ligadinho aqui na programação da Nativa,
1: tá bom?
0: É
1: uma vez por mês, né?
0: Uma vez por mês.
1: Ai, que delícia!
0: Você é acompanhante no restaurante Vila Prime e junto com o artista muito mais Nativa. Muito bem! 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Qual a pergunta de hoje?
1: O que aconteceu no passado que você ainda tem muita vergonha?
0: Ah, quando a gente foi lá no show da Xuxa, uns anos atrás...
1: Ai, por que vergonha?
0: Ah, tava de Paquita, chamando muita atenção.
1: Não. Aquele dia foi a realização de um sonho.
0: Foi quando
1: porque
0: isso?
1: Porque eu sempre sonhei em ser Paquita. E naquele dia você viu, né? Eu tava brilhando mais que você.
0: A Dai foi pra me arrasar. Ela deu reportagem até pro UOL na época,
1: isso,
0: né?
1: Isso, dei entrevista. É, tirei muitas fotos, porque o pessoal começou a achar que eu era a Paquita do evento. Gente, eu só tava vestida de Paquita porque era um sonho muito grande, como eu tava lá no Xuxá, né?
0: Xuxá, né?
1: Isso, é. E aí eu fui, foi muito legal, eu não tenho vergonha não. Apesar que já sei a hora que você tá sentindo vergonha.
0: Qual foi?
1: É porque Anjinho chorou quando começou a tocar a Lua de Cristal.
0: Para de mentir, bicho.
1: Você chorou,
0: para.
1: Sim. Nunca. Eu olhei e falei, oxe, tá chorando?
0: Que mentira, não faço
1: chorou.
0: Isso.
1: Chorou, homem... chorou, chorou
0: não,
1: muito.
0: Homem não chora.
1: Ah, chora, você chora. Homem...

0: A Nativa é tudo e muito mais. São as Maiara cantando aqui pra você.
1: Que a culpa é nossa.
0: Maiara e Maraísa, a culpa é nossa. É o Turma da Nativa desta quarta-feira. Estão falando de vergonha, algo que aconteceu no seu passado. Você tem vergonha, morre de vergonha de contar, de lembrar também. O Chay Suede foi surpreendido pelo Luciano Huck, Thiago Rocha comentou. Aí mostrou fotos do passado dele, né? Ele começou no Ídolos, depois foi pro Rebelde, novela da Record. Ele brincou, não, mostra isso não. Mas o pessoal, os fãs, acho que se ofenderam, né, Daizinho? Falou, nossa, tem vergonha do seu passado.
2: É, não deveria ter, não. Mas deveria sentir orgulho.
0: É.
2: E pensar, olha onde eu cheguei. Eu não tenho vergonha do meu passado, não. Imagina aí, anjinho, nesse negócio aí.
0: No quê? No Rebelde?
2: Não. Imagina naquele, como que é o que passa a vida todinha da pessoa?
0: Ah, tá. É o arquivo confidencial.
2: Imagina a minha vida, gente, no arquivo confidencial. Ai, meu sonho, anjo.
0: Gente, quer saber então? Resumindo, o que que aconteceu no seu passado que você tem vergonha de contar? Você tem vergonha de lembrar? 9198-441-6545 é o WhatsApp da Nativa pra você contar a sua história.
3: Da Nativa, o que eu me vergonho do meu passado, porque eu era o cabelo de Chitãozinho Chororó. Quando eu vejo minhas fotos, eu acho horrorosa mesmo.
0: É tinha o mullet, Daizinho. E eu acho que o mullet vai voltar, viu? A moda do mullet. Sim, porque a moda, ela é cíclica, né? Ela vai, vem, enfim.
2: É, pode ser que volte, então.
0: E ela é atemporal. Você gosta? Você acha que o homem fica bonito de mullet? Aquele cabelinho, Chitãozinho Chororó, anos 80 e 90?
2: Assim,
0: é esse cabelinho aqui, ó.
2: Eu não sou a favor, não.
0: Né?
2: Já te falei que eu não sou fã de homem cabeludo. Pra mim, o homem tem que ter o cabelo curtinho.
0: Entendi. Edson.
4: Boa tarde, Nativa FM. O que me aconteceu no passado, que eu tenho vergonha de contar, foi num dia que eu estava no rodeio de Americana.
0: E aí?
4: Eu fui abaixar, minha calça rasgou todinha atrás e eu estava sem cueca. E todo mundo viu minha busanfa. Beijo, Nativa.
5: Moço, pelo amor de Deus, moço. Sai de problema.
0: Que vergonha.
6: Boa tarde, turminha da Nativa.
0: Tarde.
6: O que eu tenho vergonha e não tenho ao mesmo tempo, porque eu só namorava um casado. Eu só queria dinheiro deles e era mais amoroso. Homem casado é mais amoroso.
7: Tá sem vergonha? Vai botar roupa?
0: É mesmo?
2: Ela disse que homem casado é mais amoroso?
0: Será?
8: Boa tarde, turma da Nativa. A vergonha que eu tinha do meu passado é que eu nasci pobre, né? Até hoje eu tô tentando ser rica, mas continuo pobre e feliz.
0: Pobre mais limpinha, né?
2: É.
0: Pobre mais honrada, pode ser também? Fala, Pedro.
9: Boa tarde, turma da Nativa. Se eu for contar as vergonhas que eu tive no passado, vou ter mais vergonha hoje em contar as vergonhas que eu tive no passado.
0: Você entendeu?
2: Como é que é? Põe de novo.
0: Peraí, vamos...
2: Minha cabeça bugou.
0: Peraí, rapaz, peraí.
10: Não fica nervoso.
0: Peraí, do que a gente não entendeu. Vai, põe de novo aqui o áudio, vamos lá.
9: Boa tarde, turma da Nativa. Se eu for contar as vergonhas que eu tive no passado, vou ter mais vergonha hoje em contar as vergonhas que eu tive no passado.
10: Ok. Houve um equívoco.
2: Entendi.
10: Um equívoco.
2: Eu entendi.
10: Houve um equívoco aí.
0: Você entendeu.
2: Se ele for contar as vergonhas que ele fez no passado, hoje ele tem mais vergonha ainda de tudo que ele fez, entendeu, anjo?
0: Dá conta, que vergonha é essa?
2: É, gente.
0: Conta direito.

0: Nativa é tudo e muito mais alegria. Natan, Zé Vaqueiro, aproveita que eu tô obrigado. Aqui no Turma da Nativa 4h22. Daizinha, não podemos esquecer nunca jamais da nossa audiência, já falei isso pra você.
1: Porque a audiência tá como?
0: Tá lá em cima, minha filha.
1: Tá lá em cima, meu amor. Então, muitos... beijos aqui pro Fábio, a Helena, a Karina ouvindo a gente também, a Jéssica, a Mileide, a Rafaela, o Diego e a Martinha.
0: Martinha, ó, mandar um beijo aqui pra Gildete Gonçalves.
1: Oi, Gil.
0: A Daniela Goldin também, né? A Dani Cristina, na verdade.
1: Dani
0: Cristina Goldin, muito bem. As meninas estão ligadinhas aqui na Nativa. Obrigado pelo carinho de vocês. Daqui a pouquinho tem o Turma da Nativa Responde.
2: Ô, Dai, ó. Um beijo, Dai.
1: Um peixe, seu lindo.
0: E daqui a pouquinho ele vem cantar pra você nessa quarta-feira também.
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9: Oi, Débora, boa tarde.
10: Ótima tarde, trânsito congestionado no entorno do Parque Ibirapuera e o corredor norte-sul sentido Congonhas, parando desde o viaduto Santa Generosa até a chegada a Congonhas. Caminho bem melhor, Domingos de Moraes e Jabaquara. 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
0: Muito bem, Turma da Nativa responde. Você pode mandar sua pergunta no WhatsApp da Nativa ou também nas redes sociais da Dai, @dai40. A Jade do Morumbi, Daizinha, pergunta hoje.
2: Fala, Jade.
0: Dai, do que você mais sente saudade da sua infância?
2: Ai, sua linda, que pergunta ótima. O que eu mais sinto saudade da minha infância é de quando eu comprava 10 pães com uma nota de R$1. Isso era maravilhoso.
1: Turma da Nativa responde. Boa.

0: ativo, que eu tenho vergonha até hoje, só de pensar eu tenho vergonha. Eu namorei um moço, aí quando foi um dia resolvemos encontrar. Aí marcamos encontro, cheguei lá, ai, que vergonha. Ele tava no ponto do ônibus, com um pacotinho debaixo do braço e uma garrafa de pinga na mão.
1: É. Você tá procurando, encrenca. Você tá procurando, rapaz.
2: Fala, Thalice.
3: Boa tarde, Nativa. A vergonha do meu passado é as minhas fotos de quando eu tive meu primeiro filho. Hoje ele está com 15 anos. Ele mamou tanto, que eu fiquei tão magra, tão magra, tão magra, que as fotos são horrorosas.
2: Magrinha.
4: Meninas!
2: Quando a mulher da amamentar, ela emagrece, Danzinha?
5: Emagrece, anjo.
2: Você emagreceu quanto?
5: Ah, então, eu não tive muito leite, né? Então, eu não emagreci muito, não. Mas eu emagreci rápido. Por quê? Porque eu engordei 23 quilos do meu primeiro filho. 23, anjo.
2: Ficou imensa.
5: Imensa. Mas como eu tinha 18 anos, voltei rapidinho ao corpo.
2: Sério?
5: É.
2: Sem cicatriz,
5: e eu nem
2: sem
5: amamentei
2: nada.
5: Muito tempo. Amamentei só 5 meses.
2: E o Leozinho?
5: O Leozinho, aí eu aprendi, né? Eu criei vergonha na cara e comi menos. Aí eu engordei 11 quilos.
2: 11 quilos.
5: 11 quilos. E aí eu tinha 20 e poucos anos, também voltei rápido.
2: Muito bem. E hoje tá assim por quê?
5: Assim como, anjo Gabriel.
6: Boa tarde, turminha. O que aconteceu comigo? Eu fui passear com meu marido, coloquei um vestidinho bem rodadinho. Ah. Esqueci de colocar um short por baixo. Quando eu fui descer do ônibus, subiu aquele vento. Meu vestido foi para onde? Na cabeça. O pessoal que estava sentado no fundo do ônibus, tudo começou a subir, a gritar. Que vergonha, não posso nem lembrar desse episódio.
7: Tá sem vergonha? Vai botar roupa?
2: Subiu tudo, bicho!
5: Eita!
2: E o vento levou.
8: Foi nativa. Vergonha que eu passei no passado foi o pedreiro. Estava aqui construindo a casa, eu esqueci que eu só estava de blusa e vestida num caçolão enorme. Aí eu agachei pra mim pegar as vasilhas plásticas, tá eu arrumando o armário, e ele veio de lá, ele viu tudo.
5: Eita, gente!
2: Não acredito!
5: Ficou feliz, né? Certeza!
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2: Foi um nudes assim de graça?
5: Foi. Imagina a alegria do homem.

0: Nativa é tudo e muito mais. A Japinha Conde, romance desapegado. Pra finalizar o Turma da Nativa dessa quarta-feira. Bom, camiseta 29 anos da Nativa. Todo mundo quer, todo mundo ama. Vai ser sua já já. 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Quem leva a Daizinha?
1: Jussara Maria de Paula, final do telefone 7028.
0: Parabéns, Jussara!
1: Parabéns, maravilhosa! Ganhou!
0: Você ganhou! Você merece!
1: Faça festa com a Nativa!
0: Parabéns, Jussara! Camiseta 29 anos da Nativa, todo dia sua. E os ingressos pro Jardim Botânico pra levar a turminha toda. Afinal, são 4 ingressos. Só vim buscar qual endereço?
1: Avenida Doutor Francisco de Mesquita, número 1000, Central Plaza Shopping.
0: Muito bem. Venha de segunda a sabadão, das 10 da manhã às 6 da tarde, com documento original. Daizinha!
1: Oi!
0: Sempre muito bom brincar com você, Dai!
1: É sempre muito bom estar com você, anjinho.
0: Pra você, aquele beijo de anjo.
1: Beijo, anjinho, Gabriel.
0: Beijo!
1: Beijos lindos e lindas, e até às 6 na Nativa. Entrou no grupo.
2: Tchau, Dai!
1: Tchau!
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0: Mais de 10 milhões de MEIs, os microempreendedores individuais, ainda não acertaram as contas com a Receita Federal. O envio é obrigatório e deve ser feito até o dia 31 de maio no portal do empreendedor. Aposentados, pensionistas e beneficiários do INSS já podem consultar o valor da segunda parcela da antecipação do 13º salário. O extrato de pagamento foi liberado, viu? A consulta pode ser feita pela Central de Atendimento no número 135 ou pelo site aplicativo Meu INSS. A Faculdade de Medicina do ABC abriu inscrições para mulheres interessadas em participar de uma pesquisa de rastreamento de câncer de mama por meio de um exame de sangue. O estudo busca voluntárias entre 30 e 80 anos sem histórico da doença. As interessadas devem preencher um formulário que a gente vai postar nos stories do nosso Instagram e aguardar contato, tá bom? Da equipe de pesquisa. Só você seguir o arroba nativa, tem um story com um link bonitinho pra você. Vale a pena, viu? Já, já tem o Fernando Teles com Super Nativa. Essa quarta-feira tem desafio, tem presente. Ele vem cantar pra você já, já. Peraí.
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0: Débora, e o caminho?
9: Anjinho, túnel Maria Maluf, congestionado para Tancredo Neves. Caminho melhor pela Ricardo Jafé, ou seja, início Abrão de Moraes, à direita na altura do shopping a Ribeiro Lacerda. Vai cortando caminho até a Tancredo. 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
0: Muito bem, Débora. Beijo de anjo pra você. Até amanhã.
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0: Olha, às vezes precisamos aprender a gostar dos imprevistos. Afinal de contas, nem tudo que foge do plano é ruim, sabia?

São Paulo. Ótima quarta-feira para todo mundo. Obrigado pela companhia. Fernando Teles aqui. E o Super Nativa tá no ar, hein? Até às 6 da tarde. Eu quero a sua participação. Daqui a pouquinho tem o Super Desafio. Qual é o tema? O tema é mistério. Não é que eu não vou contar, não. Aqui é mistério mesmo. O tema é mistério. Já já eu passo as músicas para você votar na sua e concorrer a presentes também, tá bom? Aquele kit de pães de queijo do Pedacinho do Sol com 4 pacotes. Gourmet multigrãos, requeijão goiabada e também a panela de pressão, 4,5 litros. Sei que você quer, daqui a pouquinho então você vai saber das músicas e hoje as participações são pelo nosso WhatsApp de promoção, tá? Então anota aí, ó, 9198-406-9646. É nesse número que você vai mandar mensagem, inclusive me dizendo como é que tá o trânsito aí onde você tá agora. Dá as informações pra gente ajudar o motorista ligado aqui na Nativa nessa quarta-feira, tá? Hoje também tem super fã. Você é super fã de quem? Você vai mandar áudio e vai me dizer. Teles, o meu nome é fulano, é ciclano. Eu sou super fã do... ou da... né? Me conta aí, você é super fã de quem? No Super Fã, a gente vai te dar uma batedeira elétrica. Então manda ver. 9198-406-9646.

0: 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Praia Véia.
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0: Lembrança boa no nosso Super Nativa. Agora 5:08.
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0: Bora lá desafiar você. Você vai escolher a música que você gosta mais. Hoje o tema é mistério. Mistério. A música 1 é o Guilherme e o Santiago. Magia e mistério, né?
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0: Eu
3: falo sério.
0: Eu também.
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0: e a música 2. Jorge Mateus. Mistérios. Um S no final. Mistérios.
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0: Qual que você gosta mais, hein? Manda um áudio aqui. Teles, eu gosto mais da 1. Teles, eu gosto mais da 2. Hoje é o WhatsApp de promoções, tá bom? 9198-406-9646. Vale kit, pães de queijo, pedacinho do sol. 4 pacotes pra você se deliciar. Gourmet, multigrãos, requeijão e goiabada. Pedacinho do sol, alimentos. Tem queijo mesmo. E tem a panela de pressão pra você cozinhar. Aí aquele feijão gostoso em casa, né? A carne de panela. Que delícia. É só votar na sua. 1 ou 2, hein? 9198-406-9646.
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0: A Nativa é tudo e muito mais amor. Ed Brito e Samuel, romance rosa.
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0: Olha, 5h15 em São Paulo, o MEC e o INEP divulgaram hoje os resultados do novo ENAD, das licenciaturas e também da Prova Nacional Docente, que é o PND, conhecida como o Enem dos Professores. A avaliação unifica o desempenho acadêmico dos futuros docentes com critérios para ingresso na rede pública. Segundo o MEC, o novo modelo busca padronizar a formação docente, agilizar contratações e também reduzir custos com processos seletivos. Michel Teló aqui no Super e a sua humilde residência. Boa tarde.

0: 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Modão sertanejo, Michel Teló, humilde residência no Super Nativa.
1: Minha casa é humilde, hein? Mas tô te esperando lá.
0: 5:19.
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0: Tá rolando aqui. Hoje o tema é mistério. Quero saber de qual você gosta mais, hein? A música 1, Guilherme Santiago, Magia e Mistério. E a música 2, o Jorge e o Matheus, Misterios, com S no final. Manda o seu voto aí. O WhatsApp de promoções é o que tá valendo hoje, tá? 9198-406-9646. Vamos ouvir você, Andréia. Qual que você gosta mais, a 1 ou a 2? Conta!
3: Boa tarde, Teles. Hoje eu vou votar na música de número 2. Jorge Matheus, seu olhar foi de encontro ao meu. O seu destino está junto ao meu. Meu vício.
0: Cantou bem, cantou bem. Obrigado, beijo pra você. Jaqueline, qual que você gosta mais, a 1 ou a 2, hein?
4: Boa tarde, Teles. Meu voto é na música 1.
0: Guilherme Santiago é a 1, Magia e Mistério. Fernanda, manda ver no seu voto, aê.
5: Eu gosto da 2, Jorge Matheus, Mistério.
0: Boa, Fê, tá concorrendo. E você, Soraya?
6: Teles, boa tarde. Eu voto na música número 1.
0: Essa que tá tocando aqui. Valeu, Soraya. E você,
7: voto
0: Natália?
7: Na música 2, Mistérios.
0: Mistérios. Boa, boa. E a Maria? Maria, prefere a 1 ou prefere a 2?
8: Eu voto na música número 1.
0: Boa. Então vota você também, tá? O WhatsApp de promoções é o 91984069646.
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0: É tudo e muito mais amor. Danilo e Davi, não mexe nas minhas gavetas.
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0: Agora 5h25, 20 graus em São Paulo, geladinho, né? Tempo nublado. E o trânsito, como é que tá, hein? Você ouvinte nativa, ajuda a gente mandando o seu áudio, dizendo onde é que você tá. Hoje o WhatsApp é o de promoções, tá? 9198-406-9646. Evelyn, você está em Osasco, né? Boa tarde.
2: Oi, nativa. Boa tarde, Fernando Teles. Meu nome é Evelyn. Eu tô aqui em Osasco, na Maria Campos. Sim. E tá um trânsito moderado, que é bem comum pra esse horário.
0: Ah, que bom.

0: Deus, quem é super fã e de quem que é super fã, né? Você mandou áudio pra cá? Será que é você que vai se dar bem, vai ouvir a música do seu ídolo e vai ganhar presente também? Vamos ouvir aqui.
1: Boa tarde, Nativa. Meu nome é Jennifer. Sou super fã da Simone Mendes.
0: Ah, você é fã dela, é? Então você ganhou presente aqui também, hein? Ganhou uma batedeira elétrica! Jennifer Pereira Alves é super fã da Simone Mendes. Passa aqui para pegar sua batedeira às 5 dias úteis, Central Plaza Shopping. Fica colado aqui na estação de trem ou metrô tomando o ATI, tá? Então vamos ouvir a música. Você é fã da Simone, né? Então vamos tocar aqui para você ouvir, ó. Super fã, Jennifer.

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5h34. 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Ó, atenção, você que vai pra Zona Norte agora, sentido Allianz Parque. Hoje tem jogo em Palmeiras e Cerro Porteño pela quinta rodada da fase de grupos da Conmebol Libertadores. A bola vai rolar às 21h30. Luan Santana.

0: A Nativa é tudo e muito mais música boa, como essa do Luan Santana. Clone no nosso Super Nativa.
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0: Bom, 5h37 agora, o Super Desafio hoje tem como tema mistério. A música 1, Magia e Mistério, com Guilherme Santiago, e a 2, o Jorge e o Matheus Mistérios. Kit de pães do Pedacinho do Sol, 4 pacotes de pães de queijo deliciosos, mais a panela de pressão 4,5 litros. A participação hoje é pelo nosso WhatsApp de promoções, 91984069646. Música 1 ou música 2, hein, Marisa?
2: Oi, Teles, boa tarde. No desafio de hoje eu voto na música número 2.
0: Tudo bem, música 2 é essa aqui, ó. Valeu, valeu, Neuza. 1 ou 2?
3: Voto na número 1, beijo.
0: Beijo, Neuza. Tamires, vota em qual, hein?
2: Eu voto na música 1.
0: Música 1, essa aqui. E a Valdirene, qual que você gosta mais, hein, Val?
4: E hoje eu escolho a música de número 2.
0: Boa, boa, Val. E você, Andréia, conta.
5: Boa tarde, Fernando Teles. Tarde. Eu voto na música 2. Jorge e Matheus. Teres, com S no final.
0: Com S no final. Tá tocando, tá tocando. E você, Getúlio, 1 ou 2?
6: Boa tarde, Teles. Hoje eu volto na música número 1. Abraço.
0: Abraço, Getúlio. Dá tempo de votar ainda, hein? 91984069646.
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0: Fica com Deus.
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0: alternativa é tudo e muito mais. O amor, ao amor. Eu não sabia. Zé Felipe e Ana Castela, Sua Boca Mente.
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0: 13:06 em São Paulo.
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0: Está escurecendo, né? Nuvens carregadas, mas também tem aberturas, dá pra ver o céu. Olha o céu está lindo. Você que está no seu carro, pare pra olhar pro céu. Para o carro e olha pro céu pra você ver. Dependendo de onde você tá, você vai ver o céu azul. Azul escurecendo, né? Mas é isso aí. Vamos ao que interessa. Resultado do nosso super desafio. Valendo kit de pães de queijo do Pedacinho do Sol. São 4 pacotes pra você, deliciosos. Tem gourmet, multigrãos, requeijão e goiabada. Pedacinho do Sol Alimentos. Tem queijo mesmo, hein? Tem a panela de pressão também, 4,5 litros. Pra você cozinhar bastante em casa, e quem se deu bem antes de eu tocar aqui a vencedora foi ele. Foi ele. Final do fone 0801 é você. Lucas Nunes Costa, parabéns! Aê, Lucas! Lucas Nunes Costa ganhou tudo que eu falei aqui. Passa e retira. Você tem 5 dias úteis. Traz seu documento original com foto, tá bom? Das 10 até as 18. De segunda a sábado, Central Plaza Shopping. Fica ao lado aqui da estação do trem ou do metrô Tamanduateí. Agora você que votou na sua, hoje o tema era mistério, né? A música 1, Guilherme Santiago, mistério. Magia, mistério, aliás. E a música 2, Jorge Mateus, mistérios. Com 84% dos votos, a vencedora foi... Mistério. Vou contar, não. Mistério. Não, mentira. Mistérios, a música 2.
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0: Jorge Mateus.

0: papel de homem.
1: A Nativa é tudo e muito mais amor, Edson Hudson. Papel de homem, ponto final. No nosso Super Nativa, valeu você que acompanhou. Eu volto já com o Galinha, com a Dai 40 no A Nativa, entrou no grupo. Amanhã tem mais, hein?

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1: As informações com ela, Débora Mendonça. Alô, Débora.
2: Oi, Teles, tem manifestação seguindo pela Brigadeiro Faria Lima com bloqueio total no sentido da Vila Olímpia, vão até o Palácio dos Bandeirantes. Por enquanto, é para evitar mesmo a Faria Lima e nos dois sentidos, entre a Rebouças e a Juscelino Kubitschek. 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
3: 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Bora, um minuto para 6, hora de Brasília. Vem pro grupo, vem. Estamos te esperando aqui.

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1: Tamo no ar, hein? Tamo no ar. Boa noite, meio da semana, começa o A Nativa Entrou no Grupo. Fernando Teles aqui, ao meu lado direito, ela, toda formosura de Dai 40. Boa noite, Dai.
2: Boa noite, Fernando Teles. Boa noite, galinha. Boa noite, ouvinte. Chegamos, hein?
1: E chegamos. Ao meu lado esquerdo, ao lado do coração, ele, com todo o sex appeal.
3: Você está do lado do... Fígado.
1: Tivesse ao contrário, né? Tivesse ao contrário. Tudo bem, galinha?
3: Tudo bom, Fernandinho? Tudo bem, Daizinha?
2: Tudo.
3: Ouvinte, ouvinta, eu acho que hoje o meteoro cai aqui.
1: Por quê?
3: Ah, tem cada notícia aqui, ó. Ah, beleza.
1: Tá, o negócio tá quente, hein?
2: Tá bom mesmo.
1: O negócio tá quente. Ô, Dai, você começa a fofocar daqui a pouquinho, que você é a mulher da fofoca aqui, né?
2: Ai, adoro. É. Adoro uma fofoca. Então já vamos começar?
1: Vamos.
2: Vamos falar já o que vamos falar hoje nesse programa? Vamos falar do Eliezer, que reclamou do pijama da Vitube. E ela simplesmente se vingou.
1: Reclamou do pijama e ela se vingou.
2: Uhum.
3: Pelada.
2: Já tu saberás.
1: Oh, tô curioso, hein? Tô curioso. E você, galinha, o que, que você vai contar?
3: Não, tem mais
2: eu
3: uma.
2: Tenho mais uma.
1: Ah, tem mais uma.
2: É, eu sou cheia de fofoca.
1: Opa, então vai lá, Dai.
2: Eu vou
1: vai
2: falar
1: lá.
2: Também bora. Do Rodolfo, da dupla com Israel.
1: Sim.
2: Ele presenteou a namorada com uma bolsa de 7 mil reais, mas recebeu muitas críticas. E vocês vão entender o porquê. Só que, olha, ele não ficou quieto, não. Ele falou também. Ele é desses, ele é bocudo.
3: Aí eu faço fazer duas perguntas. Primeiro, como é que o pessoal soube do preço da bolsa?
2: É.
1: Pesquisou, não é?
3: Porque ele publicou.
2: Aham.
3: Aham, então tá certo. Então publicou, problema é dele, filho.
1: E publicou, quer que a pessoa dê opinião, fale, né? Se não quer, não publica. Eu penso assim.
3: Eu também acho. Se você não quer que as pessoas entrem na sua vida...
1: Não publica.
3: Não publica, porque você tá dando brecha pra que elas entrem na sua vida.
1: Exatamente isso. E você, galinha, você vai falar do quê?
3: Nós vamos falar de um assunto que... Mais da metade dos cursos por formação docente em EAD tem conceito 1 e 2.
1: Nossa. 1 e 2?
3: Conceitos que vão até 5. 1 e 2.
1: Meu Deus, o negócio tá feio então,
3: 70%.
1: Hein?
3: E do presencial, não fica também assim tão diferente não, porque é 30% 1 e 2.
1: Não, é muita coisa, pô. Ô, gente... A vida não é brincadeira, não.
3: É, mas aí, nós vamos falar bem disso aí, mas eu vejo dois pontos aí, Fernando.
1: Diz aí.
3: Primeiro, a vida não é só brincadeira de ficar lá em sala de aula ou na frente do computador.
1: O barzinho da faculdade.
3: Mas quero saber como é que é o pessoal que está formando este pessoal.
1: Tem
3: como
1: essa
3: é que
1: também.
3: São os professores que estão aí.
1: É, tem essa também,
3: entendeu?
1: Né?
3: É aí que a gente...
1: Professor também é um influenciador.
3: É o
2: com
3: principal,
2: certeza.
3: Né?
1: Não
3: principal,
1: é?
3: Porque somente em formação de professores, ele está formando uma geração futura. Né?
1: Claro.
3: Porque esse pessoal vai para ser a formação futura.
1: Se o professor fala assim, vamos beber cerveja junto, que a aula hoje está chata.
3: É, eu investi uma fortuna no meu filho para fazer faculdade. Ele aprendeu bem. Ganhou 4 torneios de truco.
1: Aprendeu bem. Eu vou falar daqui a pouquinho também do que te faz gastar dinheiro. Sabe aquela pessoa quando quer economizar, mas acaba gastando?
2: Uhum.
1: O que faz essa pessoa econômica gastar? O que faz o mão de vaca, o cara que é econômico, acabar gastando? Eu sou assim, eu não gosto de gastar. Mas de repente você vai ali e gasta. O que que leva a pessoa a fazer isso? Mesmo tendo na
3: alguma
1: cabeça...
3: Alguma coisa pra comprar.
2: Pois é, as emergências da vida.
1: Não é só isso. A gente vai falar daqui a pouquinho, tá? E você vai opinar sobre todos os temas aqui no nosso WhatsApp. Ô, Dai, hoje tá na ponta
2: hoje
1: da
2: hoje tá tudo ok e hoje é o da promoção.
1: É.
2: Né? Então é o 9198-406-9646.
3: Dai, olha pra mim.
2: Look
3: my eyes. Repete rápido. 9198?
2: 406. Vai!
3: 9198 não é, Dai.
2: 9198, é sim. Ó, você bugando.
1: Vai! Confunde, galinha. 9198, né?
3: Vai!
2: 406-9646.

0: do pijama agora, né, Dai?
1: Ninguém vai falar do pijama não, que ele é meu amigo.
0: Mas não é pro trabalho aqui.
1: Ah, não?
2: Não.
1: Ah, então
0: é o pijama no corpo.
1: Já, se eu for falar as coisas do pijama aqui,
2: tá bem errado. É melhor tu não falar.
0: Deixa quieto.
2: Nós vamos falar do casal queridinho da internet, que é a Vitube e o Eliezer. O que aconteceu, gente? O Eli, ele reclamou que a Vitube só usa aqueles pijamas de bichinho, sabe? Cheio de personagem.
0: Eu uso
2: toda
0: também.
2: Menininha, bem menininha. Acho que ele queria uma coisa mais sexy, né? Só que ela não dorme sexy, não. Ela dorme toda menininha, toda trabalhada ali, ó, nos pijamas de bichinhos. Provavelmente ela deve colocar pantufa também, porque ela é dessas. E aí ele foi zoar. E a Vitube fez o quê pra provocar? Falou, então tá, então me aguarde agora. Ela apareceu toda provocante, com um macacão super colado, todo sensual. Só que ela saiu assim pra ir trabalhar. E aí ela falou assim, tava dormindo, perdeu, nem viu. E na produção, onde ela chegou pra fazer o trabalho, ela falou, ó, gente, a mulher gata chegou.
0: Ó, e aí, galinha, o que você tem pra dizer sobre esse fato?
1: Nossa, eu vou te falar uma coisa, o dólar teve uma alteração hoje. O dólar teve uma alteração hoje terrível, né? A bolsa de valores subiu, desceu.
2: Galinha, mas ó, é sério agora, vamos falar de pijama.
1: Mas você não pode falar que você postou um negócio, é que você dorme de piu-piu lá, de...
2: Pikachu. É, gente, eu sou dessas, eu tá vendo? Por isso que é bom ser solteira, eu durmo do jeito que eu quiser.
1: Eu vou falar uma
2: ninguém
1: coisa.
2: Pra ficar reclamando.
0: Eu sou casado e durmo com meu pijama de elefantinho.
2: Meu não tem problema Deus! Nenhum. Não, não,
0: tem
2: não,
0: meu
2: não.
0: Pijama de elefantinho, eu vou postar qualquer hora na rede social pra você ver que é bonito.
2: Ele não vai.
1: Ei, sexy. Só uma coisa. E a trombinha?
2: Tem a tromba? Gente, eu, por exemplo, tem dia que eu quero dormir de Pikachu. Ah. Aí eu durmo com meu pijama de Pikachu. Eu tenho um outro de ursinho lá também, que eu adoro. Tem um da Minnie, que é a coisa mais fofa do mundo.
1: Vai ficar sozinha mesmo.
2: Só que às vezes eu durmo sexy também. Eu coloco minha camisolinha de cetim. Só que... não tem só a camisola. Eu coloco também a minha touca de cetim.
0: Ah, não. Touca não.
2: E se tiver frio, aí eu faço um modelito diferente. Eu coloco uma meia de bichinho e ainda deixo a minha pantufa do lado pra poder ir no banheiro, né? Na hora que acordar.
0: A cara do galinha é a melhor parte, cara. É a melhor...
2: Galinha, nem vem falar que é broxante. É nada.
1: Ah, não é broxante.
2: Eu fico a coisa mais linda.
1: Também broxante não seria jamais. Não. Isso é breca de tesão, né?
0: Com a touca ainda.
2: Ah, é? Como que você dorme?
1: Pela... eu fecho os olhos.
2: Não, boa. Galinha. Seu look. Boa,
0: isso aí.
2: Seu look.
1: Pijama normal. Eu durmo de pijama.
0: Pijama bege.
2: Dorme de samba canção que fala?
1: Não, eu durmo de pijama até o joelho, alguns, no frio agora, é de lã até o chão, até a canela,
0: pijama
1: ao pé.
0: Pijama de lã?
1: Até o pé, é pijama de flanela, né?
0: Flanela.
1: Às vezes de meia, mas uma meia natural, né? Normal, não a meia de bichinho.
2: Até porque se te pegarem de meia, você explica.
1: Se chegar... Se pegar naquela hora de meia ainda dá pra explicar.
0: Então opina com a gente aí, vai.
1: Mas olha, eu gostaria, e faço questão a, inclusive, pedir pro pessoal do nosso pessoal de mídia.
0: Sim, digital.
1: Pra postar a foto do Fernandinho de elefantinho.
2: Não, essa, olha, que postar, cena dantesca que ficou aqui na minha cabeça.
0: Não, é bonito, pijama é bonito.
1: Ó, põe do ladinho, ele de elefantinho e ela de mini.
2: É a tromba do elefante. Que tromba bonita, que tromba elegante.
0: Para com isso.
1: Não é tromba, não é trombinha.

0: 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Música da semana: Jean Giovanni, Bruno e Marrone. Me Faz Te Odiar. Você pode ganhar R$500. R$500, gente. Ó, manda mensagem no WhatsApp de promoções. Seu nome, quem tá cantando a música. Canta um trechinho da música que no final do programa hoje você pode ganhar os R$500, tá bom? 91984069646. Aliás, é nesse número hoje que o pessoal participa, né, Dai? Hoje é isso, nesse número aí.
1: Nesse telefone. Então já manda aí, canta bonitinho.
0: É.
1: Porque daqui a pouquinho não, né? No final do programa isso, tem R$500 saindo pra você.
0: E fala do pijama também.
1: Isso.
0: Fala daí, que a gente como quer ouvir você a sua dorme. Opinião.
1: Eu contei como eu durmo, o Fernando Teles contou e o Galinha
2: eu
1: também.
2: Eu contei também, eu fecho os olhos e durmo.
0: Não, mas ele quer saber do traje.
2: Ah.
0: Do traje, da vestimenta.
2: No inverno ou no verão?
1: Ah, então, é.
0: Verão, verão.
1: No verão a gente dorme pelado.
2: Peladão, né?
1: Ah, eu gosto assim.
0: Ah, eu não durmo pelado,
1: nada.
0: Não, eu sinto frio.
2: Foi uma cobertinha.
0: Cobertinha.
1: Ui!
0: 91984069646. Nesse WhatsApp a gente quer ouvir você daqui a pouquinho, tá? E daqui a pouquinho também tem ele cantando pra você nessa noite maravilhosa.
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6: Mais informações, Débora Mendonça.
7: Teles Corredor Norte-Sul com ocorrência no sentido Interlagos, na altura da rua Pirandello, no Brooklyn, depois da Roberto Marinho. Tá tudo parado desde o viaduto Beneficência Portuguesa. Quase uma hora o tempo de trajeto. Domingos de Moraes e Jabaquara garantem boa chegada à Avenida dos Bandeirantes. 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

0: às 9 da noite. Os assuntos que estão bombando aí nos grupos de WhatsApp, nas redes sociais, a gente comenta aqui e estamos falando sobre o pijama hoje, né?
1: Não, ninguém vai... Ô, pijama, vem aqui se defender que eu não vou deixar ninguém falar
2: como
1: de você,
2: será que
1: não.
2: O pijama dorme?
1: O pijama? Ele deve dormir de cueca, samba, canção, meia.
2: É.
0: Não, com a mesma roupa que ele vem todo dia.
1: Aquela camiseta regata.
0: É. Com a gravata. Dorme de gravata. Ele usa a gravatinha, já viu?
1: É.
0: É, gravatinha. E é isso, né? A gente quer a sua opinião aqui hoje. Todo esse papo rolou por quê, Dai?
2: Ah, por quê? Porque a Vitube simplesmente dorme de pijaminhas de bichinho.
0: Bichinhos.
2: É ursinho. Todas essas coisas.
0: Passarinho.
2: Assim. E o Eliezer reclamou.
1: Pra ser sincero, não acho nada demais. Lógico, porque não vai todo dia, né?
2: É, então, provavelmente
1: ela
2: usa,
1: né?
2: Todo dia.
1: Aí vai uma roupinha legal, tal, eu sei, roupinha.
2: Toda mulher gosta, né, de um pijaminha assim, de bichinho. Mas tem bebê, aqueles momentos...
1: Tem bichinho, gente, vamos,
2: tem que ser mais
1: ser
2: sexy.
1: Sincero. Dormir, você tem que estar confortável.
0: Claro. Dormir é dormir, gente.
2: Sempre.
0: Né? Dormir é dormir.
1: Não vem me dizer que aqueles lingerie com cinta liga, com não sei o quê,
2: ah, não,
1: é confortável pra dormir, né?
2: Ah, quem é doido de dormir com isso? É. Isso aí é feito pra colocar e já tirar.
1: Mesmo
0: arranha,
1: porque
0: né?
1: se dormir com isso, a noite foi uma caca.
2: É. Ai, que tristeza.
0: Tem que dormir sem isso.
2: Sem isso, aí, claro.
0: Isso foi feito pra tirar.
2: Isso. Exatamente, é só pra você olhar e falar... É. Nossa, que coisa linda, mas já tirar logo.
0: Tira e depois
2: tirar.
0: Põe o pijama de bichinho.
2: Oh, não, é pode dormir sem nada mesmo.
0: Pra dormir. Ah, que foi, galinha? Ah,
2: que é, galinha?
0: É que o rádio não tem imagem? Não
2: é,
0: vou falar
2: ainda
0: o...
2: bem, né?
0: Eu não vou falar o gesto que você fez aqui, não
1: pra
0: vou.
1: Pra falar que é pra arrancar na deitada?
0: É, deu uma deitada,
1: sim,
0: assim, arranca na deitada.
2: É, tava aqui, eu falei, quase que eu falei, tá passando mal? Porque ele tá pra um lado e pro outro, com a cabeça e com o dente, que
0: arrancou
2: é isso?
0: Na dentada. Arrancou na dentada. Ó, dá a sua opinião aí, manda no WhatsApp, hoje é o WhatsApp de promoção, né, Dai?
2: 9198-406-9646.
0: Vamos lá.
1: 9:30.
0: Galinha, não confunde. não confunde.
2: O quê?
0: Vai lá, o WhatsApp, daí.
2: 9198-406-9646.
0: É esse mesmo que você tem que mandar aqui. Vamos ouvir o Rodrigo. Vamos lá, gente. Rodrigão, dá a sua opinião aí.
3: E num relacionamento vale sim opinar, se for uma opinião construtiva e não destrutiva e bem-humorada, como elas fizeram, né? Uma opinião bem-humorada, levar na brincadeira, um saber o lado do outro, o limite do outro, não ofender e sempre fazendo com bom humor.
2: É, foi bem humorado mesmo. Depois ele falou, ah, ela é minha gostosa.
1: Tudo tem que ser feito com humor. É sério, tudo.
2: Sempre, né?
1: Até você vai dar pedir dinheiro emprestado no banco, tem que ir bem humorado. Você vai bem humorado,
2: claro.
1: A gente já fala,
0: o humor te leva longe, senão você vai, pô, esse cara chato.
1: Tá aqui na vida, bicho, deve estar com um problema, mais problema que o livro de matemática do Oswaldo São Jorge, segundo grau.
2: E quando o banco começar a encher o saco, galinha, também tem que continuar com humor, né?
1: Lógico.
2: Fala assim, gente, dá uma segurada. Se eu peguei emprestado é porque eu não
1: tinha. Porque eu não tinha. E outra coisa, eu emito cheque. Se o banco não paga, o problema é dele. Dinheiro eles têm lá.
0: Dinheiro tem muito,
1: dinheiro,
0: né?
1: Tem muito lá.
0: Exato, o dinheiro tá no banco, não tá no bolso da gente.
1: É, lógico que não.
0: Não é? Bom, Cris, também falando sobre o pijama, vamos lá.
4: Ah, eu acredito que vale opinar sim, porém cada um usa o que quiser, né? Mas graças a Deus que meu marido sempre opina, porque senão, olha, é cada roupa que só por Deus, né? A gente acha que tá bonita e às vezes tá feio mesmo. Essa é a minha opinião, pessoal.
1: Só não pode dormir com aqueles pijamas com rasgo na poupança.
0: Ah, não.
1: Aqueles pijamas bem veio, né?
2: Não, porque eu tô
1: É o mais gostoso de dormir, eu não tenho dúvida. Você não tem ninguém na sua casa, você dorme até assim.
2: Ah, eu tô indo dormir maravilhosa. É assim, porque não é porque você tá sozinho que você tem que dormir de qualquer jeito. Vou dormir, ó, toda linda, cheirosa, entendeu? Creme, perfume pra todo lado. É assim que é assim que tem que ser.
1: Tá certo, e acorda naquela decepção desgraçada.
2: Decepção nada não, ó, é decepcionante só quando eu coloco a minha meia fina na cabeça.
0: Meu Deus, eu tô imaginando.
2: É, gente, que é pra acordar com o cabelo liso.
0: Não, a meia fina na cabeça.
2: Porque
0: não.
2: Eu não tinha a touca de cetim, agora eu tenho, só que aquela ali não segura nada. O bom mesmo é a meia fina. Que a gente amarra assim, ó, as perninhas. Aí fica tipo um rabinho pendurado.
0: Seu boneco, fica
2: mas
0: o seu
2: outro
0: boneco.
2: Dia, o cabelo acorda impecável.
1: Daí 40. Isso não é breque de tesão, é breque de pé, breque de mão.
0: Tudo.
1: É tudo.
0: É ficou. Já não é legal. Tchau, Jones. O Jones Mesa tá aqui. Tchau, Jones Mesa. Acaba. Já não é legal com a touca. Com a meia, então, na cabeça.
1: Deus
0: não vai, né? Bom, tem também a opinião da Edileuza.
1: Vamos tomar um banho e pôr uma touca. Aí,
2: não, claro. Tá. Poxa, vai molhar o cabelo nada? Dá trabalho.
0: Edileuza, boa noite.
5: Eu acho que numa relação assim, o parceiro deve usar o que quiser, mas também tem que ter bom senso, né? É o que quiser, mas que seja agradável, que não seja fora de moda, esquisito, que faça a pessoa passar vergonha. Mas eu acho que cada um tem o direito de usar o que quiser, mas com bom senso.
0: Tudo bem.
1: Com bom humor, vai embora.
2: Ah, com certeza na casa do Teles mesmo deve ter muito bom humor.
0: Bom
2: porque
0: humor.
2: Galinha.
0: Eu vou lá com meu
2: quando
0: pijamão.
2: Ele chega de tromba de elefante, certo que ela dá risada?
1: Não tem como não rir.
2: Vou
1: te dizer uma coisa, ainda mais quando tá frio.
0: É.
1: Eu falo assim, cadê a tromba?
0: Eu tenho dois. Eu tenho curto e tenho longo. Ah.
2: Cadê a tromba? Sumiu.
0: Eu tenho longo e curto.
1: A tromba sumiu.
2: Oh, meu Deus.
0: Vamos falar de tromba, não. Vamos falar do pijama 9198
2: 406 9646.
0: Manda aí.

0: 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Mentiras, 6h39, hora de Brasília. 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
1: É 40, qual é o celular mesmo?
2: 9198-406-9646.
1: Anotadinho,
2: hein? Hoje não estou bugada,
1: o
2: meu
1: Tico
2: amor.
1: O Tico
2: e o Teco estão funcionando.
0: Deram as mãos, vamos dar as mãos. Um, dois, três. Quem errar o passo perde a vez. Tico e Teco, vamos lá.
1: Essa música é do anão.
0: De quem? Não fala assim dele.
2: Que isso.
0: Não tadinho. Fala
1: assim. Tá bom, do gnomo.
0: Não que fala isso? Assim dele também.
2: Só piora.
1: Jean, um abraço, querido. Ele sabe que adoro esses dois aí.
2: É, eles são uns fofinhos.
0: Aliás, música da semana
1: bem
0: é deles.
1: Muito. O Giovanni tá fofinho.
0: Bom, seguinte, hoje, como a Dai falou, é o WhatsApp de promoções para você participar, 9198-406-9646. Nós estamos, já falamos aqui do pijamão do Eliezer, né? Da Vitube e tal, o pessoal já tá comentando aqui. E agora é sua vez, galera.
1: Agora vamos falar de um assunto sério. Mais da metade dos cursos em EAD, na formação de pedagogia e literatura, levaram notas 1 e 2 na avaliação do MEC.
0: Nossa, 1 e 2, cara. O máximo é 5, né?
1: Máximo é 5, 1 e 2. A prova nacional do docente, 60% eram escolas em EAD e os outros 40% em escolas presenciais. 73,9%, ou seja, quase 3/3 dos alunos de escolas presenciais foram considerados proficientes, né? E 46,9%, menos da metade, em proficiência em EAD. Ou seja, eu acho que a gente ficar falando o número, né? Porque 70, 50, você não

0: 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Zé Neto e Cristiano, Cadeira Cativa. 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E já já tem ele também, cantando na sua noite.
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12: Como é que tá o trânsito? Diz aí, Débora Mendonça.
13: Teve ocorrência na ponte do Piquiri, sentido bairro, congestionando a Hermano Marquete, o viaduto da Lapa. A Marquês de São Vicente, no entanto, ainda vai bem e vale como alternativa Francisco Matarazzo, congestionada. Hoje tem jogo, 9:30 da noite, na Pompeia. 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
12: Valeu, Débora, até daqui a pouquinho.
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0: às 9 da noite. No meio da sua semana, uma ótima quarta-feira para você que nos ouve, trabalhando nessa noite, tá em casa descansando, preparando jantar.
1: Aprendeu, né?
2: Olha aí, ó. Né? Aprendeu.
0: Você no aplicativo aí, no motorista por aplicativo, você taxista, muito obrigado pela carona também, né?
1: Você do caminhão, a turma de caras, os caminhoneiros estão tudo com a gente, pessoal de van, pessoal de do busão,
2: todo beijo, mundo. Beijo.
1: Tudo corradinho aqui, ó, no aqui, ombro. Ó.
0: Aqui todo mundo ouvindo.
1: Na omoplata.
0: Muito bem, muito bem. Continue opinando aqui sobre os temas da noite. Hoje o WhatsApp que está aqui à sua disposição é o da promoção, né, da E40?
2: Isso, 9198-406-9646.
1: Isso. Você vai ficar vendo que eu fico
2: olhando. Tá olhando nada?
0: Tá lendo lá, pô. É uma cola, é uma colazinha, né?
2: Nada, já decorei já.
0: É uma cola.
2: Só tá aqui por garantia. Ai, ó, tá vendo? Quase caiu.
0: Você colava no colégio, Galinha?
1: Eu?
0: É.
1: Eu já falei isso aqui uma vez no primário, terceiro ano, quarto ano, será? Tem um japonesinho que sentava na minha frente, o Marinho. E o Marinho, ele tinha nanismo, né? Uhum. Então ele sentava bem na minha frente, assim, eu...
0: Você olhava toda a prova dele.
1: E a dona Amélia, que era professora, tinha sido professora do meu pai. Ela pegava uma régua comprida, ela não dava de chapa, dava de quilo.
0: Nossa. Pelo menos ele era, pelo jeito, ele era um bom aluno, né?
1: Muito bom aluno.
2: Aham.
1: Não, Marinho?
2: É?
1: Marinho era, quem não era eu.
2: É, você mesmo.
0: E você, Dai, você colava em escola, não?
2: É.
1: Quando ela ia.
0: Quando você ia, você colava?
2: Renato, sempre fui uma boa aluna. Nunca repeti de ano, só tirava nota boa.
1: Pois, Aurinha.
2: Entendeu?
1: Vou trazer
2: só
1: a
2: que
1: aqui.
2: Eu era bagunceira? Era. Eu era da turma do fundão? Era. Já dei uma coladinha, assim, já.
0: Deu.
2: Mas eu era uma boa aluna.
0: Tá bom.
2: Nunca dei desgosto pra ela.
0: Não era?
2: Nesse sentido de repetir de ano.
1: Nesse sentido.
2: Mas na escola, eu ia pra diretoria com os meninos.
0: Você não tirava nota
2: ela tinha
0: um,
2: que
0: né?
2: buscar. Porque eu cabulava aula pra dar uma namoradinha, né? Porque eu já sabia o que era bom, assim, na vida, né?
0: Tá vendo, Galinha?
1: Depois safado sou eu.
0: É, tá vendo? Tá vendo? Mas você não tirava nota 1 nem 2 no colégio, não, né?
2: Não.
0: Como o Galinha falou agora um pouquinho do pessoal lá na faculdade.
2: Não, tirava nota boa.
1: É meu colégio, é o curso inteiro, né? A faculdade que é avaliada com 1 e 2.
0: Vai opinando aí, tá? A gente falou também do pijamão do Eliezer e da Vitube. Né? A gente quer saber. A Dai quer saber como é que você dorme.
2: Ah, eu quero saber.
0: Ela é curiosa, né? Manda.
1: Fecha os olhos.
0: Não é assim, quer saber?
1: De ladinho.
2: O look
1: de lado, estico uma perna, encolho a outra.
2: Misericórdia.
1: E paz, paramos naquela caminha pequena. Ah, que delícia.
2: E dorme de coberta? Que eu sou do tipo que eu durmo de coberta até quando tá calor.
1: Quando está frio, eu coloco um acolchoado, né? E quando está calor, eu também coloco acolchoado.
2: Eu tenho agonia.
1: Mas eu ligo o ar-condicionado.
2: Eu tenho agonia de cobrir os pés.
0: Nossa, o pé gelado, Dai.
2: Não, meu pé tem que ficar pra fora.
1: Olha, porque... gente.
0: O cabe na cama, ó, é muito grande.
1: Eu vou dizer uma coisa.
2: Tem que ficar pra fora.
1: A touca
2: agonia.
1: Gera break. O pé é fora e gelado, é break.
0: É.
2: Ai, parece que, sabe, eu fico sufocado.
1: Nossa, nem sei como é que saiu os dois,
0: Galinha,
1: lá, viu?
0: Tudo tem uma explicação. É por isso que ela está um ano e não sei quanto tempo aí sem fazer nada.
1: É.
0: Tudo tem uma
1: aí
0: explicação.
1: Aí o coitado olha o pé fora da cama e fala, misericórdia.
0: Tô fora. Quanto você calça, Dai?
2: 37 ou 38.
0: Desse tamanho?
2: É. Até que tá bom, né?
0: Tá bom. Pro tamanho dela, tá bom.
1: Não,
0: bom.
1: É, mas é por isso que ela tá sozinha. E o medo que os caras tentam tomar um pé na bunda.
0: Então, pois é. Já vou falar também das pessoas que têm, assim, são contidas, né? Guardam dinheiro, mas na hora H sai comprando tudo. Não sei porquê, mas ela sai comprando tudo. O cara economiza o ano inteiro, mas aí vem uma promoçãozinha lá, compra e... Eu vou contar daqui a pouquinho. O pessoal tá opinando aqui nos nossos temas que a gente já falou. A Flávia falou do pijama. Oi, Flavinha.
3: Oi, boa noite. Em termos de pijama, primeiro, com esse frio, eu tô encapada só agora. Quando eu vou dormir, eu tiro meu pijama. E sobre a lingerie, é só pra naquele momento que você tá naquela má intenção, que aí sim, coloca aquela belíssima lingerie. Claro, depois tira, né? Vai ter que tirar do mesmo jeito.
2: Já vai na maldade, entendeu, Galinha? Que é aquela que é só um fiozinho.
1: Ela põe aquelas camisolinhas assim que vira um cachecol, né?
2: É?
0: É.
1: Vira um cachecol. Aí empurra pra cima e pra todo o pescoço.
0: Vira um cachecol. Exatamente. Cris, vamos lá.
4: Ô, Dai, quanto ao pijaminha, flu, bichinho, cachorrinho, elefantinho, gatinho, nada disso, amiga. O
2: não?
4: negócio é dormir pelada. Junto ou separada. Se não, brocha, querida. Tudo brocha. E quanto ao pijaminha aí do galinha até o joelho, meu Deus. E brocha mais ainda. E outra coisa, Dai, toquinha jamais, minha querida. Um beijo, tá?
2: Não.
0: Ó, então,
1: não é até o joelho, é pijama curto.
2: Se tiver calor, sozinho ou com alguém, eu durmo pelada mesmo. Tô falando sério, porque acho que é maravilhoso. Agora, no frio, são os looks que eu falei. E a toquinha, gente, é por quê? Porque precisa. Porque senão, no outro dia, o cabelo acorda daquele jeito.
1: Pra mim, sem roupa é maravilhoso?
2: Aham. Uhum.
1: Duvido, vou lá ver.
0: Ah, tem mais aqui. Não vai ver coisa nenhuma. Assanhado. Vamos lá. A Juliana falou aí do lance dos professores, das notas no curso lá que o Galinha falou na faculdade. Juliana.
5: Ah, com certeza é do sistema, né? Que não valoriza, que não paga bem. Os profissionais, eles se formam. Ah, gente, apesar que até a própria faculdade... Olha, faculdade é só pra você ter diploma. Porque o que te ensina mesmo é a faculdade da vida. Eu fiz ciências contábeis. Se eu falar que eu aprendi na faculdade, a minha profissão mesmo, é mentira. Fui aprender na prática, no dia a dia, na firma, porque tem coisas que na faculdade eu nem vi. Então, assim, se professor de faculdade já não tá bom, imagina de ensino fundamental, de ensino médio.
1: É, a faculdade, na realidade, ela é mais pra você.
0: Da base, né?
1: Da base, o que vai te ensinar mesmo, de qualquer maneira, é o dia a dia mesmo, é a luta lá.
0: Exatamente. Bom, a Patrícia também quer falar dos professores aqui.
6: A gente vai vendo que a cada ano que passa, tanto quanto a formação de professores e docentes, quanto a preocupação, o engajamento das políticas públicas, né, da Secretaria da Educação, vem ficando cada vez pior. Então, eu acho que a culpa nem é tanto dos professores que estão ensinando, e também a gente não pode culpar somente esses alunos que estão na faculdade. É um conjunto, na verdade, que a cada dia vai ficando pior, porque é uma bola de neve que um vai jogando pro outro.
0: Tudo bem. Aí a opinião dela.
1: Eu concordo, inclusive, mas eu acho que a gente não pode aceitar isso, não. Porque esse negócio de toda a gente falar é o sistema, até concordo. Só que se a gente não lutar contra também, daqui a pouco nós vamos virar um bando do quê?
0: Depende da gente, né? Vamos lá, a Evelyn também fala do mesmo tema.
7: Olha, Nativa, o problema nunca esteve com os professores, e sim em quem ensina eles e quem forma eles. A falta de valorização acaba tornando um professor, às vezes, desqualificado pro ensino de hoje.
0: Aí, tá aí, ó.
1: Mas nós falamos isso,
0: é isso.
1: Porque de que é a responsabilidade? De quem tá aprendendo?
0: Não, do professor.
1: De quem tá ensinando?
0: É.
1: Não, né? De quem tá formando docentes ou quem está ministrando a aula?
0: É como na sua casa. A educação do teu filho, por exemplo, a responsabilidade é tua.
1: E mesmo quando ele vai pra escola, a
0: também
1: educação
0: é tua.
2: Sempre.
0: É, também é tua. A Sueli também tem opinião do mesmo tema aqui.
8: Eu acredito que a falha tá no sistema que forma e desvaloriza as pessoas. Porque tem muitos profissionais, tá? Que não têm um diploma, uma formação, mas trabalham muito bem e executam seus trabalhos melhores do que muitos formados. Então, eu acredito que seja no sistema, porque tem muitos professores também que se dedicam de corpo e alma ao que fazem, portanto, não tem valorização, não tem uma complementação da formação, que eu acredito que eles deveriam ter direto a reciclagem de forma gratuita para complementar o trabalho deles.
1: Também acho. Uhum. Nós estamos de acordo aqui, batemos que brigar.
0: Sim, não pode estar
1: e
0: parado,
1: não podemos,
0: né,
1: concordar com essa quantidade de cursos, tanto EAD quanto presenciais, que tem a nota 1 e 2. Isso eu não vou me conformar nunca.
0: Não dá pra engolir, realmente. Bom, continua opinando aí, tá? 9198-406-9646.
1: Olha, não dá cola.
2: Nem nada, porque você não cuida de você aí.

0: Nirvana, Tiver Tudo e Muito Mais Amor. Guilherme Benuto, Pulei na Piscina. 7h15, hora de Brasília. Também que eu sei nadar. Vocês sabem nadar? Sabe nadar, Dai?
1: Não.
0: Sabe nadar, galinha? Sabe bem?
2: A Dai deveria, inclusive, estar sabendo nadar, porque faz 3 anos que ela disse que vai começar em janeiro.
1: Então, já eu tenho tentei, pé de pato. Tentei fazer a natação, já expliquei essa história, junto com a minha avó Isaurinha, mas aí a piscina lá da academia pifou, não arrumaram até hoje.
0: Pifou. Acabou a água da piscina?
1: Não, pifou o motor, enfim, deu ruim lá e aí agora não tem não.
0: Não entendeu? Dá pra limpar a piscina, é isso?
1: Teve uma vez também que me deu cãibra com pé de pato.
2: Sabe por que que dá cãibra com pé de pato? Eu vou te explicar daqui a pouquinho qual é o problema que te dá cãibra.
1: Ah, então tá.
0: No ar ou fora do ar? Você vai explicar?
2: No ar, vou dizer já como é que ela evita a cãibra.
0: Ah, tudo bem. Agora é o seguinte, eu vou dizer porque a gente gasta dinheiro mesmo quando a gente quer economizar. Sabia? Já aconteceu com você? Estou economizando, de repente pinta uma coisa lá, vou comprar, tô nem aí. Aconteceu?
1: Já.
0: Então é o seguinte, ó. É, a economia comportamental explica que esse é um hábito que a gente vê muito por aí. A gente decide economizar e um pouquinho depois a gente vai lá e parcela a compra, né? Comportamento é chamado de viés do presente, quando o cérebro dá mais valor ao benefício imediato do que ganhos maiores no futuro. Na prática, é assim, muita gente prefere receber R$100 hoje do que esperar o mês que vem para ganhar os 120. Quando a decisão é deixada para o futuro, o esperar se torna mais fácil, né? Segundo especialistas, o problema não está no valor, mas está na distância do tempo. O mecanismo ajuda a explicar decisões como entrar no rotativo do cartão, parcelar compras sem necessidade e adiar as escolhas importantes. O prazer imediato costuma pesar mais do que o custo no futuro. Ou seja, o cara vê um negocinho ali, eu vou pagar R$20 por mês, não vai pesar. Mesmo sem o cara precisar comprar, ele vai lá e compra.
1: E aí de 20 em 20 dá um montão.
2: Por isso que minha mãe falava, na volta a gente compra.
1: É.
2: Aí esquecia.
0: É, então. É uma tática. Entendeu? É uma tática. Então,
2: pessoal, na volta a gente compra.
0: Na volta a gente compra.

0: de parcelar em 500 vezes, eu não preciso comprar nada. Ah, mas é só 20 reais por mês no cartão, parcela em 20.
1: Vai ficar baratinho.
0: Vai ficar baratinho. Você é desses e dessas também que compra por sem precisar? Pela facilidade de poder parcelar em várias vezes, você vai lá e compra mesmo sem precisar? Conta pra gente.
2: É ou não?
1: Tá olhando pra mim por quê, cara palha?
2: É ou não?
0: É ou não,
1: Dai? Eu só compro nem maquiagem? Que eu realmente preciso. Não.
2: Nem maquiagem?
1: Eu deixo ela acabar todinho, ó. Esses dias mesmo tava acabando, aí eu ganhei, né? Que agora eu tô assim, tudo no arroba.
0: Tudo no arroba, é isso aí,
1: e
0: Dai.
1: E aí chegou e pronto, tá tudo certo, eu não precisei comprar.
0: Aliás, qual é o seu Instagram, Dai?
1: Arroba Dai40, D-A-Y-40, escrito.
0: E
1: segue
0: o seu,
1: lá.
0: Galinha?
2: Meio difícil.
0: Qual é?
2: Meio difícil. Pode pegar um papel, uma
0: pega
2: caneta,
0: lá o papel,
2: é
0: caneta,
2: fácil.
0: Pega lá.
2: É galinha.nativo.
0: Galinha.nativo. Muito bem. O meu é Fernando Teles Oficial. Teles é com dois Ls. Com dois Ls, tá bom?
2: Teles com dois Ls.
0: Isso aí. Então, opine sobre as nossas notícias hoje. E hoje nós estamos com o WhatsApp de promoção no ar, hein?
1: 9-1-9-8-4-0-6-9-6-4-6.
0: Antes de eu tocar a música, eu quero um negócio do pé de pato que você ia falar aí.
2: Não, mas é que eu vou falar daqui
1: a pouco.
2: Eu vou fazer uma indicação do que ela deve tomar pra não ter queimado.
1: Isso!
0: Agora eu entendi. Achei que

0: Nativa é tudo e muito mais amor. Eduardo Costa, linda demais. No Nativa entrou no grupo. A gente volta daqui a pouquinho com ele cantando na nossa noite.
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0: 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Muito bem, seguinte, Galinha, você falou que ia dar o remédio lá pra...
2: Não, porque a Thay falou que uma das coisas que aconteceu com ela quando ela foi aprender a nadar... É que ela teve cãibra com o pé de pato.
3: Sim. Isso. Muita.
2: Então nós trouxemos um especialista aqui agora pra falar qual a medicação que tem que se tomar pra não ter cãibra.
0: Pra cãibra.
2: Qual é, Vanderlei?
4: Boa noite, boa noite. Olha, quando a gente fala em cãibra, as pessoas falam que tem que comer banana. Por causa do potássio.
2: Tem que comer um cacho de banana.
4: É, o que muita gente não sabe é que mesmo você comendo banana, você tendo aí uma alimentação rica em potássio, se o corpo não tiver magnésio, ele não está absorvendo, ele não está segurando onde precisa. É por isso que tem muita gente que sofre com cãibra. Às vezes a pessoa está dormindo, do nada, acorda de madrugada com aquela dor, a perna travada. Quem está do lado fica até sem entender o que que é.
0: E é que dói, dói, hein?
4: É uma dor terrível.
2: Aquela que dá em cima da canela.
0: Meu Deus.
4: É uma dor terrível. Agora, atenção, cãibra pode indicar algo pior. Se você fez aí uma atividade física, andou demais, forçou a sua musculatura, deu cãibra, é porque você forçou. O problema é que no dia a dia a gente está trabalhando, trabalha a sua rotina e aí a cãibra vem. É um sinal de que precisa olhar para o coração, porque o coração é um músculo. E aí o magnésio, ele regula o cálcio, o potássio, porque é importante para o coração. Quando tem o excesso, ocorre o quê? A arteriosclerose. Vai entupindo ali, vai enrijecendo, então, as artérias. Por isso que é importante o magnésio. Ele tem uma ação anti-inflamatória, que é importante para tirar esse peso dos ombros, essas dores. As pessoas vão tomando remédio e não resolve o problema. Regula o sono. Quando você dorme bem, uma boa noite de sono vai fazer toda a diferença. E a saúde mental também. Ele afasta demências. É um aliado para você prevenir contra o Alzheimer, o Parkinson. E principalmente quem já passou dos 30.
0: Sim, exatamente. Quero condição especial para o nosso ouvinte hoje, Vanderlei. Qual
2: tá
0: é o
2: vendo,
0: telefone?
2: Você já passou dos 30. Pode tomar, porque você não vai 30. Ter mais cãibra nem com pé de pato, nem sem pé de pato.
3: Mas foi por isso que melhorou.
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0: recebi aqui a notícia que o Neymar não joga hoje, hein? Foi detectado um edema nele aí. Então ele para de rir, não é pra rir.
1: E ele vai...
0: Hoje ele tem jogo na Vila Belmiro.
1: Vai se cuidar, né? Pra Copa.
0: É, contra o San Lorenzo, pela Sul-Americana. Então o Neymar não joga hoje, vai se recuperar. Me parece que ele só vai agora entrar em campo dia 31 de maio, lá no Maracanã. No jogo contra o Panamá.
1: É. Era melhor ele nem ir, né? Porque vai que ele já se machuca.
0: Vai só na Copa, né?
1: É melhor. Vai que ele já cai, se machuca, porque olha... Poupa. Eu acho que esse coitado desse Neymar, ele tá com o olho gordo, galinha.
0: Poupa o menino,
1: porque pô, o bichinho deixa... entrou em campo, ele cai. E se machuca.
2: Como dizia Copélia, prefiro não comentar.
1: Ai, gente, vamos lá. Chama
2: o Memphis
1: pra dar uma
2: também
1: benzida.
2: Não vai entrar em campo amanhã.
0: Quem?
2: Memphis.
0: O Memphis
2: pelo
0: também?
2: Pelo Corinthians não vai entrar em campo,
0: tá
2: porque teve uma extensão
0: também
2: na panturrilha.
0: É.
2: Só que o holandês lá já falou, se não entrar em campo os últimos três jogos, não é convocado.
0: Ixi. É, o Neymar já tá convocado, melhor guardar o menino lá.
2: É, né? É, com porque certeza. Lá a parte de marketing, etc, funciona menos.
0: Ah, entendi. Então... Vamos guardar o Neymar, deixa ele pra Copa,
2: guarda,
0: deixa o
2: guarda.
0: Menino inteiro.
2: Põe no armário.
0: Põe no armário.
2: Vai que o dirigente sair do armário.
0: Não, não vai sair do armário. Põe lá e leva ele na Copa. Seguimos aqui com a Nativa, entrou no grupo. Já falamos sobre o pijama da Vitube, né, Dai?
1: Isso. Daqui a pouquinho eu vou falar do presente do Rodolfo.
0: Israel Rodolfo deu uma bolsa.
1: É, que deu uma bolsa pra... Namorada, daqui a pouquinho nós vamos falar.
0: Isso aí. Galinha falou dos professores também, dos alunos que tiraram nota 1 e 2, a média é 5, o teto é 5.
2: A média dos cursos, os professores são analisados, quando eles fazem as provas, eles analisam os cursos de onde eles saíram, né?
0: É, a média é 1 e 2.
2: E também. Agora não é boa, não.
0: Não. O pessoal tá opinando. Você vai falar o quê? Daqui a pouquinho tem mais uma que você vai falar já?
2: Não, mas posso inventar, né?
0: Não, não vou inventar, não. Aqui ninguém inventa nada.
1: Não, a próxima eu vou falar.
0: Tá bom. A Juliana quer falar dos professores. A gente vai ouvir. Lembrando que hoje estamos com o nosso WhatsApp de promoções.
1: 9198-406-9646.
0: Então vamos lá. Juliana.
3: Ah, com certeza é do sistema, né? Que não valoriza, que não paga bem. Os profissionais, eles se formam, gente, apesar que até a própria faculdade, olha, faculdade é só pra você ter diploma.
2: Eu acho que a Juliana tá certa, viu?
3: Ela que te ensina mesmo.
2: Ela tá incisiva, é a segunda vez que ela fala.
0: Pois é, Juliana. Juliana tá aqui de novo.
2: A Juliana tá incisiva.
0: Quer participar. O Júlio também, o Júlio quer falar da nota que eu dei agora há pouquinho aqui, sobre o pessoal que economiza, mas aí vê lá um produto parcelado em 500 vezes, fala, não vai pesar no orçamento, vou comprar. Vou gastar, mesmo economizando.
4: Eu sou daqueles que fico só caroçando e não compro nada. Compro nada. Minha mulher fica brava comigo porque eu só fico caroçando. Olha isso, olha aquilo, mas comprar mesmo não compro. Não, eu sou meio ruim pra comprar.
0: Caroçando é nova, hein?
2: É legal, né?
0: Gostei do caroço. Eu também sou desse aí, viu? Sou caroçador também.
2: Eu acabei de ver uns negócios aqui.
1: Ah.
2: Aí separei uns moletons, umas coisas... Aí quando eu fui passar o cartão, não, vou caroçar um pouco.
1: Isso aí.
0: Vamos caroçar.
2: Gostei do termo.
0: Legal, hein? Né? Maria José também comentou a mesma notícia aqui.
5: Mas então, eu era muito assim, de gastar um pouquinho, não vai fazer muita diferença, né, no salário. E eu era muito de gastar, assim, sem precisar. Agora não, tô mais controlada, né, porque a gente tem que controlar, senão o salário não dá, né?
0: Senão vai embora rapidinho, né?
2: Agora ela tá controlada. Não tem mais salário.
0: Pô, salário. Mas o problema é esse, não tem salário, mas vê no cartão lá e parcela.
2: Mas
0: mesmo
2: esse
0: sem
2: é o
0: dinheiro.
2: Problema, porque a pessoa, infelizmente, acaba comprando, às vezes contando com o salário. Aí perde emprego pelo caminho. Aí, meu amigo, aí já azarou tudo.
0: Aí é que vai
1: azedou tudo.
2: Azedou o pé do frango, hein?
0: É. Bom, a Yasmin quer falar do pijama. Vamos lá.
6: O casal ali, ele pode se vestir da forma que quer, desde que não esteja, né, de uma forma desrespeitando o relacionamento. Então, cada um tem a sua opinião própria, cada um tem o seu jeito de se vestir, mas sempre pensar no relacionamento, né? Porque muitas pessoas colocam e esquece que tem relacionamento, e aí fica aquela coisa feia, aquela coisa chata.
2: Mas pra você dormir, não tem que ficar pensando muito no relacionamento também. Tem que
0: dormir,
2: vontade,
0: gente.
2: Né?
0: Dormir. É,
2: não,
0: pra dormir.
2: Sabe o que acontece? Aliás, tem uns memes legais na internet sobre isso. primeiro ano de casado, é maquiagem, é creme, é lingerie. Segundo, já tem, mete uma meinha.
0: Uma touca na cabeça.
2: Ah,
0: né?
2: Meu filho, passou de 3 anos.
1: Tem que ver a realidade, gente. Aí depois é lucro, entendeu? Apareceu linda, maravilhosa, maquiada, vocês estão no lucro. Mas tem que ver como é mesmo.
2: Por isso que eu fico só no comecinho.
0: Ele pega só a primeira fase, né? Vai só na primeira.
1: Depois cai fora e vai pra outra e pega a primeira fase. Vai. Ele fica só na primeira fase de várias.
0: Só na primeira fase.
1: Só na parte boa.
2: Eu não sei jogar videogame, só não consigo mudar
0: não
2: de fase.
0: Passa na primeira fase. Vamos lá, a Luzia também tá falando aqui do pessoal que economiza aqui, acaba gastando no cartão e tal.
7: Eu sou dessa. Se eu ver uma calça bonita, por exemplo, eu não tenho dinheiro hoje, eu compro, passo ela em 5 vezes, Dai, mas eu compro.
0: Viu, Dai?
7: E pago.
0: Aí, eu não sei porque ela falou Dai.
1: É.
2: Né? Porque a mulherada puxa pra ela.
0: Verdade. É. Bom, continue participando então, opinando com a gente sobre as notícias aqui no WhatsApp de promoções.
1: 9198-406-9646.
0: É isso!

0: Meu momento de brilhar.
1: Comenta, Galinha, vai.
2: Santos 2-0.
1: Santos
0: 2-0.
2: E Neymar não tá, não.
1: Ele não vai, não.
0: Deixa ele lá.
1: Guarda o garoto, deixa ele lá.
0: É, porque é melhor ele ficar guardadinho pra ele chegar chegando na Copa.
2: Deixa ele lá, final de julho ele tá.
1: Não, final de julho não.
2: Não.
1: Não, já é 13 de junho.
0: E é melhor ele nem ir pra esse outro jogo aí que você falou, não. Deixa ele em casa guardado.
1: No Maracanã, dia 31, não? Contra o Panamá?
0: Melhor deixar pra lá.
1: Deixa guardadinho.
0: Esquece o problema.
1: É isso, deixa guardadinho.
0: Agora vamos falar do Rodolfo?
1: Vamos.
0: Rodolfo, da dupla com Israel, presenteou a amada com uma bolsa de R$7.000 no aniversário dela.
1: Olha.
0: Só que ele decidiu fazer uma brincadeira.
2: E precisava falar o valor da bolsa.
0: Ah, não, mas aí não foi ele que falou, né? O pessoal que olha a bolsa, já vê a marca e já sai procurando pra ver quanto que é. E aí ele fez uma brincadeira que eu até mostrei pra vocês lá nas redes sociais. Tá lá no Instagram dele.
1: Tá bem legal. Te viu lá.
0: Ele pegou uma caixa enorme. E aí ele foi colocando várias caixas, uma dentro da outra.
2: Embrulhando cada uma caixa, bem legal.
0: Isso, exatamente.
2: Se é pra fazer, faz bem feito.
0: Até chegar no presente, porque a bolsa ela é bem pequenininha.
1: Sim.
0: Então assim, a menina abria uma caixa, abria outra e nada do presente. De repente, surgiu a bolsinha. Só que aí o pessoal começou a falar, nossa, que vergonha. Que humilhação fazer isso com a menina. Outra, por você ser quem você é, você poderia ter dado alguma coisa melhor pra ela.
2: Pô, disse, né? Achei gente, que foi tão legal, criativo, legal.
1: Claro!
0: Aí o Rodolfo viu isso e falou assim, agora pronto. Agora o povo quer mandar até no presente da gente. Ué. O presente que a gente vai dar pros outros.
1: Pô, uma bolsa de 7 paus, meu. Bonita.
2: Bonita a bolsa.
0: E ela amou, e ela ficou satisfeita.
2: Mas o que eu
0: achei
2: mais legal
0: amou.
2: Foi a brincadeira.
1: Claro. E, não, e o valor não importa também. Importa é... É o sentimento.
2: Isso é a brincadeira, o
1: exatamente,
2: sentimento. O
1: a
2: fato dele ter preparado a surpresa é que é legal.
0: E o que importa é que ela gostou, então, né? Ela que é a principal ali, ela ficou toda feliz. Falou, ai amor, eu amei e tal.
2: Inclusive ele comprou no camelô.
1: Não comprou no camelô.
2: O cara ficava gritando
0: essa é
2: assim.
0: Original.
2: Vende-se malas, malinhas, maletas, bolsas, bolsinhas e sandálias havaianas.

0: 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Michel Teló, te dar um beijo aqui no Anativa, entrou no grupo. A gente volta daqui a pouquinho. E quem canta? Os dois aqui, ó.
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2: Acabou a espera, saiu a lista dos 26 convocados que vão defender o Brasil na Copa do Mundo dos Estados Unidos, do México e do Canadá. E pra surpresa de muitos, Neymar foi convocado para o seu quarto Mundial. O craque do Santos junta-se ao grupo dos outros 25 jogadores que se apresentam dia 27 na Granja Comari, no Rio de Janeiro.
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1: Últimas informações de hoje, hein, Débora Mendonça?
3: Teles ainda ruim a Faria Lima nos dois sentidos, entre a Juscelino Kubitschek e a Rebouças e a Marginal do Pinheiros, tem ocorrência para Castelo Branco, está congestionada, da Estaiada até Eusébio Matoso. 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Beijo, ótima noite.
1: Beijo, ótima noite para você também. E até amanhã, Débora Mendonça.
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1: Muito bem, são 8:04, boa noite.
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1: Horário de Brasília, tá?

0: falando sobre as notícias que estão circulando nas redes sociais, nos maiores grupos de WhatsApp do planeta. Da 40, falamos até agora do quê e de quem?
1: Ah, nós falamos do pijama da Vitube, né? Que só anda, só
2: pijama,
1: dorme...
2: Ele vai borrar tua
1: não,
2: foto,
1: ela só dorme de pijama de bichinho, Eliezer não gostou. Não gostou não, né? Na verdade, ele fez uma brincadeira também.
0: Fez um doce, né?
1: E falamos do Rodolfo.
0: Do Rodolfo.
1: Que deu uma bolsa de presente no valor de R$7.000 pra namorada. Aí, porque ele fez uma brincadeira, colocou a bolsa ali dentro de um monte de caixas enormes e depois o presente era bem pequenininho, o povo ficou tudo falando.
0: Não importa o tamanho do presente, gente. Importa,
2: é, isso né? É uma coisa...
1: Mas também tem aquela não coisa é, de expectativa vezes realidade,
2: isso
1: né?
2: Isso é importante. Não importa o tamanho.
0: O tamanho não. O importante é o presente funcionar.
2: Isso.
1: Expectativa. É. Isso acontece isso. Não é só com presente, né? É,
2: não sei.
1: Você olha uma coisa assim, aí você fica naquela expectativa. Aí, de repente,
2: Neiva.
1: A realidade é Neiva.
0: Ô, Dai, se o presente tocar o seu coração, não importa o tamanho
2: dele. Mas não chega, né?
0: 91984069646. Hoje é por esse WhatsApp aí, o WhatsApp de promoções. Falando nisso, música da semana daqui a pouquinho também. Vamos saber quem vai faturar os R$500. É grana, grana boa, dá pra
2: muita
0: comprar um presentaço,
2: grana,
0: né? Vamos lá então. O Galinha também falou agora há pouquinho.
2: Dos cursos
0: da
2: formação de
0: média baixa.
2: Isso, de pedagogia, licença, literatura, isso. Essa turma toda aí.
0: Isso, e eu falei também daquela pessoa que segura, que é econômica, mas vê um produto lá parcelado, não resiste, parcele 500 vezes, vai lá e compra sem precisar. Fernanda opinou sobre o pijama. Oi, Fernanda.
3: E olha, pra dormir, gente, tem que ser confortável, né? É claro que tem dia assim, tem dia assado, mas temos que dormir gostoso.
0: Isso aí.
2: Também acho.
0: Se for muito apertado o pijama, tá assado, um dia assim.
2: Não. Pijama apertado não dá.
0: Vai ficar assado.
1: Né?
2: Pra começar de manhã já é problema, né? Porque...
0: claro que é. Exatamente. 3 da manhã, de repente. Tá por aí. Vamos lá, Jaqueline.
4: Eu acho que não devemos opinar na maneira que o parceiro se veste, a não ser que ele permita que a gente dê uma opinião. Caso contrário, isso pra mim passa a ser um controle. Um controle de posse da pessoa em ela opinar sobre a roupa do outro. Então, cada um acaba vestindo, escolhendo o que agrada mais em si. Então, eu acho que não devemos opinar, não.
1: Eu acho que você pode opinar quando é um momento assim... Apesar que aí, como a gente falou, foi brincadeira, né? Uhum. Eles falaram assim, brincando, foi bem descontraído. Mas pode opinar quando, por exemplo... Olha, essa noite, meu amor, eu quero que você esteja assim pra mim. Aí pode, né?
0: Não sei, pode.
1: E também, você pode até presentear, também aí faça melhor. Ao invés de só pedir, leva o que você gostaria que a sua esposa usasse.
2: Melhor ainda.
0: Mas será que ela não vai ficar ofendida?
2: Não.
1: Claro que não. Opa!
0: Você vai levar? Eu quero que
1: faz isso aí que você vai se dar bem.
0: É.
1: Ó. Conselho de amiga.
2: Põe numa caixinha com bombom.
1: Isso.
2: Uma champanhezinha.
0: Aí um pijaminha da Mini.
1: Aí você fala, amor.
2: Pijaminha da Mini, ela vai mandar você enviar champanhe.
1: Amor. Ó, presentinho pra você. Aí ela vai falar, hoje tem. Tá, tá, tá.
2: Hoje tem. Tá, tá, tá.
0: Hoje tem. A Betina acordou. Não tem mais. Tá, tá, tá.
1: Eita, é verdade. Ele tem a Betina.
0: Não tem mais. Tchau, tchau, tchau. Vamos lá. A Jane falou da pessoa que economiza, mas vê a parcela e gasta. Oi, Jane.
5: Eu acho que hoje a gente compra mais por impulso, até porque tem muitas dessas coisas de sentimento, ah, se tá alegre, gosta de comprar, se tá triste, eu quero comprar porque eu mereço. Então eu acho isso, sabe, que muitas das vezes a gente compra por impulso, e eu conheço gente que tem, assim, muitas coisas que é comprado por impulso e quando vai perceber,
0: não
5: já
0: usa.
5: Comprou demais e coisas que realmente nem precisa.
0: Não usa, não vai precisar não. Não vai precisar, o guarda-roupa tá cheio. Assim, olha essa roupa que eu comprei há 2 anos. Nunca usei. Acontece com você?
1: Tem gente que é consumista. Não, porque eu não sou.
2: É. Acontece com muito sapato.
0: Sapato, exatamente.
2: Homem também, viu? Eu, que
0: também.
2: Compra...
0: Também.
2: Eu já fui de comprar muita roupa. Falando sério.
0: Mesmo?
2: Trabalhava de terno, não sei pra quê também. Tinha 15 ternos.
0: Tudo igual, tudo preto igual.
2: Não, cinza, preto, não sei o que lá. 40 camisas social. Não, era só lavar.
0: E usava.
2: Usava
0: o mesmo.
2: É,
0: usava
2: mas, mesmo. Aí,
1: estou precisando de looks novos.
2: É, aí você começa a pensar, pô, mas pra quê, né? Uma grana dessa em roupa. Isso é que eu fiz com os ternos quando eu parei. Dei tudo.
0: Mas tá certo. Mas pelo menos você ajudou alguém, né?
2: É, ajudei alguém a se enforcar trabalhando de
1: ternos. A minha avó que fala isso, né? A minha avó fala. Vocês ficam gastando todo o dinheiro de vocês aí, ó, com roupa, sapato. Vai guardar o dinheiro, a roupa lavou.
0: Tá nova?
1: lavou, tá nova.
2: É igual outras partes, lavou, tá nova. A vó Isaurinha. A Day fala assim, vó, vou dar todas as minhas roupas pra alguém que tiver, que tá precisando. Ela falou, fia, tamanho das tuas roupas, ninguém vai estar precisando passar.
1: Que isso? Galinha. Ai, que anso.

0: 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Ed Brito e Samuel, Romance Rosa. Aqui no Nativa entrou no grupo 8h17, horário de Brasília. Você continua participando hoje pelo WhatsApp de promoções que está na ponta da língua de Dai 40.
1: 9198-406-9646.
0: É nesse número que você interage com a gente, né, Galinha?
2: O Galinha ficou olhando. Eu acho que a Dai vai ficar com torcicolo. O número do caderno. Põe o caderno na frente.
0: É mesmo, né?
1: Não posso pifar de
0: novo. Põe na frente, aí fica mais fácil pra você ler. Bom, a Marli opinou sobre a questão dos professores, da nota baixa, da média dos cursos que o Galinha falou agora há pouco. Marli, você tá aí?
3: Pessoal, pra mim é uma tristeza ouvir uma pesquisa dessa, né? Saber que um professor que tá na sala de aula não tem um nível básico pra tá ensinando uma criança, ensinando um aluno, né? Só que eu penso assim, ó. É, se for ver, não é só o professor. Hoje os profissionais que estão à frente das profissões também tá muito difícil. Você passa num médico, num posto de saúde, em qualquer outra profissão, as pessoas não têm preparo, as pessoas não têm responsabilidade. Essa criançada hoje em dia não sabe nada, então não sei que profissionais que estão sendo formados. Então precisa ter uma revolução mesmo na educação, em tudo, faculdade. Tem que ser revista tudo isso daí, porque tá muito difícil.
2: Tanto que é o Conselho Federal de Medicina, acho que é o Conselho Federal de Medicina, vai ter o exame como da OAB.
0: Tem que ter, né?
2: Para capacitação médica.
0: É, não basta só fazer o curso, a faculdade, tem que ter um exame, realmente, como os advogados, tá certinho. É, Josimar fala da bolsa do Rodolfo, vamos lá.
4: Se a pessoa tem condições e realmente ama a pessoa, eu acho que valores não importa. Tendo condições de dar, se é o amor que sente pela pessoa, eu acho que as redes sociais estão exagerando, porque cada um tem o seu pensamento. Mas eu acho que quando se ama alguém de verdade, se tem condições, dá o que pode.
0: É isso aí. Cada um dá o que quer do tamanho que quer também, né?
2: É isso aí.
1: Desse jeito.
2: Não é? Ninguém cuida de ninguém.
0: Exatamente. Ele que comprou.
2: Acabou.
0: É isso. A Cida fala do pijama da Vitube e do Eliezer. Eliezer ou Eliezer?
1: Eliezer.
0: Eliezer. Vai lá, Cida, é com você.
5: Bom, se ele achou feia, porque... Olha, não sei não, viu? Mas depois, ainda bem que ele levou na brincadeira, né? Porque relacionamento é assim. Ver que falou coisa feia, tem que voltar atrás e falar que levou na brincadeira, que é porque pra não dar lama, né? Porque casamento tem que ser compreensão, tem que um respeitar o outro, inventar e reinventar para que tudo dá certo.
0: Não vou dizer que é toda, mas as pessoas falam que muitas brincadeiras têm um pinguinho de verdade.
1: Claro,
0: lá,
1: né? Claro que tem. Certeza que ele gostaria que ela usasse umas camisolas mais ousadas.
2: A nágua é enorme.
0: Minha avó usava nágua, você lembra? Sabe o que é nágua, Odai?
2: E ela fazia de urinol.
0: Faz urinol. Tinha o pinico embaixo da cama, não tinha?
2: É. Opa!
0: A nágua. Você ouvinte sabe o que é nágua, Odai, não sabe?
1: Eu ri do que vocês disseram.
2: Caiote, a nágua.
1: Caiote eu lembro.
0: Põe embaixo do vestido, é. Minha avó usava. Vamos lá.
1: A nágua.
0: A nágua, procura o que é a nágua. Enquanto isso, a Kelly vai falar aqui do tema que é a pessoa que economiza, mas gasta quando vê o produto com facilidade para parcelar.
6: Eu, por exemplo, eu tenho muito isso com comida. Então, assim, qualquer vitória ou qualquer fracasso, tudo vai descontar na comida, né? Então, vamos pedir uma pizza, vamos pedir uma comida japonesa. E quando eu venho ver, eu tô gastando mais do que eu posso com comida. Em relação a coisas mais duráveis, eu já sou um pouco mais consciente, né? Já faço conta, vejo com o salário antes, ver se vai dar pra pagar. Não gosto de esticar parcelamento, mas, de vez em quando dá aquela escapadinha assim, viu?
0: Tá certo. Valeu, Kelly. Obrigado, hein? Você viu o que é nágua?
1: Aham, minha avó tem várias.
0: Não tem, não é? É coisa de vó. Coisa de vó,
2: minha nágua. Filha, a sua avó deve ter até paninho.
0: Paninho?
1: Minha avó, você sabe que ela é terrível,
2: paninho,
1: né?
0: Paninho.
2: Paninho.
1: Ela tem a nágua.
2: Porque antigamente não tinha o absorvente. Mas ela usava paninho.
1: Mas a minha avó é atualizada, tá? Ela usa nágua. Mas ela usa uns fios também.
2: Ah, é? Olha, que legal. Que safada. O pastor já...

0: papel de homem.
1: A Nativa é tudo e muito mais amor. Edson Hudson, papel de homem. A gente volta já com ele cantando O Mais Amado do Mundo.
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12: Bora lá, tamo de volta aqui.
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12: Boa noite, boa semana pra você.

0: Vamos para ela. A última.
1: A última. Cada vez melhor, hein?
2: Uau. Que roleta, hein?
0: Nada do programa.
1: Nada a ver, gostei.
2: Parece uma roleta.
1: Tá bem de fôlego, hein? Tá bem de fôlego, seu galinha. Olha, eu vou falar uma coisa pra você. Bom, continuamos aqui.
0: Pare de fumar.
1: Pare de fumar. Aí terá fôlego.
0: É isso aí. É,
1: terá fôlego para fazer várias coisas. 9198-406-9646, nosso WhatsApp de promoções está ativado para receber o seu comentário sobre as notícias de hoje.
2: Ativadíssimo.
1: Ativadíssimo.
0: Qual é mesmo?
2: 9198-406-9646.
1: O Rodolfo da dupla Israel e Rodolfo deu uma bolsa para a esposa dele no valor de R$7.000.
2: Minúscula.
1: Pequenininha.
2: Bem pititica.
1: O pessoal tá descendo a lenha. Ah, você podia dar algo melhor. Pô, uma bolsa de 7 mil? Só porque é pequenininha? Ele ainda colocou em um monte de caixas.
2: Ela amou e ainda falou assim. Achei que... É uma cor que eu não tenho.
0: Isso é uma coisa legal.
1: Eu gosto também.
0: Tipo de brincadeira, quer dizer, a pessoa não vai dar um presente.
2: E ela ele surpreendeu, né?
1: Vamos lá.
0: Legal.
1: Creuza quer dar a opinião dela. Vamos lá, Creuza.
3: Alguém que dá presente caro, não é prova, pode ser prova de carinho ou não, mas a partir da hora que você coloca em redes sociais, você tem que aceitar qualquer opinião, né? E o povo adora dar pitaco na vida dos outros. Agora, eu presente, pode me dar qualquer presente. Eu não ligo pra presente de aniversário, de casamento e nada. Vou fazer 34 anos de casada, não ligo pra presente. Já tô com o cartão do marido mesmo. Vou comprar o que eu quiser.
1: Ela não liga, ela tá com o cartão do marido.
2: Ela mesma se presenteia.
1: Exatamente, né? Cara, ilimitado, será ilimitado?
2: Certeza que é black.
0: Eu vou dizer uma coisa, era quando ela... 34 anos de casada, ela ganhou os presentes da Mesbla, da Snap.
1: Mesbla não tem
0: do
1: mais?
0: Do MAP, há 34 anos atrás
1: tinha. Tinha, né?
2: É. Você
1: trabalhou lá, não?
0: No MAP, não, eu trabalhei. Eu vendi pro MAP.
1: Sharp que você trabalhou?
0: Vendi pro MAP, Ultralar, Arapuã, passar a turma toda.
1: Nossa, vamos lá. Falando nisso, vamos ao tema também, que a notícia aqui que a gente falou do pessoal que economiza, é mão fechada, não gosta de gastar. Só
0: e
1: que
0: gasta.
1: Quando pinta aquela promoçãozinha, parcela em 200 vezes no seu cartão, a pessoa não aguenta e compra, mesmo sem precisar. E a Sabrina quer falar pra gente sobre essa notícia aí.
4: Olha, Nativa, eu sou a Sabrina. Eu vou falar do tema de economizar. Eu sou muito gastona hoje, já fui muito econômica. Mas o Mercado Livre, a Shein e a Shopee acabam com o meu bolso. Mas eu ainda sou um pouco... Eu tanto que eu era conhecida como a mão de vaca da família.
1: É.
4: Mas agora eu ando muito mal aberta, viu? Preciso economizar.
1: É uma tentação,
2: sabe,
1: né?
2: Que eu nunca comprei.
1: O quê?
2: Eu tô querendo experimentar. Mas o povo fala tanto disso que... É porque eu não gosto de comprar nada assim online, porque roupa, essas coisas, eu fico com medo de não ficar bom.
1: Devolve.
2: E aí até agora eu não comprei, mas acho que eu vou experimentar.
0: Devolve. Eu tava vendo num desses
2: aí. Tem cada
0: aí.
2: Look legal.
0: Eu tava vendo num desses aí, uns moletom, mas aí eu não achei legal, deixei de lado.
2: É porque hoje em dia você vai no shopping, você vai nas lojas e parece que não tem nada diferente.
1: Não, não tem.
2: E aí na internet tem, só que aí
1: exatamente.
2: Eu fico com medo.
1: Sabe, tem muita coisa.
2: Comprar.
1: Sabe, daí, galinha, tem
2: é
1: muita
2: hoje.
1: Coisa que eu às vezes quero comprar. Você vai no shopping, não tem.
2: Não tem. Parece que é tudo a mesma coisa. Umas roupas assim que, sabe, não é bacana. Não gosto, nunca gosto.
0: Procurem em lojas populares.
1: É, mas na internet tem muito mais variedade.
0: Sim, eu
1: galinha.
0: Concordo. Mas as lojas que vulgarmente chamadas de mais populares, ou as grandes lojas, né? Elas têm uma variedade maior do que as pequenas boutiques. As pequenas boutiques trabalham com estoque diferenciado. Até porque o preço deles é outro. Vá nas populares que você vai achar alguma das coisas que você gosta.
1: Mas vou dar um exemplo. Até loja de esporte, por exemplo, tem loja grande e de nome, de esporte. que você vai lá, eu quero uma bermuda. Você não acha, cara. Aí você vai no site deles, tem 500 bermudas. Você vai na loja, tem duas, três.
0: Porque o site deles não é só o sortimento deles, é entre o marketplace.
1: Também, né? Tem essa também. Tem essa
2: Vou
1: também.
2: Vou testar e contarei pra vocês.
1: Olha,
2: precisando de looks? Não, blusinha não. Comprar gente, alguns vestidos. Já, tipo assim, alguns. Já vai logo festa, alguns.
0: Do jeito que eu conheço a Dai, isso vai entrar num golpe.
1: É.
2: Não, golpe daí, não. Mas eu não vou fazer direitinho. Sozinha, não.
0: Ah, bom.
2: Peço ajuda, meu amor. Daí, aprendi.
0: Vê direitinho, vê se tem o cadeadinho ali no site.
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0: É, isso aí, é tem looks.
2: 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Tem looks também?
1: 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Super confiável, tá?
2: É... No precinho ainda.
1: No precinho. E vamos falar do pijama agora? Pijama.
0: De novo? Vai entrar do pijama.
1: Não, não é o nosso pijama.
2: Tá todo mundo falando dos looks de dormir. Looks
1: de dormir da Vitube e do Eliezer. Ou Eliezer.
2: Eliezer.
0: O Eliezer.
1: Ou Eliezer. Eliezer
0: não, é o meu
1: Eliezer.
0: Amigo, Eliezer.
2: Vamos chamar de Elie? Fica
0: ela,
2: melhor.
0: Ela já me olhou feio. Mas esse é meu amigo.
2: Ai,
0: não é o marido da mulher aí.
1: Vamos lá, a Niverlinda vai falar.
5: Eu acho que o Eliezer realmente não gostou. E sabe aquele ditado que fala, é brincando que se fala as verdades? Então ele quis dar uma alfinetada nela, né? Porque acho que ele não gosta das pijaminhas, quer que ela seja mais ousada. Aí realmente ela foi lá e colocou uma roupa mais ousada. Mas ele tem que entender que ele casou com uma novinha. A Vitube é uma menininha. Tanto que ela se veste de pijama de bolinha, também, né? Pijama de bichinho, e ela veste a filha dela igual. Então assim, acho que tem que ter uma compreensão. Mas ele fez uma brincadeira lá pra não ficar chato, porque ele viu que a Vitube lá é desaforada. Ela foi lá, colocou uma roupa sexy e foi trabalhar. Toma!
2: Eu não sou menininha. Toma. E eu gosto.
1: É,
2: eu adoro. Ah, sabe o que eu lembrei, galinha? Eu tenho um pijama de unicórnio.
0: Só piora da outra notícia.
1: Ai, ai, ai, ó.
2: A coisa notícia. Mais linda.
0: Outra notícia.
2: Eu fico tão cuti-cuti.
1: Pijama de unicórnio.
0: Mateus Chifre.
2: É, né? Ah, mas isso é.

0: Vamos ouvir quem ganhou 500 reais hoje aqui. Vamos lá.
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0: Isso.
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2: Amo alguém.
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0: Beijo.
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0: Bem. Tatiane da Silva ganhou 500 reais. Aê! Na música da semana. Parabéns a você, Tati. Se deu bem demais, hein?
3: Parabéns, maravilhosa.
0: Mais mil. Tem amanhã e tem sexta ainda.
2: É isso aí.
0: Tocou a música da semana com o Jean Giovanni e também o Bruno e o Marrone. A música se chama Me Faz Te Odiar. Aí você manda a mensagem no WhatsApp de promoção, né, Dai?
3: 9198-406-9646.
0: Canta um pedacinho da música e concorre amanhã de novo, certo? Certo.
2: Além de ouvir uma música gostosa.
0: Muito boa.
3: É muito boa essa
0: muito
3: música.
0: Muito boa. Um beijo em vocês, amanhã tem mais.
3: Beijo. Beijo,
0: tchau,
3: galinha.
0: Dai. Tchau, galinha.
3: Beijo, Fernando. Beijo, ouvinte. Até amanhã.
2: Tchau, Fernandinho. Tchau, Daizinha. Tchau, povo. Tchau, povo. Fui.
0: Tchau. 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